0: fechando a nossa programação de hoje com Vieira e Vieirinha, resposta da Marreta para finalizar, fechar mais um Violada. E hoje a gente viajou longe, hein? Com rio, com carro de boi, pescador, com poeira, com boiadeiro, com viola e com muita moda boa e com muita saudade. Eu quero agradecer a você que ficou comigo durante toda essa viagem. Você que está na roça, na cidade, no carro, no caminhão, trabalhando ou de boa. O nosso muito obrigado pela sintonia. Eu, De Luca, tô indo para voltar amanhã, se Deus quiser, com mais um Violada, com mais saudade, mais moda caipira. Beijo no seu coração e até amanhã.
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5: Olá, boa noite.
4: Boa noite para você que nos acompanha em todo o país.
5: Terça-feira, 1º de setembro de 2026.
4: E vamos aos destaques do dia.
5: Economia brasileira.
4: PIB cresce 0,5% no segundo trimestre do ano.
5: Aumento foi impulsionado pela agropecuária. Márcia Fernandes.
6: O principal crescimento foi impulsionado pelo desempenho da pecuária e da produção de alimentos como café e soja.
4: Mudança no calendário. Começa hoje a escolha do Simples Nacional para o ano que vem.
5: Pequenas empresas têm até 30 de setembro para escolher novo modelo da reforma tributária. Cleide Lopes.
7: Elas poderão optar como irão recolher o imposto sobre bens e serviços e a contribuição sobre bens e serviços.
4: Campanha alerta passageiros sobre consequências de atos de indisciplina em voos e aeroportos.
5: E vamos falar também dos direitos dos viajantes.
4: ANAC Passageiros recebe relatos contra empresas aéreas. Yuri Sherman, gerente da agência, destaca o serviço.
8: É muito importante a gente estimular a utilização da nossa plataforma como uma alternativa mais rápida, mais célere e mais resolutiva até do que o Poder Judiciário.
5: E hoje na apresentação da Voz do Brasil, Luciana Vasconcelos e Luciano Seixas.
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5: O governo reuniu especialistas e gestores para discutir os efeitos das apostas online, nas chamadas bets, na vida dos brasileiros.
4: A ideia é fornecer subsídios para novas medidas na regulamentação do setor.
5: Participaram da primeira reunião entidades ligadas à saúde, indústria, comércio, setor artístico e cultural e crianças e adolescentes.
9: Um dos tópicos foi o impacto das bets na saúde brasileira. A regulamentação da propaganda foi elencada como alternativa a este problema. O ministro da Saúde, Alexandre Padilha, classificou o vício em jogos online como um problema de saúde pública e destacou que o Sistema Único de Saúde oferece atendimento online para ludopatas.
10: Quando a pessoa entra no meu SUS digital, solicita a consulta e começar o plano terapêutico, tem um conjunto de psicólogos e psicólogas que vão atender essa pessoa, pelo menos 10 consultas, depois você pode renovar esse plano para mais 10 consultas, pode continuar a consulta.
9: Leandro Domingos Teixeira, vice-presidente financeiro da Confederação de Bens, Serviços e Turismo, CNC, destacou o impacto das bets sobre o comércio brasileiro e defendeu tributação e limitação do número de plataformas no país.
11: Defendemos uma rigorosa fiscalização sobre os jogos online, ampliando a tributação incidente, já que a atividade que exerce são nocivas à saúde dos apostadores e também à economia popular.
9: Nem as crianças escapam dos riscos envolvendo as apostas online, como destaca Maria Melo, coordenadora do programa Criança e Consumo do Instituto Alana.
12: As plataformas de aposta replicam de forma ainda mais agressiva a mesma lógica de exploração comercial que a gente vê nas redes sociais hoje, que é baseada em desenho viciante, recompensa variável, gamificação e muitas vezes o uso de crianças como vetor de marketing. O uso de influenciadores mirins de até 6 anos de idade.
9: Os participantes da reunião também apresentaram como sugestão a proibição das plataformas de jogos online no país, a criação de programas de saúde mental nas empresas, implantação de estratégias de fiscalização e monitoramento dos sites de aposta, principalmente os ilegais. As propostas serão estudadas pelo governo e servirão de base para as políticas de regulamentação das bets no país. Reportagem Graziele Bezerra.
4: O produto interno bruto brasileiro cresceu 0,5%.
5: O indicador mede o valor de todos os bens e serviços produzidos pelo país.
13: O produto interno bruto, PIB, que mede a soma de todos os bens e serviços produzidos no país, cresceu 0,5% no segundo trimestre de 2026. Os dados são do Instituto Brasileiro de Geografia e Estatística, IBGE. Foram movimentados 3 trilhões e 400 bilhões de reais no segundo trimestre. O principal crescimento foi no setor agropecuário, impulsionado pelo desempenho da pecuária e da produção de alimentos como café e soja. O coordenador de contas nacionais do IBGE, Ricardo Moraes, detalha os setores que tiveram destaque.
14: O produto interno bruto cresceu 0,5% no segundo trimestre em relação ao primeiro trimestre de 2026. Na série com ajuste sazonal, os maiores destaques foram a extrativa mineral, com crescimento de 3,4%, a agropecuária, com 2,8%, e os serviços de informação e comunicação, com crescimento de 2,1%.
13: Entre os demais setores que apresentaram resultados positivos, o setor de serviços cresceu 0,2% e a indústria avançou 0,1% na comparação com o trimestre anterior. A economista Maria de Lourdes Molo explica o que significa esse índice.
15: E é o valor total da produção de bens e serviços finais que são obtidos pelo país em território nacional em determinado período de tempo, geralmente 1 ano. Em geral, a produção é medida em unidades monetárias. Ele representa tudo que a economia produz, que para essa produção existem empregos, existem salários, existem lucros. As rendas das pessoas são geradas a partir da geração desse produto.
13: Também foi registrado o crescimento do PIB em relação ao ano passado. Na comparação com o segundo trimestre de 2025, o índice teve alta de 2%. Reportagem Márcia Fernandes.
4: A implantação da reforma tributária está dando mais um passo.
5: A partir de hoje, pequenas empresas devem optar pelo Simples Nacional e a forma de recolhimento do IBS e da CBS em 2027.
4: O prazo vai até 30 de setembro.
7: Micro e pequenas empresas enquadradas no Simples Nacional terão uma nova decisão tributária para tomar ainda em 2026. Entre os dias 1º e 30 de setembro, elas poderão optar como irão recolher o imposto sobre bens e serviços e a contribuição sobre bens e serviços no primeiro semestre de 2027. Pela nova regulamentação, as empresas poderão continuar recolhendo o IBS e o CBS dentro da guia única do Simples Nacional ou optar pelo chamado regime regular, no qual os dois tributos serão calculados e pagos separadamente. A escolha pelo regime regular não significa sair do Simples Nacional. A empresa continuará no regime simplificado para os demais tributos, mas seguirá regras próprias para calcular e pagar o IBS e CBS. A microempresária do ramo de alimentação do Rio Grande do Sul, Carolina Kader, disse que ainda não fez a opção, mas vai decidir com o seu contador a melhor opção.
16: Eu acho que para isso a gente tem que ter, enquanto empresário, orientação contábil, assim, né? Para poder fazer essa escolha e optar pela melhor forma de fazer essa declaração tributária.
7: O contador Reginaldo Moraes da Silva destaca a importância dessa opção.
17: O IBS, o CBS, ele vem com a reforma tributária, tá? Tá mudando dois impostos, o PIS e o COFINS. Eles deixarão de existir num processo de transição a partir do ano que vem, E aí, o que que acontece? Com essa mudança, o IBS e o CBS, que é o IBS, que é o de serviço, e o CBS, que é o de comércio, basicamente, né? A gente vai conseguir aproveitar crédito dos nossos fornecedores.
7: As empresas que fazem parte do Simples Nacional continuarão enquadradas automaticamente. Reportagem Cleide Lopes.
4: Para o empresário individual, não mudou o prazo. O período de solicitação de opção para se tornar ou permanecer sendo MEI permanece em janeiro.
5: E se você tem dúvidas, acesse ainda o site gov.br/Receita Federal.
4: E uma dica, no YouTube da Receita tem um vídeo que pode ajudar o pequeno empresário na hora da escolha.
5: Empresas brasileiras que tiveram as exportações afetadas pelas novas tarifas dos Estados Unidos podem ter mais tempo para cumprir compromissos tributários.
4: O Ministério do Desenvolvimento, Indústria, Comércio e Serviços regulamentou a prorrogação por mais um ano do chamado drawback suspensão.
5: O regime suspende o pagamento de tributos na compra ou importação de insumos usados na produção de bens destinados à exportação.
4: Na prática, a empresa assume o compromisso de exportar o produto dentro de um prazo determinado. E é justamente esse prazo que poderá ser ampliado.
5: Só no mês de julho, a aviação civil brasileira registrou quase 12 milhões de viajantes em voos nacionais e internacionais.
4: Desse total, cerca de 9 milhões e 100 mil foram em voos domésticos, um crescimento de 1,9% em relação ao mesmo período do ano passado.
5: E é nesse cenário, com tanta gente viajando para dentro e fora do país, que foi lançada a campanha para alertar passageiros sobre consequências de atos de indisciplina em voos e aeroportos.
4: Para se ter uma ideia, o Brasil registrou 881 casos de indisciplina no transporte aéreo entre janeiro e junho deste ano.
5: 154 episódios estão inseridos em categoria 3 de resolução da ANAC, Agência Nacional de Aviação Civil. Isso significa que a ocorrência pode comprometer a segurança operacional.
4: Para conhecer melhor a resolução da ANAC, que cria regras para atos de indisciplina nos aeroportos e a bordo, vá em pareceexagero.com.br.
5: Agora a gente vai falar sobre os direitos dos passageiros. E a ferramenta ANAC Passageiros, que ajuda a orientar usuários e mediar reclamações contra companhias aéreas.
4: Sobre o assunto, conversamos com Yuri Sherman, gerente de regulação das relações de consumo da ANAC. Acompanhe. Olá, nós estamos com Yuri Sherman, gerente de regulação das relações de consumo da ANAC. Boa noite, muito obrigada pela sua presença aqui na Voz do Brasil.
18: Boa noite, Luciana.
4: Yuri, vamos começar falando qual é o papel da ANAC na proteção dos passageiros.
18: Obrigado pela oportunidade de esclarecer, Luciana. Essa nossa atuação, ela se dá por duas frentes. Tá? Uma frente voltada a garantir um ambiente econômico favorável à vinda de novas empresas, para que a gente tenha mais concorrência no nosso setor. E no fim do dia, mais concorrência é bom para o consumidor, né? Gera mais oferta de serviços, mais oferta de produtos, mais opções de tarifas para os passageiros. E a gente tem uma segunda frente, que é diretamente voltada à garantia de direitos essenciais aos passageiros. Isso se dá não só por meio da nossa norma, mas pela nossa atuação fiscalizatória, né? Onde a gente tem ali uma atuação nos aeroportos, a gente acompanha remotamente também o cumprimento dos deveres das empresas. A gente tem também uma atuação de educação para o consumo, né? Para que os passageiros conheçam seus direitos, conheçam seus deveres. E ainda nessa linha de garantir direitos, a gente cria um ambiente propício a resolução de conflitos de consumo.
5: Como é que a agência tem atuado para prevenir problemas e estimular a solução desses possíveis conflitos?
18: Num primeiro momento, Luciano, por meio da fiscalização. Né? Por meio da fiscalização que a gente vai ali a campo, né? Que as empresas veem que a gente está atuante, né? Que a gente está ali acompanhando o que, que elas estão fazendo. As empresas veem que cumprir as regras é fundamental, né? É necessário. Agora, o transporte aéreo, ele é muito complexo, né? Tem várias complexidades no transporte aéreo e, por isso, intercorrências podem acontecer. No caso de intercorrências, você só fiscalizar, você só punir, não resolve os problemas individuais, né? E é daí que vem a nossa atuação voltada à resolução de conflitos. E a gente faz isso tanto pelo monitoramento do saque das empresas, né, vendo como que as empresas estão respondendo ali no saque, como que os atendentes das empresas estão preparados para responder as demandas dos passageiros. E a gente faz isso também por meio de uma plataforma de resolução de conflitos, que é o ANAC Passageiro.
19: Bem, Yuri, falando em conflitos, nós ouvimos alguns passageiros que tiveram problemas durante a viagem. Uma delas foi a Amanda Evangelista, que teve problema com a bagagem. Vamos ouvir?
20: Oi, meu nome é Amanda, eu tenho 35 anos, sou residente de Brasília. Recentemente, voltando de Foz do Iguaçu, no Paraná, eu despachei a minha mala pela companhia aérea e... Chegando em Brasília, eu verifiquei que itens da minha mala, como perfume, tinham sido roubados, furtados de dentro da minha mala, enquanto a mala estava sob responsabilidade da companhia aérea e do aeroporto, já que ela não estava comigo. Eu queria saber o que fazer nesses casos.
19: Yuri, o que a gente pode falar para a Amanda?
18: Bom, em primeiro lugar, a gente... está diante de um cometimento de um crime, né? Então é imprescindível que a Amanda registre a ocorrência policial, né, para que tenha a devida apuração policial. E registrada a ocorrência, ela precisa fazer um protesto junto à empresa aérea na primeira oportunidade, né? Então assim que ela verificou que tinha algum item faltando na sua bagagem, ela faz o protesto junto à empresa aérea e aguarda a resolução. Caso a empresa não resolva o problema, né, considerando que a empresa tem a obrigação de reembolsar por esses itens surrupiados, né, pela violação da bagagem, aí a Amanda pode registrar uma reclamação na plataforma ANAC Passageiro e lá a empresa vai responder e a ANAC também vai monitorar toda essa situação em âmbito coletivo, né?
5: Tá certo. Tem também aqui a reclamação da Ana Cláudia Ferraz sobre atrasos de voos. Vamos ouvir.
21: Oi, meu nome é Ana Cláudia Ferraz, moro em Rio Branco, no Acre. Recentemente tive um problema num voo que a gente teria que embarcar meia-noite, né, no horário Acre, e embarcamos, só que permanecemos 3 horas dentro da aeronave, porque a aeronave apresentou problemas. Depois de 3 horas, eles cancelaram o voo, e no cancelamento do voo eles não ofereceram hotel, nem lanche, nem alimentação. E só conseguimos chegar em casa 6 horas da manhã. E nesse caso, como que a gente procede?
18: No caso de atraso de voo, a partir de 1 hora, a empresa é obrigada a fornecer facilidades de comunicação. A partir de 2 horas, é obrigada a fornecer alimentação. E a partir de 4 horas, a empresa é obrigada a fornecer hotel, hospedagem, para quem não for residente naquela localidade do atraso. Né? Então, ainda que nessa situação a passageira estivesse dentro da aeronave, né, e permanecido lá durante 3 horas, depois de 2 horas a empresa deveria ter fornecido essa assistência material de alimentação e, resolvida ali a questão da reacomodação em outro voo, deveria encaminhar os passageiros ou para o hotel, né, para que aguardasse ali, né, como, pelo que eu entendi, houve pernoite, ou encaminhar os passageiros para sua residência e depois também custear o retorno do passageiro até o aeroporto.
19: E agora ela pode fazer uma reclamação no ANAC Passageiros?
18: É imprescindível que ela faça uma reclamação no ANAC Passageiro, tá, Luciana? A nossa plataforma é uma plataforma que propicia a resolução de conflitos individuais. Então ela vai registrar uma reclamação, a empresa vai ter até 10 dias para responder. E depois disso, o passageiro vai avaliar como que foi essa resposta da empresa. E a ANAC está ali nos bastidores, acompanhando tudo, né? Vendo como que, em âmbito coletivo, se dá essa atuação das empresas, onde que as empresas estão pecando, como que a gente vai utilizar aquilo para direcionar nossos esforços fiscalizatórios. E a gente tem tido resultados positivos com a plataforma, né? Resultados que... a gente precisa compartilhar, né? Coisa de 80% de resolutividade, um tempo médio de resposta pelas empresas na casa de 4 dias. Então é muito importante a gente estimular a utilização da nossa plataforma como uma alternativa, né, mais rápida, mais célere e mais resolutiva até do que o Poder Judiciário.
5: É um aplicativo ou um endereço na internet?
18: A gente tem a versão web, né, do ANAC Passageiro, e a gente tem a opção de acesso também por meio do Super App da ANAC. Os dois são possíveis. Então, entrando ANAC Passageiro, gov.br/ANAC Passageiro, O passageiro entra lá na nossa plataforma, consegue se informar sobre seus direitos e consegue registrar a sua reclamação.
19: E é mais fácil, fica mais rápido resolver os problemas.
18: Muito mais rápido. A gente tem informação clara, com linguagem simples. As empresas, como eu disse, né, têm respondido num tempo muito ágil, né, com um índice de resolutividade que a gente tem considerado satisfatório. Então, agradeço aí pela oportunidade de compartilhar a nossa plataforma.
5: Muito bem. Nós conversamos com Yuri Sherman, gerente de regulação das relações de consumo da ANAC, aqui na Voz do Brasil. Muito obrigado por sua presença.
18: Obrigado a vocês pela oportunidade.
19: Amanhã será realizado o Dia C de capacitação destinado a profissionais de segurança pública que atuam na prevenção e enfrentamento da violência contra a mulher.
5: A formação será realizada presencialmente nas 27 capitais do país, com transmissão simultânea para 80 municípios.
19: A medida integra um pacote de medidas anunciadas nessa semana, ainda dentro do Agosto Lilás, que teve como objetivo conscientizar a população sobre a importância da proteção de mulheres e meninas no país.
5: Além da qualificação, foram assinadas duas portarias. É o que vamos ouvir agora na reportagem de Luciana Colares, de Holanda.
0: A primeira portaria contou com a adesão de todos os estados e do Distrito Federal e estabelece a Secretaria Nacional de Segurança Pública como responsável pela avaliação dos planos estaduais e distrital de combate à violência contra a mulher. A elaboração caberá aos entes federativos. Para Michele Gonçalves dos Santos, diretora de ensino e pesquisa da Senasp, a medida contribui para a execução das políticas públicas na área.
1: Reforça a objetividade e a transparência da avaliação desses planos estaduais e distrital, planos esses que são instrumentos bastante efetivos e fundamentais para o planejamento e para a execução das políticas de enfrentamento da violência contra mulheres e meninas em todo o país. Assegura também uma aplicação mais transparente, mais célere e eficaz dos recursos do Fundo Nacional de Segurança Pública para esse fim.
0: A segunda portaria institui um grupo de trabalho para a elaboração de um protocolo nacional de atendimento às vítimas de violência sexual. A ideia é um atendimento mais qualificado em todas as delegacias do país. Além disso, foi anunciado um dia de capacitação em 2 de setembro, chamado de Dia C, destinado a profissionais de segurança pública nas 27 capitais do país. O ministro da Justiça e Segurança Pública, Wellington Lima, falou sobre a importância dessa articulação institucional.
22: A violência contra as mulheres não pode ser enfrentada por uma instituição isoladamente. Portanto, estabelecemos os parâmetros, produzimos conhecimento, capacitamos os profissionais e integramos as instituições.
0: Também foi lançada uma publicação da Escola Nacional de Segurança Pública sobre o tema, que reúne evidências para o enfrentamento às violências de gênero, ainda em celebração às duas décadas da Lei Maria da Penha. Reportagem Luciana Colares, de Holanda.
23: Dicas do Enem.
24: Meu nome é Caroline Santos e a minha dúvida é: como melhorar o meu repertório para a redação?
19: Quem responde pra gente é Juliana Bessa, professora de Sociologia. Vamos ouvir.
25: Galera, para a prova do Enem, é importante a gente pensar que a gente tem três sociólogos importantes, o Durkheim, o Max Weber e o Karl Marx, mas é importante que você consiga aplicar as ideias deles aos outros temas que são importantes, assim, como cidadania, movimentos sociais, desigualdade social e também política, poder e Estado. São mais ou menos esses temas que você vai ver na prova do Enem. E é importante também pensar que esses temas dentro, por exemplo, de movimento social, você vai encontrar também na redação. Na redação, nos últimos anos do Enem, a gente teve temas como a questão de desafios para a população negra, para os povos indígenas, a questão das mulheres também, a invisibilidade do trabalho feminino. Então, essas são grandes áreas, mas a gente pode pensar vários temas aí dentro.
19: A prova de redação do Enem será realizada no dia 8 de novembro. 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
5: A Companhia Nacional de Abastecimento, a CONAB, recebe até amanhã propostas para o fornecimento de 5.368 cestas de alimentos.
19: Elas serão destinadas a famílias indígenas do Rio Grande do Sul e Santa Catarina em situação de insegurança alimentar e nutricional.
5: A adesão pode ser feita de forma 100% digital, como explica Everton Santos, diretor de Normas e Sistemas de Logísticas do Ministério da Gestão e da Inovação em Serviços Públicos.
2: Agricultores familiares, cooperativas e associações já podem acessar o site do Contrata Mais Brasil, conferir o edital e participar. Basta fazer o cadastro na plataforma, informar quais alimentos pode fornecer, escolher a oportunidade e enviar a proposta. Tudo em um só lugar.
19: E atenção, os interessados na venda de alimentos devem acessar o site contratamaisbrasil.sistema.gov.br. Vamos repetir? Contrata Mais Brasil, tudo junto, .sistema.gov.br.
5: E essas foram as notícias do Governo Federal.
19: Uma realização da Secretaria de Comunicação Social da Presidência da República.
5: Com produção da empresa Brasil de Comunicação.
19: Fique agora com as notícias do Poder Judiciário e do Congresso Nacional. Uma boa noite.
5: Boa noite para você e até amanhã.

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1: Você vai ouvir agora notícias do Poder Judiciário.
2: Presidente do STF abre seminário internacional que discute desafios do uso da inteligência artificial no judiciário.
3: Relator no STJ mantém prisão preventiva de tenente-coronel da Polícia Militar de São Paulo, acusado de matar esposa.
2: TSE lança plataforma para combater a desinformação durante o processo eleitoral.
3: Boa noite, eu sou Leandro Bezerra.
2: Eu sou Walter Lima.
3: Supremo Tribunal Federal abre segundo seminário Brasil-Itália da Rede Internacional sobre Sistemas de Justiça e Democracia.
2: O encontro discutiu os impactos da inteligência artificial no judiciário. Marta Ferreira.
4: Na abertura do evento, o presidente do Supremo Tribunal Federal e do Conselho Nacional de Justiça, ministro Edson Fachin, citou riscos concretos do uso da inteligência artificial que desafiam a magistratura, como citações jurisprudenciais inexistentes, vieses discriminatórios reproduzidos a partir de base de dados históricos e a opacidade dos modelos. Na avaliação do ministro, porém, a resposta a esses riscos não pode paralisar a inovação.
5: O caminho parece-nos ser o da experimentação supervisionada, ambientes controlados, registro de ferramentas certificadas, formação obrigatória da magistratura, comitês técnicos e éticos permanentes.
4: A agenda internacional continua amanhã e quinta-feira, com a 17ª Jornada Ítalo-Hispano-Brasileira de Direito Público. O encontro reúne no STF pesquisadores e especialistas dos três países para o intercâmbio acadêmico e a análise comparada de questões relacionadas ao direito constitucional e ao direito público.
3: O ministro do STJ, Reinaldo Soares da Fonseca, manteve a prisão preventiva do tenente-coronel da Reserva da Polícia Militar de São Paulo, Geraldo Leite Rosa Neto.
2: O PM é acusado de matar a esposa, também policial militar. Fátima Uchoa.
6: Pela investigação, em 18 de fevereiro deste ano, na capital paulista, Geraldo teria atirado na cabeça da companheira após discutirem. Depois, teria deitado o corpo dela no chão e alterado a cena do crime para simular suicídio, colocando a arma do crime na mão da vítima. Em abril, o ministro Reinaldo Soares da Fonseca definiu a competência do Tribunal do Júri para julgar a ação penal. E agora, ao negar a liminar, que é uma decisão provisória, o relator no STJ destacou que a prisão cautelar é necessária diante do risco de interferência na produção das provas e dos indícios de que o militar teria tentado alterar a cena do crime. O julgamento definitivo do habeas corpus caberá à quinta turma do STJ.
3: TSE lança plataforma para combater a desinformação durante as eleições.
2: A iniciativa reúne orientações para auxiliar no enfrentamento de conteúdos falsos. Guilherme Firmino.
7: O TSE lançou nesta terça-feira a plataforma TSE Facilita, Plataformas Digitais em Ação. A ferramenta facilita o acesso a informações e orientações sobre a atuação da Justiça Eleitoral e das empresas de tecnologia no combate à desinformação. Para o presidente do TSE, ministro Cássio Nunes Marques, o tribunal e as plataformas têm atribuições e capacidades que se complementam no enfraquecimento aos desafios do ambiente digital. A expectativa é que a ampla divulgação dos materiais contribua para dar mais efetividade às decisões da Justiça Eleitoral.
3: Justiça Federal condena homem que compartilhava na internet imagens de abuso sexual infantil.
2: A denúncia foi apresentada pelo Ministério Público Federal. Sabrine Menezes.
8: Segundo as investigações, o homem armazenava no celular e no computador 237 vídeos e imagens com cenas de conteúdo sexual envolvendo crianças e adolescentes. O material foi disponibilizado na nuvem em três ocasiões durante o ano de 2021. O homem foi condenado a 4 anos e 9 meses de prisão em regime semiaberto, além de multa. A sentença da Justiça Federal em São José dos Campos destacou ainda que o acusado tentou esconder a própria identidade com o uso de dados fictícios nos sites e e-mails para não ser incriminado. Ele foi condenado pelos crimes de distribuição e compartilhamento e posse e armazenamento de conteúdo sexual envolvendo crianças e adolescentes, mas poderá recorrer em liberdade.
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3: A você uma boa noite.
2: E até amanhã.
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9: Eu sou Paula Groba.
10: E eu sou Humberto Pinheiro.
9: E estes são os destaques de hoje do Jornal do Senado, que começa agora.
10: Vacina contra herpes zóster poderá ser oferecida gratuitamente pelo SUS.
9: Novo piso salarial de médicos e dentistas avança e segue para o plenário.
10: Senado aprova indicação de Rodrigo Pacheco para vaga de ministro do Tribunal de Contas da União.
9: Boa noite.
10: Boa noite.
9: Avançou no Senado a proposta que define a implementação gradual do novo piso salarial de médicos e cirurgiões dentistas ao longo de 3 anos.
10: A proposta foi aprovada pela Comissão de Assuntos Sociais e agora segue em regime de urgência para votação no plenário do Senado. As informações com o repórter Márcio Maturana.
11: O novo piso salarial de R$ 13.662 para médicos e cirurgiões dentistas com jornada de 20 horas semanais vai ser aplicado gradualmente ao longo de 3 anos. 40% do valor a partir de 1º de janeiro de 2027, 70% em 2028 e 100% em 2029. Esse é o conteúdo de uma emenda da senadora Tereza Leitão, do PT de Pernambuco, aprovada nesta terça-feira pela Comissão de Assuntos Sociais. O relator foi Fernando Dueire, do PSD de Pernambuco.
12: A implementação gradual do piso assegura que esses empregadores se adaptem de forma planejada, sem demissões e sem interrupção de serviços essenciais.
11: O projeto já tinha sido aprovado nas comissões, mas recebeu emendas no plenário do Senado e, por isso, voltou aos colegiados. Na rede privada, o piso vai ser atualizado todo ano com base no IPCA, em vez de seguir o aumento do salário mínimo geral, como é atualmente. Na rede pública, o reajuste vai seguir leis específicas de cada unidade da federação, sendo que estados e municípios não vão precisar arcar com o aumento, porque o custeio será do Fundo Nacional de Saúde. O texto estabelece também que o trabalho noturno e as horas extras vão valer 50% a mais que o piso, em vez dos 20% para trabalho noturno e 25% para horas extras. Além disso, o projeto mantém o direito a 10 minutos de repouso para cada 90 minutos de trabalho e reforça que a chefia de serviços médicos ou odontológicos deve ser feita por profissionais habilitados nessas áreas.
9: E a comissão mista que analisa a chamada MP da taxa das blusinhas adiou para esta quarta-feira a reunião para a votação da proposta. O colegiado volta a se reunir nesta quarta-feira às 10 da manhã.
10: O presidente deputado Reginaldo Lopes e a relatora senadora Leila Barros ainda buscam um acordo sobre o texto. A medida zera o imposto de importação para compras internacionais de até $50. A MP perde a validade no dia 8 de setembro.
9: O Senado aprovou a indicação do senador Rodrigo Pacheco para o cargo de ministro do Tribunal de Contas da União, o TCU. A votação ocorreu em regime de urgência após articulação de lideranças partidárias.
10: Pacheco vai ocupar a vaga deixada por Bruno Dantas. Ele renunciou ao cargo nesta segunda-feira. Os detalhes com o repórter Douglas Castilho.
13: Com um rito especial, a indicação foi direto ao plenário, onde parlamentares exaltaram a atuação de Rodrigo Pacheco como presidente do Congresso em momentos delicados da história recente do país, como na CPI da Covid-19 e nos atos de 8 de janeiro. Após o resultado da votação, que se deu por 63 votos a favor e 4 contra, Rodrigo Pacheco agradeceu ao autor da indicação, o presidente Davi Alcolumbre, aos companheiros de parlamento e falou da importância do papel a ser desempenhado.
14: Eu sei o que representa um tribunal de contas num país em que os recursos são escassos. Quando se fala de recursos públicos e de gastos públicos, todo cidadão tem o dever de cuidar e de zelar pela aplicação do recurso público e tem o dever de de se permitir fiscalizar por um controle externo que é desempenhado pelo Congresso Nacional com o auxílio do Tribunal de Contas da União.
13: O projeto de decreto legislativo de indicação do senador agora será encaminhado à Câmara dos Deputados, onde o nome de Pacheco também passará por análise e votação.
9: E nesta quarta-feira, a Comissão de Constituição e Justiça pode votar a proposta que reduz a jornada de trabalho para 40 horas semanais e acaba com a escala 6x1. Um dos favoráveis ao texto é o senador Paulo Paim, do PT do Rio Grande do Sul.
10: O parlamentar citou experiências no Brasil e em outros países que, segundo ele, mostram que a redução da jornada pode melhorar a qualidade de vida dos trabalhadores sem reduzir a produção. Paim fez um apelo para que a proposta seja votada pelos senadores e enfatizou que o fim da escala 6x1 deve ser visto como uma pauta nacional e não partidária. O texto já foi aprovado pela Câmara dos Deputados.
15: Alguns tentam embaralhar esse debate e dizem que o fim da escala 6x1 é uma questão eleitoral. Não é. Eleição passa, a vida da nossa gente fica. Essa é uma causa maior, é uma causa do país, é uma causa humanitária. E por isso, repito, a PEC 221 não tem dono. Não é de partido nenhum, ela é do povo brasileiro.
9: Já o senador Hermes Klan, do PL de Santa Catarina, defendeu responsabilidade e negociação coletiva no debate sobre o fim da escala 6x1. Ele disse que uma regra única pode não atender a todos os setores.
10: Segundo Klan, a redução da jornada com manutenção dos salários pode elevar o custo da hora trabalhada, afetando contratações, investimentos e preços. O senador também alertou para o risco de o trabalhador precisar de uma segunda renda.
16: É preciso também ter coragem para dizer que uma pauta legítima não pode ser transformada em bandeira eleitoral. É muito fácil anunciar, vamos reduzir a jornada, vamos dar mais descanso. Isso rende aplausos. O difícil é responder, quem vai pagar a conta? Quantos empregos serão afetados? Quanto vai aumentar os custos das empresas? Qual será o impacto sobre os preços?
9: Incitar ou induzir a prática de crimes em locais como escolas, universidades e centros de compras poderá render penas mais duras.
10: A Comissão de Segurança Pública aprovou o projeto que amplia a punição para esse tipo de conduta. A proposta agora segue para a Comissão de Constituição e Justiça. Repórter Bruno Lourenço.
17: O Senado aprovou o projeto de lei que tipifica o crime de massacre. A Comissão de Segurança Pública do Senado aprovou a proposta com normas gerais sobre segurança escolar. E agora a CSP votou a iniciativa que pune a incitação ou o induzimento a crimes contra a paz pública. A relatora, a senadora professora Dorinha Seabra, do União do Tocantins, diz que as propostas têm como objetivo reprimir e prevenir atentados, principalmente a instituições de ensino.
18: Os projetos em questão têm como objetivo reprimir e prevenir atentados a instituições de ensino, como os que ocorreram em um passado recente, podendo ser citados aqueles na Escola Estadual Tomásia Montoro, em São Paulo, e na creche Bom Pastor, no município de Blumenau, onde crianças e professores foram covardemente feridos e mortos.
17: O texto, que vai à Comissão de Constituição e Justiça, prevê que se da incitação pública resultar a efetiva prática do crime, a pena será aumentada de 3 a 6 meses e multa para 6 meses a 2 anos e multa. Se o chamamento ao crime for feito por meio da internet, a punição pode aumentar para até o dobro.
9: E a vacina contra o herpes zóster poderá ser oferecida gratuitamente pelo SUS a pessoas com mais de 50 anos.
10: O esquema a ser oferecido é de 2 doses. A proposta segue agora para a Câmara dos Deputados. Repórter Márcio Maturana.
11: A proposta recebeu parecer favorável da senadora Damaris Alves, do Republicanos do Distrito Federal.
19: A vacina Comirnaty já possui registro sanitário no Brasil e a indicação para adultos a partir de 50 anos para indivíduos imunocomprometidos.
11: A vacinação também vai ficar disponível para maiores de 18 anos com imunossupressão ou outra condição clínica que comprometa o sistema imunológico. O herpes zóster provoca lesões na pele, dor nos nervos, ardor, coceira e febre. É causado pelo mesmo vírus da catapora, que pode ficar adormecido durante toda a vida e ser reativado em adultos ou em pessoas com sistema imunológico comprometido, como no caso de doenças crônicas, câncer ou transplante.
20: Portal e-Cidadania. 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
10: Com edição de Paula Groba e trabalhos técnicos de Eliseu Caires, o Jornal do Senado fica por aqui. Acompanhe agora as notícias da Câmara dos Deputados. Boa noite.
9: Boa noite e até amanhã.
21: Jornal Câmara dos Deputados. Câmara aprova financiamento para motoristas de aplicativo e taxistas.
22: Deputados prorrogam incentivos para doações de combate ao câncer.
21: Parlamentares apoiam discussão sobre o fim da escala de trabalho 6x1.
23: Boa noite. Jandira Fegali, do PCdoB do Rio de Janeiro, enumera as principais pautas em discussão no Congresso. Entre elas, o fim da escala de trabalho 6x1 e a proposta que amplia a participação da União na política de segurança pública. Ela cita ainda projetos sobre terras raras e minerais críticos.
21: Jandira Fegali também defende a isenção de impostos para compras internacionais de até $50. De acordo com a deputada, essas matérias estão entre as prioridades do Congresso no trabalho de esforço concentrado antes das eleições de outubro.
23: Alencar Santana, do PT de São Paulo, defende a redução da jornada de trabalho para 40 horas semanais, sem redução de salário, e o fim da escala 6x1. A proposta deve ser analisada pelo Senado e, segundo o deputado, representa uma medida de proteção aos trabalhadores.
21: Alencar Santana sustenta...

0: redução não atinge apenas o governo, mas impõe um retrocesso à classe trabalhadora.
1: Tadeu Venere, do PT do Paraná, acredita que a aprovação do fim da escala 6x1 é uma conquista histórica para os trabalhadores. Ao rebater a oposição à proposta, o deputado sustenta que a medida representa apenas o exercício do direito ao descanso, ao estudo e ao convívio familiar.
0: No entendimento de Tadeu Venere, os congressistas que tentam adiar o debate sobre a redução da jornada de trabalho demonstram menosprezo pela qualidade de vida da população mais vulnerável.
1: Márcio Gerri, do PCdoB do Maranhão, classifica o fim da escala 6x1 como um avanço no mundo do trabalho. O congressista ressalta o grande suporte popular ao tema e afirma que posicionamentos em contrário no Congresso não serão capazes de alterar esse apoio.
0: Para Márcio Gerri, a mudança em análise no Senado trará mais qualidade de vida com tempo para o convívio familiar, o lazer e a formação profissional. Ele recomenda acompanhar cada voto dos senadores para conhecer quem defende os direitos dos trabalhadores.
2: Trabalho.
1: A Câmara aprovou um projeto que regulamenta o exercício da profissão de psicopedagogo. O repórter Antônio Vital explica o que ficou definido na medida.
3: O plenário da Câmara aprovou o projeto já aprovado pelo Senado que regulamenta a profissão de psicopedagogo ou psicopedagoga. O texto aprovado recebeu parecer favorável da deputada Franciane Baier, do Republicanos do Rio Grande do Sul. Entre outras medidas, estabelece os requisitos para o exercício da atividade, como a exigência de diploma de graduação em psicopedagogia com estágio prático obrigatório, mas cria regras de transição que permite que profissionais graduados em psicologia, pedagogia, licenciatura ou fonoaudiologia também exerçam a profissão, desde que tenham concluído curso de especialização na área com duração mínima de 600 horas. A proposta também prevê que quem já exerce ou tenha exercido a atividade poderá continuar a atuar na área. O projeto define a psicopedagogia como uma atividade que envolve avaliação e a intervenção em processos de aprendizagem. Quem exerce a profissão trabalha com crianças, adolescentes e outras pessoas que apresentem dificuldade para aprender. A relatora explicou que a atuação não se limita ao desempenho escolar. Dificuldades de aprendizagem podem decorrer de outros fatores, inclusive cognitivos, emocionais e sociais. O projeto foi aprovado de maneira simbólica, sem votos contrários, e a votação foi acompanhada das galerias do plenário da Câmara por representantes da categoria de todo o país. Para o deputado Rodrigo Hollenberg, do PSB do Distrito Federal, psicopedagogos e psicopedagogas são fundamentais para garantir os direitos de quem tem dificuldade de aprendizagem.
4: Essa Câmara hoje vai fazer justiça a uma categoria extremamente importante, eu diria indispensável, para garantir o aprendizado de nossas crianças, mas não apenas de nossas crianças. Como presidente da Comissão de Defesa dos Direitos das Pessoas com Deficiência, eu entendo que esse projeto é absolutamente indispensável para garantir que pessoas com dificuldade de aprendizado possam garantir um aprendizado adequado a partir desse apoio promovido pelos psicopedagogos ou pelas psicopedagogas.
3: Por ser uma atividade interdisciplinar, o projeto deixa claro que o exercício da psicopedagogia não pode ser confundido com o dos profissionais de saúde e educação. O projeto obriga ainda o sigilo profissional e, ao contrário de outros projetos que tratam do exercício de profissões, dispensa a necessidade de um conselho profissional. O projeto que regulamenta a profissão de psicopedagogo ou psicopedagoga seguiu para a sanção presidencial e pode virar lei. Da Rádio Câmara de Brasília, Antônio Vital.
2: Economia.
0: De acordo com Cobalcini, do MDB de Santa Catarina, as sobretaxas de até 37,5% impostas pelos Estados Unidos prejudicam a economia catarinense. O deputado destaca o impacto direto em cidades como Caçador, que, segundo ele, correm o risco de perder postos de trabalho.
1: Cobalcini, que preside a Comissão de Meio Ambiente, enfatiza que a produção brasileira é sustentável e baseada no manejo de florestas plantadas. Para ele, as sanções norte-americanas foram aplicadas sem critérios técnicos.
0: Heitor Xu, do PSD do Rio Grande do Sul, defende reduzir a carga tributária sobre o tabaco e combater o contrabando. Segundo ele, o setor gera empregos a milhares de agricultores e a centenas de milhares de trabalhadores, sendo fonte de emprego, renda e arrecadação.
1: Heitor Xu pede também regras para dispositivos eletrônicos para fumar e a produção nacional. Para ele, legalizar a cadeia produtiva nacional e ampliar a fiscalização podem atrair novas fábricas para o país, gerar mais empregos e elevar a arrecadação, especialmente para seu estado.
2: Transportes.
0: A Câmara aprovou uma medida.

0: Medida provisória que permite o uso de 30 bilhões de reais para financiar carros novos para motoristas de aplicativo e taxistas. O repórter Antônio Vital acompanhou a votação.
1: A Câmara dos Deputados aprovou medida provisória que autoriza o governo federal a destinar até 30 bilhões de reais para financiar veículos novos para motoristas de carros de aplicativo, taxistas, cooperativas de taxistas e empresas de transporte escolar. A medida provisória faz parte do programa Move Brasil. Além de ampliar o crédito e permitir a renovação da frota, o texto final aprovado, apresentado pela relatora, a deputada Amanda Gentil, do PP do Maranhão, permite o uso do Fundo de Investimento em Infraestrutura Social, gerido pela Casa Civil da Presidência da República. O fundo poderá financiar a troca de veículos que contribua para reduzir custos ambientais, sociais ou econômicos do transporte urbano. Pode arcar ainda com recursos para financiar o seguro do veículo, itens de segurança destinados a profissionais mulheres e até mesmo custos de cartório. Um dos objetivos é estimular a substituição de veículos antigos por outros menos poluentes e permitir linhas de crédito para profissionais que não conseguem obter financiamento com juros menores no mercado. Para motoristas de aplicativo e taxistas, o acesso fica limitado a um veículo por beneficiário. Para cooperativas de táxi, o limite é de um veículo por cooperado. Já para o transporte escolar, não existe um limite definido. As profissionais mulheres beneficiadas pelo programa poderão ainda ter direito a condições diferenciadas de taxas, prazos e carência, o que será definido pelo Conselho Monetário Nacional. Os benefícios a motoristas particulares e empresas de transporte escolar foram defendidos pela relatora, deputada Amanda Gentil, do PP do Maranhão.
2: Porque, às vezes, muitos desses motoristas de aplicativo, muitos desses motoristas de táxi, eles usufruem de carros alugados, que muitas vezes o valor do aluguel é duas vezes o valor de uma parcela, e que aquele bem, que se você pagar a parcela, vai ser seu. Então, a importância que é nós trazermos um projeto que vai entregar um bem para o trabalhador brasileiro, para que ele tenha mais segurança e renda dentro da sua casa.
1: A medida provisória, que já está em vigor, foi justificada por deputados da base do governo como necessária para incentivar o transporte urbano e a atividade dos condutores. Foi o que disse o deputado Bongás, do PT do Rio Grande do Sul.
3: Precisavam também esses trabalhadores terem financiamento específico para poderem comprar o seu veículo e, ao mesmo tempo, poder usar este recurso para outros utensílios, cartoriais, por exemplo, de seguro. Tudo isso foi incorporado no debate para beneficiar os motoristas de aplicativos nesse país que estavam reivindicando.
1: O texto final aprovado também altera o Código de Trânsito Brasileiro para autorizar que motoristas habilitados na categoria B conduzam caminhões leves, elétricos ou híbridos. Outra mudança inclui a produção de baterias no Programa de Apoio ao Desenvolvimento Tecnológico da Indústria de Semicondutores, conhecido como PADIS. A medida provisória que autoriza o governo federal a destinar até 30 bilhões de reais para financiar veículos novos para motoristas de carros de aplicativo, taxistas, cooperativas de taxistas e empresas de transporte escolar, seguiu para análise do Senado. Da Rádio Câmara de Brasília, Antônio Vital.
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5: Justiça. Júlia Zanatta, do PL de Santa Catarina, cobra explicações do ministro Alexandre de Moraes sobre denúncias divulgadas pela imprensa envolvendo o ministro e o empresário Daniel Vorcaro. A deputada também pediu o afastamento de Moraes e defendeu o impeachment do ministro.
0: Júlia Zanatta acredita que o Supremo Tribunal Federal e o Senado não podem ignorar as denúncias e pede que o ministro se explique em até 48 horas. Para a deputada, os fatos divulgados colocam em dúvida a atuação das instituições e exigem investigação.
5: Hildo Rocha, do MDB do Maranhão, vai apresentar uma proposta para mudar as regras de escolha e permanência de ministros do Supremo Tribunal Federal. Em seu entendimento, pessoas que tenham ocupado cargos comissionados ou mandatos eletivos não poderiam ser indicadas ao STF.
0: Hildo Rocha também defende que os ministros tenham mandato de 5 anos, renovável por mais 5 anos, mediante consulta à população. Ao fim do período, segundo o deputado, eles poderiam atuar como advogados ou professores, mas não poderiam voltar à vida política.
5: Eli Borges, do Republicanos do Tocantins, considera que as eleições para o Senado serão decisivas para o futuro do país. O deputado lembra que caberá aos novos senadores a responsabilidade de sabatinar ministros do STF e de conter o que considera excessos da corte.
0: Eli Borges também pede mais moralização na política e combate à corrupção. Na avaliação do parlamentar, o cidadão deve estar atento aos políticos que defendem o devido processo legal e a soberania popular.
5: Kim Kataguiri, do Missão de São Paulo, classifica como graves as suspeitas de possíveis relações entre ministros da Suprema Corte e envolvidos do escândalo do Banco Master. Ele questiona a inércia das instituições e da sociedade frente às situações divulgadas pela imprensa.
0: Kim Kataguiri critica também decisões da Justiça Eleitoral, alegando supostas diferenças de tratamento entre candidaturas. Ele reclama da suspensão de campanhas por atrasos em declarações eleitorais nacionais, alegando configurar restrição a direitos políticos.
6: Saúde.
5: A Câmara aprovou projeto que prorroga incentivos para doações a instituições de combate ao câncer e assistência a pessoas com deficiência. As informações com a repórter Cibele Comanetti.
7: O plenário da Câmara aprovou o projeto que prorroga até 2031 o prazo para empresas deduzirem do pagamento do imposto de renda doações a instituições sem fins lucrativos, como as Santas Casas, que atuam na prevenção e combate ao câncer ou na reabilitação de pessoas com deficiência. O incentivo acabaria neste ano. A proposta foi apresentada pelo deputado Sérgio Souza, do MDB do Paraná, e recebeu parecer favorável do relator, deputado Antônio Brito, do PSD da Bahia. Os incentivos às doações estão previstos em 2 programas criados em 2012. O Programa Nacional de Apoio à Atenção Oncológica, conhecido como PRONON, e o Programa Nacional de Apoio à Atenção de Saúde da Pessoa com Deficiência, o PRONAS. Os 2 permitem o emprego de recursos privados para financiar projetos desenvolvidos por entidades especializadas e sem fins lucrativos. Segundo o relator Antônio Brito, o PRONON amplia a capacidade de atendimento do Sistema Único de Saúde, o SUS, para a prevenção, o diagnóstico precoce, o tratamento, a reabilitação e os cuidados paliativos de pessoas com câncer. Já o PRONAS aumenta a oferta de assistência às pessoas com deficiência, especialmente no que diz respeito a projetos destinados à reabilitação, diagnóstico, tratamento, desenvolvimento de novas tecnologias e capacitação de profissionais. Antônio Brito comemorou a aprovação da proposta.
8: Quero parabenizar a todos que participaram da elaboração da prorrogação até 2031 do prazo do PRONO e do PRONAS, tão importante na articulação da sociedade civil, do terceiro setor, do governo federal e também das iniciativas privadas no atendimento às instituições filantrópicas, seja ela na área da saúde, no tratamento do câncer, como também nas entidades que atuam com a pessoa com deficiência.
7: O projeto que prorroga até 2031 prazo para empresas deduzirem do pagamento do imposto de renda doações a instituições sem fins lucrativos que atuam na prevenção e combate ao câncer ou na reabilitação de pessoas com deficiência seguiu para análise do Senado. Da Rádio Câmara de Brasília, com informações de Antônio Vital, Cibele Colmanetti.
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6: Esporte.
0: A Câmara aprovou um projeto que acaba com a obrigatoriedade de férias escolares durante o período da Copa do Mundo Feminina em 2027. O repórter Antônio Vital acompanhou a votação.
1: O plenário da Câmara aprovou o projeto que desobriga as redes de ensino pública e privada de todo o país a concederem férias escolares para todos os alunos durante a realização da Copa do Mundo Feminina de Futebol no ano que vem. Lei de autoria do governo, aprovada no início do ano pelo Congresso, obriga que as férias dos estudantes coincidam com o período do torneio, entre 24 de junho e 25 de julho de 2027. Projeto apresentado pela deputada Anne Ortiz, do PP do Rio Grande do Sul, permite que os sistemas de ensino dos estados e municípios decidam sobre o período de férias escolares, em vez de obedecer ao calendário oficial da competição. Entidades como a Federação Nacional das Escolas Particulares criticaram a obrigatoriedade prevista em lei e alegaram que a alteração do período de férias do meio do ano coloca em risco o calendário escolar exigido pela Lei de Diretrizes e Bases da Educação, que obriga pelo menos 200 dias letivos no ano. A proposta recebeu parecer favorável do relator, deputado Alex Manente, do Cidadania de São Paulo. Para ele, do ponto de vista educacional, não é adequado impor solução uniforme a todos os sistemas de ensino sem considerar as necessidades regionais. O projeto foi aprovado de maneira simbólica pelo plenário, sem votos contrários. O deputado Chico Alencar, do PSOL do Rio de Janeiro, defendeu a medida.
11: O reconhecimento da importância da Copa do Mundo de Futebol está nesse projeto de lei, só que não subordinando os interesses da Copa do Mundo aos sistemas educacionais. Os jogos ocorrem em apenas algumas cidades e, na maior parte das vezes, com um número reduzido de partidas, não se justificando como férias todo o período em todo o território nacional.
1: Os jogos da Copa do Mundo de Futebol Feminino serão realizados em 8 cidades. Belo Horizonte, Brasília, Fortaleza, Porto Alegre, Recife, Rio de Janeiro, Salvador e São Paulo. O projeto que desobriga as redes de ensino pública e privada de todo o país a concederem férias escolares para todos os alunos durante a realização da Copa do Mundo Feminina seguiu para análise do Senado. Da Rádio Câmara de Brasília, Antônio Vital.
6: Educação.
5: Ranieri Paulino, do Republicanos da Paraíba, propõe diversificar a educação profissional e tecnológica, ampliando a oferta em pequenos municípios, áreas rurais e regiões, conforme as demandas e as vocações específicas.
0: Para tanto, Ranieri Paulino apresentou um projeto que altera o Estatuto da Juventude e o Pronatec, articulando formação, trabalho, emprego e renda às características econômicas, sociais e culturais de cada território nacional e local.
5: Termina agora o Jornal Câmara dos Deputados, produzido pela Rádio Câmara, com trabalhos técnicos de Everson Urani e apresentação de José Carlos Andrade e Márcio Aquilissardi. Uma boa noite para você.
0: Uma ótima noite. A Voz do Brasil volta amanhã.
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0: 10 e 7.
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9: Quarta-feira, minha gente. Um abraço especial pra você que tá ligado aqui no Play Sertanejo. A gente segue juntinhos com vocês. Olha, tem mais músicas, hein? É hora de Bia Frazo, Imperfeita.

0: Gabriel Valim aqui no Play Sertanejo. Antes teve Israel e Rodolfo, os Bastiões, hein? Arruma um bom. Também a dupla Zé Neto e Cristiano, Sonha Comigo. E a gente abriu esta sequência de sucessos ao som de Bia Frazzo, Imperfeita. Gente, pra quem não sabe, a Bia é uma grande compositora, tem muitas músicas delas aí, dela que você já ouviu com outros cantores, né? Com Luan Santana, com Gustavo Lima, com a Marília Mendonça, né? Mas agora chegou o momento dela soltar a voz nos palcos também, e é um grande sucesso. Talentosa, não só escrevendo, como cantando também, a Bia Frazzo. Bom, daqui a pouco o Play volta para a segunda hora de hoje.
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3: 10 e 21.
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0: Esse é o Play Sertanejo com o melhor da nossa música sertaneja pra você curtir, gente. Seguimos juntinhos, hein? É hora de Michel Teló cantar aqui pra gente no projeto Sertanejinho do Teló.
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0: voz aí.
1: O talentoso Léo Magalhães, e potência vocal. Brasil ama o Léo, né, gente? Léo Magalhães. Antes teve Paula Fernandes, Amar de Novo, a nossa mineirinha, hein? Paula Fernandes. E a gente abriu aqui a segunda hora de hoje com o Michel Teló cantando Lulu Santos. Pois é, a música Toda Forma de Amor e também a música do Cazuza, Exagerado. Play Sertanejo, na quarta-feira mais feliz do rádio, volta já com você.
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1: Chegou agora, pode ficar à vontade, a casa é sua e o Play Sertanejo também. A gente segue juntinhos. É hora de Bruno Rosa. Participação especial de Murilo Rufi.

Matheus Henrique e Gabriel aqui no Play. Também teve Matheus e Cauã, hein? Antes as coleguinhas, as irmãs Simone e Simária com Anitta, Louca. E a gente abriu aí

0: 10h50.
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9: Alô você, tamo de volta, gente. Play Sertanejo, Play Sertanejo. É hora de Júlia e Rafaela

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0: Mariana e Matheus aqui no Play Sertanejo, hein? Antes teve Gustavo Lima com o seu Retrovisor. Música linda, linda, linda, linda. Uma reflexão através de música, né? Antes teve Hugo e Thiago e a gente abriu a sequência com a Júlia e a Rafaela. Play Sertanejo na quarta-feira mais feliz do rádio Brasil todo com a gente. Alô pras comitivas, hein? A galera do chapéu que trabalha diariamente com o radinho ligado aqui na nossa rádio. Fica aqui a nossa gratidão pela amizade, pela audiência, pela companhia, tá bom? Receba aqui o nosso carinho de todos vocês.
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3: 11.3.
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0: Simone Mendes está chegando aqui no Play Sertanejo, hein? É hora de direitos iguais.

0: Douglas e Vinícius, aqui no Play Sertanejo. Antes teve Gustavo Mioto e o Pedido de Socorro, hein? Antes teve Thiago e Luan com Vitor e Luan, hein? E a gente abriu a sequência com a Simone Mendes, Direitos Iguais. E assim, a gente coloca aqui ponto final em mais uma edição do Play Sertanejo. O meu muito obrigado pela audiência, pela amizade, pela companhia, pra você que passou essas duas horas com o radinho ligado. A nossa gratidão realmente. Um abraço especial em cada um de vocês e até a próxima. Tchau, tchau.
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3: 11:17.
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3: 11:18.
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4: Assim, ó.

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1: Meia-noite 49.
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0: 2h53.
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0: 4:28.
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2: 4:46.

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1: 5 horas.
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0: 5:17.
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2: Bom dia, 5h37.

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1: Bom dia, 5:50.

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4: 5 horas e 57 agora. Bom dia. Bom dia. Ederson Silveira, bom dia. O Hamilton, bom dia. Piazada das construção aí. O Ilário Azumira, bom dia. Lá no Jaboticabal. Independência. Bom dia, Pedrão, Paulinho. Bom dia. Já pegou o cafezinho dele, o Paulo, não? Dê certo, né? O Nivaldo Zuanazzi, bom dia. O povo que escuta nós ali, o Isonel também.

0: Zonê é uma máquina. Bom dia, Juca. Um abraço, Juca. Tudo de bom ali. Seu Itacir Ferrari também. Gilmar Pedroso, Darcy. Também estão ouvindo o programa ali. Um abraço.
1: Bom dia. Bom dia, bom dia, minha querida Rádio Independência de Salto do Lontra. Bom dia, família do Linsk, família Chidileski, família Vieski, especialmente a Tia Lina, o Ayrton Fista e a Cecília, o meu irmão Silvio Vieski, família, todos. Toca aí Chote Laranjeira, se for possível, para eles. Sou ouvinte fiel de todos os dias, Selma do Linsk, Joinville, Santa Catarina.
0: Valeu, dona Célia. Acho que tá assistindo a TV, a dona Célia ali. 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E já é quinta-feira, gente. Olha, aproveitar bem, né? Começar cedo aproveitando essa quinta aí que já é a última da semana.

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0: Creio em Deus Pai Todo-Poderoso, Criador do céu e da terra, e em Jesus Cristo, seu único Filho, nosso Senhor, que foi concebido pelo poder do Espírito Santo, nasceu da Virgem Maria, padeceu sob Pôncio Pilatos, foi crucificado, morto e sepultado, desceu à mansão dos mortos, ressuscitou ao terceiro dia, subiu aos céus, está sentado à direita de Deus Pai Todo-Poderoso, donde há de vir a julgar os vivos e os mortos. Creio no Espírito Santo, na Santa Igreja Católica, na comunhão dos santos, na remissão dos pecados, na ressurreição da carne, na vida eterna. Amém. Ave Maria, cheia de graça, o Senhor é convosco. Bendita sois vós entre as mulheres, e bendito é o fruto do vosso ventre, Jesus. Santa Maria, Mãe de Deus, rogai por nós, pecadores, agora e na hora de nossa morte. Amém.
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2: Independência! 6:09 da manhã, o Vilcinho, o homem dos bolinhos. E os bolinhos, Vircinho, não foi mais os bolinhos? Os bolinhos de boleira, Vircinho. Bom dia, Dinei. Como é que tá? Dona Carmen Teles também, bom dia. Um abraço pra vocês ali. Rodrigo Oliveira ali de Nova Prata do Iguaçu também, bom dia. Um abraço, meu amigo. Tudo bom pra vocês aí de Nova Prata do Iguaçu. Mate velho, topé tudo já. Ô, Silmar de Melo, bom dia. Como é que tá? Um abraço. Dona Angélica também, bom dia pra vocês aí.
3: Ô, amigo, velho.
2: Bom dia.
3: Olha aí pra nós com o Lourenço e Lourival. Vingança do caçador. Beleza, amigo?
2: Valeu, Bastião. Acordou agora, né, Bastião? Eu acho que o Bastião acordou agora. Tocou, era... Hoje tocou duas ali. Lourenço e Lourival... Vingança do Caçador e o Cachorro Amigo, bem cedinho. Tocou antes do Cuitelinho, né? Bem cedinho, 5:35 da manhã, tava tocando. Tu acordou agora, né, Bastião? Eu vi que tu acordou agora. Faça uns bolinhos de boleira ali, Vircinho. Tem um amigo meu que é perdido por bolinho de boleira. Aqueles bolinhos desenhados, quadradinho, tem uns de coração. Tem vários e vários tipos. Ele adora, ele gosta demais. Quero ver quando tá trabalhando, assim, para o serviço, assim, daí vamos tomar café, né? Daí tem o bolinho de boleiro. Nossa senhora! E ele para o serviço imediatamente pra comer bolinho de boleiro. 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Bom dia, seu Valmir Silva. Vamos acordando bem devagarzinho, né? Esquentando a água. O café, o mate, né, Márcio? Hoje vamos tomar umas três chaleiras, né, piada de água só. Só, né? Não vamos tomar mais.
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0: 6h16 da manhã já. Dona Arlete Galvão, bom dia. Seu Eloy, Rio da Prata, bom dia pra vocês aí. Hoje vai dar um dia maravilhoso com sol, gente. Olha só. A barra do dia amarelinha já. Bom dia, Anderson Belusso. Bom dia, Osíris. Dona Claudete. Bom dia, Nédio. Deus abençoe o nosso dia. Ô, Nediatovski, bom dia. Serjão, Tatinho. O povo que já tá acordado, né? O Zé de Frave, o Odilino Bassanese, o Jairão, bom dia, o Nerso Américo, o Sirineu, o Dodô, bom dia, abraço pra vocês aí, viu, já estão acordados aí.
1: Bom dia, certo, mando Bastião, que é dos Belinhos lá do Piacema, pedindo pra tu rodar o meu reino encantado com o Daniel, adoro com esses
0: piados. Uhum. Adeus, Zé, o outro que acordou agorinha há pouco, ó. Reino Encantado tocou aqui. Também tocou. Às 5h47 da manhã tinha tocado o Reino Encantado já. Não, mas hoje eu me adiantei, né? Ainda bem, gente. Senão ia ficar devendo ali 3 músicas já. O Bastião pediu, tocou. O Zé pediu agora, já tinha tocado. Ainda bem, né? Senão fica devendo música ali até o mês
2: dia,
0: que vem.
2: Bom dia, Paulo Martins, ouvindo o programa que toca a música do João Lima, Folha Seca. Beleza,
0: Pia? Valeu, meu Pia.
2: Agradeço
0: por atendido. Valeu, meu guri, mas... Ah, Jocenei, gente, acorda cedo, apaixonado já. Os guri da Pandolfo e Madeira também, o pessoal lá do 35, bom dia, Sebastião. O Sebastião do 35, o Bastião da Linha Goulart. É um monte de Sebastião que escuta nós aí, né? Um abraço pra vocês aí, viu? 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Um abraço pro Aldo também. Ouvinte nosso aí, o seu Aldo. 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Bom dia, Joel Viana. Como é que tá, bicho, velho?
3: Ô, Clóvis, bom dia, bom dia. Vamos acertar, né?
0: Vamos de novo,
3: já clareou lá na pontinha, lá já dá pra
0: tá
3: ver.
0: Tá vendo, né? Já, né?
3: Tá bom, Clóvis? Deus abençoe, bom programa aí.
0: Amém.
3: Bom dia pra tudo nós aí.
0: Nós.
3: Música eu acho que não adianta nem pedir, né, Clóvis? É. Tá devendo umas 30, 40, eu acho, já.
0: O horário eleitoral vai diminuir o nosso programa ali em mais ou menos, Mitrute. Deixa eu ver, deixa eu contabilizar aqui. Meia hora, 40 minutos, 50... Uns 15 dias. Nós vamos ter uns 15 dias menos no nosso programa. Então tu calcula em quantas músicas nós podíamos tocar em 15 dias aí, né? Aham. Uhum. Então eu vou ficar devendo mesmo, né? Vai pra dezembro, janeiro, fevereiro do ano que vem ali. Dá pra tocar tudo, tá? Demora, mas toca. Juraci Roveda, Dirceu Alves, Santos Isabel do Oeste, Vilmar Santos, o João Brusque, de Joinville, o Jairinho, bom dia. Um abraço pra vocês ali.
3: Vamos tocar lá no Natal, né, Cláudio?
0: Play exatamente. Down, né? Daí nós vamos estar de férias, né? Daí não sei, daí.
4: Bom dia, bom dia, bom dia.
0: Opa!
4: Tudo Alex, 100%, ouviu? Preocupado com o Bin Laden. Viram? Viu? Luiz Fernandes. O Jair Bonet também tá naquela que comprava farinha no alemão e ia fazer uma polenta com uma costelinha de porco até ontem, né, Cláudio? Até ontem,
0: sim. Ó,
4: mandou uma música boa pra nós.
0: Deu aí, problema aí.
4: Né? Manda o Mano Lima, espantando o bagulho.
0: Uhum. Viu, Sidney? Deu problema aí. Deu problema. Deu problema. O Jair Bonet faz uns... Ó, não vou exagerar, uns 35, 32 dias mais ou menos.
5: Essa é do folclore.
0: Que não dá notícias mais. Ô, Lino, dona Amélia, dá uma puladinha lá, viu? O Nilson Martins, talvez, mais vizinho, mais perto ali. O Valeri também, pode ir lá. Eu conheço todos os vizinhos.
5: Eu vou voltar.
0: Mas o Jair Bonet tá sumido.
5: Pra beber a...
0: O maior carneador de porco, criador de porco.
5: Sanguido.
0: Galinhas.
5: Ora.

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5: 6h29 da manhã já. 6h29. Bom dia. Independência FM. Esperando Jair Perim. Ô, Rudinei Sauer, pessoal da linha Vidal aí, um abraço, viu, Pia? O Jair já tá indo, Pia. Passou agorinha pouco aqui, faz uns 2 minutinhos, ele passou aqui, tá quase chegando ali.
6: É, até eu falei, pô, alemão, ó, deixa reservado uns 5 quilos de farinha, vai ser uma polenta de uns 5 quilos mais ou menos. E é uma costelinha inteira de porco, mas eu acho que o Jair Moreto, não sei o que deu, se ele capotou a gaiota ou...
5: Não sei o que aconteceu. Não sei se é porque hoje tem Grenal, né? Ô Líbio, eu não tô lembrado, Líbio. Se tu é gremista, o que que tu é ali, Líbio? Não tô lembrado. Carpe diem. Ah, meu amigo. Um abraço, viu, Ned? Que Deus abençoe o nosso dia aí, meu piá. Bom dia, Thiago. Baixou a água, Thiago? Deu pra atravessar? 6h30 da manhã, o Tatinho. Vem, acorda cedo, hein, Tatinho? O Vani Martins, na verdade, o Márcio se mudou lá pro sítio, viu? Cansou de ser pardal. Agora ele quer virar um sabiazão. Que sabiazão laranjeira. É o Marcião aí, tá no sítio agora. Pra achar o Márcio é só no sítio. Vá no sítio, que o Márcio tá lá. O Frave, Sassá também, bom dia. Bom dia, Júnior Franz. Um abraço, guri. Maior tocador de viola que eu conheço. Tá ali. Meu amigo Júnior Franz. Eu vou comprar uma viola, Júnior. Pra voltar a tocar de novo viola, o que que tu acha? Vou virar um violeiro de novo. Eu me perdi na música, ó. Acabei até esquecendo como é que toca. Problema meu, Júnior, na verdade, não é tocar viola. É que tem cordas, né? Tem cordas na viola ali. Daí é complicado. O Sidney Urbano também, bom dia. Indo pra realeza, bicho velho. Mas tá bonito o gramado aí, né, Márcio? O cara que roça é um caprichoso, né, Pia? Olha só, as palmeiras azul. O homem é diferenciado. O homem que cuida desse pátio aí é diferenciado, viu, Márcio? Barbaridade. Dona Madalena e o Jair também, bom dia. 6h31 da manhã, bom dia pra você que tá na rodagem já. Bom dia o pessoal da saúde, os profissionais da saúde. Bom dia também pessoal lá do Corpo de Bombeiros, da Defesa Civil, pessoal do SAMU. Bom dia também para os guardas que ficam à noite aí. Bom dia pessoal que trabalha na coleta do lixo, os caçol aí, bom dia. Abraço para vocês aí também. Pessoal da rodagem, os frangueiros. Tio Formiga. O pessoal da ração, os raçãozeiros. abraço para todo mundo aí. Os leiteiros também, bom dia. 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
7: Bom dia, Cláudio, tudo tranquilo? Ótima quinta-feira para todos ali. Boleando a cara de Leo e Léo, beleza, Piazinho?
5: Ô, seu Dioclides, tu falou em quinta-feira, agora que eu vi que é quinta-feira, dia 3 já de setembro.
8: Bom dia! Vila Nova, tá aqui para nós escutar. Sou convencido, acho que é com Gildo de Freitas.
5: Sou convencido. Vamos ver aqui de quem que é, nego. Ó, o nego deu notícia, Sidney. O Biro e o Jair que tá complicado. Mas o Lino tá indo lá, viu? Umas 9 horas da manhã ele já dá notícia que é longe ali, dá acho que uns 15 quilômetros mais ou menos. Bom dia, Ivo Aguiar. Ronsani Jauri. Ô, Juliano, bom dia. Bom dia pro Jairão, alemão. Quem sumiu mesmo foi o Irineu, né, Pia? Barbaridade. Vou mandar uma mensagem aqui.

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4: Vamos lá, gente. Seis e quarenta e cinco da manhã, já 6:45, um dia de sol maravilhoso, vai dar em Salto Lontra. É um dia bonito, né? Previsão aí de tempo bom para esta quinta-feira, máximas aí de 27 graus. A partir de amanhã já tem uma previsão de chuva, tá? Onde que mínimas vão chegar em 17, máximas até 23 graus. No sábado também tem previsão de chuva. Quarta-feira da semana que vem, quinta, gente, tem um volume bem expressivo de chuva aqui para nossa região. Inclusive, o Super El Niño, que tá sendo esperado aí, já mostrando, né, como é que vai ser neste ano de 2026, vai ser de chuva para outubro, começa agora já no setembro, outubro, novembro, tá? Os efeitos do El Niño aí vão ficar para a história em 2026. Meu Deus do céu, gente. Ô, doutor Biava, bom dia. Ô, doutor Biava, o Lebrinha tá falando ali que não sei, viu? Acho que não vai dar Palmeiras dele. Meu Deus do céu, gente. Mas diz que segue o líder, ainda é líder. Não sei o que tá falando ali. É o Palmeiras que é líder ainda, né? 6:46. Ô, John, bom dia! Meu vizinho, um ótimo dia pra nós aí, meu guri. Um abraço pra ti ali, tá bom, John? Tudo de bom ali. É vizinho, bicho velho. O Paulo Alves também, um abraço. Bom dia. Só não mate. Desde as 4 horas da manhã. Nossa senhora. Quase secou o poço então, né, meu xará? Clóvis Ferreira. Um abraço pra ti ali também, guri. 6:47 da manhã, o estúdio Márcio Andrade, Barbeiredo Daniel, tá em frente à rodoviária, na rua Pedro Inates. 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Nós estamos aí com a campanha solidária da APAE, tá? Essa campanha solidária de arrecadação de alimentos não perecíveis, né? Produtos de higiene pessoal, produtos de limpeza, em benefício da APAE aqui de Salto do Lontra. Os itens necessários, gente, são bem pontuais, tá? Tu pode marcar um item desse aqui lá no mercado, né? Passar ali no supermercado Penso, ou Mercado Ribeiro, ou aqui na rádio, e deixar ali também a sua contribuição lá na caixa de doações. Açúcar, óleo, bolachas Maria, bolachas água e sal, chá, fraldas tamanho M, G e geriátricas. É o que a APAI precisa, necessita neste momento. Papel higiênico, detergente, sabão em pó, guardanapos, copos descartáveis, sacos de lixo, esponjas, sabonete líquido. As doações podem ser entregues aqui na rádio, lá no Supermercado Pense Mercado Ribeiro, tá? Faça a diferença, ajude a APAI de Salto do Lontra, entre aí junto nessa corrente do bem, também fazendo a sua doação, né? É bom ajudar, viu, gente? Faz muito bem aí pro coração, pra alma, e vai ali até a APAI, conheça o trabalho aí dos profissionais, né? Como é que funciona a estrutura da APAI aqui do nosso município. Você vai ver o trabalho fantástico que é realizado aqui na APAI, não só aqui no Salto do Lontra, mas nas APAIs aí de todo o Brasil. 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Meu Deus do céu. Ah, se tu pegar de lá para cá, né? Depois à esquerda, vai para Santa Isabel. 6h50. Melhor rádio. Abençoada quinta-feira para todos nós aí. Ô, Brinquinho, bom dia, pessoal de Medianeira. Um abraço pro você, piazada de Medianeira. Meu amigo Lindomar, tudo de bom pra você ali, piazada.

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3: Gente! Bora! 6 horas e 56 minutos. Daqui a pouquinho tem o Homem e a Terra. 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Claudir, bom dia, Claudir. João Mesomo, bom dia. Tá chegando aí o horário reservado à propaganda eleitoral. Bom dia, Franciele, lá de Ponte Nova, o Sidney, o Valdir, Lauri, o Fabiano, Fabrício, o Henrique. Já acordou, Henrique? Bom dia, dona Dalva também, né? Estão aí escutando nós. Valeu, gente, um ótimo dia, uma quinta-feira maravilhosa para todos vocês aí.
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6: Olá, meu amigo, minha amiga. Estamos chegando aqui mais uma vez para conversar com você, né? Conversar com todos que estão por aí trazendo uma nova edição do programa O Homem e a Terra, que é um serviço de comunicação do IDR Paraná, o Instituto de Desenvolvimento Rural do Paraná e a Par Emater. Aqui na produção e apresentação, tô eu, Amarildo Alba, conversando com você nesta quinta-feira de lua cheia, 3 de setembro de 2026. Dia do biólogo, dia do guarda civil, dia das organizações populares e data ainda do aniversário de Ângulo, município da região de Maringá, que hoje completa 36 anos de sua emancipação política. Eu começo aqui contando para você que no sudoeste do estado, produtores que trabalham com a criação de gado de leite, também gado de corte, podem mais uma vez participar do torneio regional de qualidade da silagem. Trabalho que a gente vai conhecer melhor, você vai conhecer melhor, na conversa que a gente vai ter com o extensionista Rafael Cavalieri, coordenador regional do IDR Paraná, em Dois Vizinhos. Tudo bem, tudo certinho com você, Rafael?
7: Tudo bem, Amarildo, tudo certo.
6: Primeiro, Rafael, conta pra gente quais são os objetivos, né, desse torneio, desse trabalho.
7: Primeiramente, o torneio ele nasceu com a ideia da gente conhecer a qualidade da silagem que era fornecida aos animais. Nós não tínhamos nenhum trabalho registrado de amplo aspecto aí nas propriedades do Sudoeste. Então, ele nasceu há 9 anos atrás, nós já estamos indo aí para o 8º torneio de silagem, né? Agora o torneio meso-regional, que abrange os 42 municípios. E o principal é a gente conhecer realmente o que os produtores fornecem para os animais de corte, os animais de leite, qual a qualidade desse alimento que é fornecido e quais seriam os procedimentos necessários para a gente melhorar essa qualidade. Porque nós temos a silagem de excelente qualidade, com ótimos padrões de e perfis nutritivos para os animais. Porém, nós também temos muitas silagens que nós coletamos e analisamos que podem ser melhoradas, que precisam de um trabalho técnico junto aos produtores para melhorar a qualidade dessa silagem. E o objetivo principal é que o produtor ganhe com isso, o produtor conheça a sua silagem, o que está fornecendo aos animais e o que ele pode melhorar para as próximas safras.
8: Quem pode participar?
7: Podem participar do torneio, Amarildo, todos os produtores rurais que produzem silagem e tenham silagem na sua propriedade aqui do sudoeste do Paraná. É importante que o produtor que queira participar procure o escritório da unidade local do IDR Paraná, aí no seu município, e se inscreva, para que a gente do IDR ou os técnicos de campo vão até a propriedade para fazer a coleta da amostra para enviar e participar do torneio.
8: Bom, como é uma espécie de concurso, quais são os critérios levados em conta, né, para avaliação e também classificação dessas silagens inscritas?
7: Os principais pontos nutricionais que nós avaliamos e que pontuam a silagem é o teor de amido, a digestibilidade desse amido, o teor de fibra também, que é muito importante, a digestibilidade dessa fibra, principalmente no FDN. Nós também consideramos, outro ponto fundamental, o teor de matéria seca, porque é interessante também que ele esteja dentro de uma realidade que a fermentação aconteça de modo excelente. E nós também consideramos o KPS, que é o score de processamento de kernel, onde é avaliado o grau de corte, de moagem dessa silagem, principalmente do grão, onde é preconizado que o mesmo seja quebrado em até 4 partes, o que é fundamental para que haja uma absorção total do amido durante o processo de digestão dessa silagem. Nós também estamos considerando a densidade de estocagem, onde nós avaliamos quantos quilos de matéria seca tem de silagem por metro cúbico dentro do silo, né? Nós fazemos através de uma probe e avaliamos esse dado também, que é fundamental dentro do processo de ensilamento. Também usamos a pen state, né, uma peneira em que avaliamos o corte, o tamanho da partícula, principalmente da parte vegetal da planta, né, do colmo, da palha. Então a gente avalia a porcentagem em cada dimensionamento dentro da pen state, e isso é considerado durante a avaliação e pontuação da silagem.
8: E como é feita esta avaliação, Rafael?
7: A avaliação começa na propriedade no visual. Então, nós fazemos um questionário com o produtor, onde nós analisamos se existe aparentes perdas na silagem e, em seguida, nós partimos para a coleta. Nós coletamos a amostra em formato de W, e essa amostra ela é toda misturada, a gente faz um bom processo de mistura. Nós fazemos o quarteamento da amostra, e nessa amostra total, após o quarteamento, nós coletamos em torno de 400 gramas, no máximo 500 gramas, para enviar ao laboratório. E outra parte, em torno de 0,5 quilo, de 500 gramas, nós fazemos o processo da pen state. Então, após a coleta, esse material é condicionado a vácuo, embalado a vácuo, e ele é despachado para o laboratório da Esalq, lá no estado de São Paulo.
8: E até quando o produtor interessado, né, em participar do torneio pode se inscrever?
7: Então, as inscrições estão abertas em todas as unidades locais e regionais do IDR Paraná, aqui do Sudoeste, e eles podem se inscrever até o dia 20 de outubro aí, para a gente poder estar finalizando as coletas no máximo na primeira semana de novembro. Então, o produtor que tem interesse, nos procure, entre em contato com sua unidade local, que nós iremos providenciar aí a coleta da silagem.
8: Valeu, Rafael. Muito obrigado por falar com a gente. Parabéns, hein, pelo trabalho de todos vocês. Forte abraço e até um outro dia.
7: Eu que agradeço a participação. Um grande abraço a todos os paranaenses que nos escutam aí nesse excelente programa diário da agricultura paranaense.
8: Conversamos aí com o extensionista Rafael Cavalieri, do Escritório Regional do IDR Paraná, Antiga e Matéria de Dois Vizinhos. Ele que falou do Torneio Regional de Qualidade da Silagem, né, competição que está sendo realizada aí pelo 8º ano seguido na região sudoeste do estado. E você, né, criador de gado de leite, criador de gado de corte, está convidado a participar, a se inscrever também.
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6: E vamos ver agora como está o mercado das principais hortaliças colhidas nesta época do ano aqui no nosso estado, acessando relatório com pesquisa de preços que a SEASA divulgou nesta última terça-feira, 1º de setembro. Na SEASA de Londrina, a gente vê aqui que o tomate saladete, valorizado, né, nesta última semana que passou, teve o seu preço variando entre R$ 75 e R$ 150 a caixa com 20 quilos, dependendo aí, claro, né, da sua qualidade, da sua classificação. Alface americana, R$ 6,50 a bandeja com duas unidades, pesando tudo meio quilo. E a mandioca de mesa, o aipim de primeira, mandioca de primeira, R$ 50,00 a caixa com 20 quilos. Em Curitiba, a batata comum, que já está no final da colheita da segunda safra e início do plantio da primeira safra. Então, a batata com classificação especial foi vendida por R$ 120,00 a saca com 25 quilos, R$ 4,80 o quilo. Nabo branco, R$ 7,00 o maço com 3 quilos. Beterraba, R$ 40,00 a caixa com 20 quilos, 2 o quilo. E alface crespa, tamanho médio, com mais ou menos aí 400 gramas, né? R$ 2,30 cada unidade. Era esse, né, o recado que a gente tinha para hoje. Vamos ficando por aqui, desejando a todos vocês uma ótima quinta-feira e até amanhã, quando estaremos aqui de volta, né, para conversar com você, trazer aí para você, para todos, né, mais uma nova edição do programa O Homem e a Terra. Forte abraço, fiquem com Deus e até lá.
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32: Olá, tudo bem? Bom dia. São 7 horas e 47 minutos na hora oficial do Brasil. 7h47, sol brilhando na região sudoeste. Temperatura um pouquinho amena agora no início da manhã. Tendência que vai subindo no decorrer do período e a gente terá, sem dúvida, uma quinta-feira aí de temperatura muito agradável aqui em nossa região.
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32: Hoje no Jornal da Manhã nós vamos conversar com a psicóloga Luana Sartor Schloller. É isso, né? Então, ela é psicóloga e também nutricionista e vai estar com a gente aqui no Jornal da Manhã, a Luana Sartor Schloller, que está para participar com a gente e trazer muita informação aqui para você, nosso ouvinte. Faltando 12 para as 8 agora.
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32: Muito bem, então, como a gente já falou, a Luana Sartor Schloller, ela é psicóloga, nutricionista, natural da cidade de Verê e está com a gente aqui hoje no Jornal da Manhã. Seja bem-vinda, Luana, bom dia.
34: Bom dia a todos que estão nos acompanhando, é um prazer estar aqui hoje para a gente conversar então um pouquinho.
32: Maravilha. Luana, falar um pouquinho aí de psicologia e aproveitando também, até porque nós estamos no mês de setembro, hoje dia 3 de setembro, e no mês de setembro a gente tem sempre a campanha do Setembro Amarelo, que é uma campanha brasileira, né, de conscientização sobre prevenção ao suicídio. O que, que a gente pode falar em relação ao Setembro Amarelo, então?
34: Então, o Setembro Amarelo é um mês muito importante, né, para discutir questões de saúde mental. Mas falar sobre saúde mental não deve acontecer somente em setembro. Tá? O Setembro Amarelo é uma oportunidade para a gente lembrar que o sofrimento emocional ele existe e ele pode acontecer com qualquer pessoa. E pedir ajuda não é um sinal de fraqueza.
32: Muito bem. E por que, que pode ir, quais os sinais, vamos dizer assim, que vão mostrando que a pessoa está enfrentando algum tipo de problema e porque não é de uma hora para outra que a pessoa acaba chegando ao ápice aí de um suicídio, né? Então, quais os sinais que vão sendo demonstrados nesse período?
34: Exatamente. Às vezes a pessoa ela parece estar muito bem, ela cuida da casa, ela trabalha, ela conversa, ela segue a rotina. Mas às vezes uma mudança é importante no comportamento, como um isolamento maior, uma irritabilidade diferente, uma perda de interesse pelas coisas, alteração do sono, do apetite, sentimentos de desesperança, culpa. São sinais que ela não está bem.
32: E como que ela, quem observar isso pode interferir também? Porque cada caso deve ser tratado aí de uma forma, né?
34: Sim. Primeiramente, o acolhimento. Pedir como a pessoa está se sentindo, se ela precisa de ajuda, se ela está bem, se ela está com alguma dificuldade. Perguntar ao outro não é vergonhoso, e sim acolhimento, oferecer ajuda.
32: E nesse aspecto, quem também esteja nos ouvindo e eventualmente saiba de alguém que possa estar nessa condição, ou a pessoa mesmo esteja nessa condição, o que deve fazer, qual que é a sua orientação?
34: Sim, procurar ajuda amigos, familiares, com quem ela se sente primeiramente mais próxima, procurar um profissional da área da psicologia, psiquiatria, até mesmo clínico geral. Hoje nós temos também um número, agora não me recordo de cabeça, que é o centro de suicídio em casos de ajuda, se precisar, mas sempre pedir alguém próximo.
32: Bom, e essa questão, justamente a campanha Setembro Amarelo, por que da cor amarela? É uma a questão aí, porque a gente tem aqui uma cor que é a cor amarela e que é justamente a campanha da prevenção ao suicídio, né? Celebrada em 10 de setembro, foi estabelecida pela Organização Mundial da Saúde, a OMS, desde 2003, né? Então, e o objetivo é justamente mostrar que é possível prevenir, né? Às vezes as pessoas imaginam que o suicídio é a pessoa, enfim, é de uma hora para outra, mas não é, né? Tem-se também, é como um outro problema emocional que pode ser prevenido, né?
34: Sim, exatamente, isso mesmo.
32: Bom, e essa questão, como que a gente pode trabalhar então na questão da prevenção?
34: Então a prevenção é não chegar ao extremo para procurar ajuda, tá? Sempre quando a pessoa estiver ou em constante ansiedade, que não consegue descansar, que está às vezes se cobrando demais, pensamentos do eu tenho que dar conta, eu tenho que resolver tudo, sempre procurar ajuda antes, não deixar chegar no extremo para procurar ajuda.
32: Muito bem. E outra questão pode estar relacionada a isso, a gente observa talvez muito no dia a dia, hoje em dia principalmente, a ansiedade, hein, Luana? Isso é um problema também que pode afetar?
34: Sim, totalmente. Até por conta do uso de telas, né? Que o uso de telas ele é um excesso de estímulos, tem a parte de competição que eu sempre falo para os pacientes, prejudica o sono. Então, isso também influencia, mas a ansiedade, às vezes, da comparação, do não posso parar, tenho que conseguir, não posso reclamar, e isso, às vezes, vai fazendo com que a pessoa chegue no limite. Como eu sempre falo, vai enchendo o copinho dela. E se, às vezes, não procura uma ajuda para esvaziar, esse copinho chega uma hora que transborda o copo.
32: Essa questão da ansiedade, no dia a dia, nos atendimentos aí da sua área, esse seria um dos maiores problemas que os pacientes procuram ajuda?
34: Sim, principalmente a ansiedade, a depressão, sintomas relacionados à falta de prazer, pessoas que às vezes estão com dificuldade de sono, perda de motivação.
32: E o que quais os principais fatores assim que podem originar essa questão da ansiedade? Você falou aí telas, essa, o dia a dia. O mundo como está hoje acaba gerando mais ansiedade? Porque parece que hoje as pessoas estão realmente mais ansiosas, né?
34: Sim, exatamente. É porque as pessoas elas estão num ritmo frenético, digamos. Uhum. Né? É, muito trabalho, problemas familiares, problemas profissionais, é, às vezes uma competitividade, comparação, quando que uso telas, nossa, né? Olha a vida do fulano, ciclano é melhor que a minha. É, são vários os fatores que podem levar a isso. Problemas no relacionamento.
32: E a questão de telas você tá, é um fator interessante, as redes sociais principalmente, né? Porque é, basicamente na rede social é praticamente tudo maravilhoso, né? Então aí acaba criando um ali é um, parece que é um mundo diferente, né? E a pessoa de certa forma acaba na vida real tendo, se frustrando, seria mais ou menos isso?
34: Exatamente, exatamente. Nossa, fulano tem, eu não tenho. E isso causa uma frustração, um sentimento de culpa, sentimento de eu não consigo.
32: E o que que você como profissional orienta as pessoas para prevenir a questão da ansiedade, ou quem já está nessa condição assim de ter esse diagnóstico, o que que é interessante fazer para que possa sair dessa situação?
34: Primeiramente, procurar ajuda, como eu já falei, né? É, psicoterapia é uma das ferramentas assim, que mais auxilia na ansiedade, para a gente identificar os pensamentos, trabalhar com os pensamentos, porque o pensamento ele permite o comportamento. Então, ele define o comportamento, né? É, além da psicoterapia, atividade física ajuda muito em questões da ansiedade. Leitura, praticar hobbies que gosta, a alimentação também. Porque se você não tem uma alimentação de qualidade, também pode influenciar na ansiedade.

0: E às vezes a gente acha que a gente não está rendendo o suficiente. E isso também pode ocasionar em uma ansiedade. Não estou rendendo, meu Deus, eu tenho que fazer render. Isso gera ansiedade.
1: Nos dias de hoje está tendo-se muito autocobrança pessoal, vamos dizer. As pessoas se cobram muito.
0: Também, demais, bastante.
1: E essa é uma situação que é bom ficar atento, então, né?
0: Sim, exatamente, né? A autocobrança não é, eu sempre falo, a gente não precisa se autocobrar ao ponto de chegar ao perfeito, porque o perfeito não existe. Tá? Então, não deve ter essa autocobrança excessiva.
1: Como excelente profissional que é também, Luana, a questão aí, porque é importante as pessoas terem em mente de tirar o tempo para elas no dia a dia também, né? Porque tem-se muito, como a gente está falando aqui, a questão da autocobrança, a questão do trabalho, a questão profissional, e às vezes acabam tendo muito foco apenas nisso, né? E acabam deixando um pouquinho de outros afazeres para que tenha uma melhor qualidade de vida, para que tenha mais saúde. Então, a sua orientação nesse aspecto, né? Eu acho que é interessante as pessoas terem aquele tempinho para fazer algo que gosta, para fazer a sua atividade física, para cuidar da saúde mesmo, né?
0: Sim, exatamente. A gente precisa trabalhar, sim, mas a gente precisa descansar também. Se não descansa, o trabalho não rende, tá? O descanso, ele é fundamental. Descansar a mente, descansar o corpo. Se você não está bem, você não consegue desenvolver as funções do dia a dia. Então é fundamental o descanso. Descansar não é perda de tempo, como muitas pessoas pensam que é. Descansar é fundamental.
1: Bom, e a noite, uma noite de sono bem tranquila, bem dormida, isso conta
0: Exatamente.
1: muito também, né? Repor as energias.
0: Exatamente. Uma noite de sono, fazer atividades que gostam, assistir um filme, hobbies, leitura, sair com a família, coisas que agradam.
1: Muito bem. Outra questão para a gente abordar assim de forma mais sucinta, mas em outra oportunidade a gente vai tratar disso também aqui no nosso Jornal da Manhã de uma forma mais abrangente. Mas a gente observa hoje em dia, a gente está falando de ansiedade, crianças também com esse diagnóstico, crianças muito ansiosas. Isso tem a ver com as telas, com o celular, com outras questões aí do dia a dia, em relação a isso?
0: Tem também, né? Lógico, além da rotina da criança também como que é, mas o uso de telas principalmente, tá? Porque o uso de telas pode causar excesso de estímulos, vídeos curtos, desenhos, muito estímulo. Sono prejudicado, tem crianças que às vezes se perdem na tela, fica 4, 5, 6 horas, isso acaba prejudicando o sono porque deixa a criança hiperativa, consequentemente não vai dar sono. Aumento da irritação, porque às vezes o pai e a mãe querem tirar e a criança se frustra, fica irritada. A recompensa imediata também a gente vê no uso de telas, porque a tela faz com que a criança se prenda, faz com que ela foque a atenção ali. Então, tem essa recompensa imediata. E, consequentemente, também menos experiências presenciais. A criança, ela vive no mundo virtual. E isso gera uma ansiedade.
1: Às vezes quem está nos ouvindo nesse momento deve ter presenciado uma cena como essa, né? Às vezes os pais estão aí na mesa para fazer uma refeição e a criança, na hora da refeição, por exemplo, está com o celular para ter mais calma, ou enfim, está naquele momento ali que não sente nem o sabor da comida, enfim. E isso também, sem dúvida, é muito prejudicial, né?
0: Sim, porque isso vai resolver o problema a curto prazo, mas não ao longo prazo. Tá, o problema a longo prazo é muito pior.
1: Vai gerar outro problema, né?
0: Exatamente.
1: Bom. Muito bem. Luana, claro que a gente vai falar um pouquinho essa questão das crianças mais para frente, porque, como você falou, é um conteúdo bem abrangente, né? Tem muito que a gente tratar. Em relação, então, ao Setembro Amarelo, para deixar um recado final seu aí em relação a essa campanha, que é de combate justamente ao suicídio, aí para a gente finalizar, então, o que você diria neste momento para quem nos ouve em relação aí ao. A questão do suicídio, então.
0: Quem está no momento difícil, procure ajuda. Procurar ajuda não é fraqueza, tá? Procure uma ajuda próxima, alguém que você se sinta à vontade. Chegar no limite, não deixe chegar no limite para você procurar ajuda. É muito importante a sua vida tem um valor muito importante.
1: Muito bem. Luana, obrigado pela sua participação. Se tiver algo a
0: Obrigada.
1: mais para nos contar aí em relação à parte da psicologia, fique à vontade. Algum tema importante que você queira trazer também, fique à vontade e a gente agradece.
0: Ok, então.

0: Mas falar de saúde mental também é uma forma de cuidar da vida. Seria isso. Obrigada.
1: Muito bem. Obrigado. A gente que agradece, então, a Luana, que é psicóloga, né? A Luana Sartor Scheidler é psicóloga e também nutricionista. Ela é natural do Verê, mas atende também aqui em Saldo Lontra, na Vivari, né? Então tá bom. Obrigado, Luana, participando com a gente aqui no Jornal da Manhã. São 8 horas e 1 minuto. A gente fecha a edição de hoje. Obrigado a todos pela audiência e um ótimo dia para você.
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12: 8:12. 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

0: Bom dia, Independência está no ar com você a partir de agora em mais uma excelente manhã. É amanhã de quinta-feira, dia 3 de setembro do ano de 2026. E aí, como que você está? Tudo certo? Tranquilidade total? Como que você tem passado a sua semana até agora? Tá sossegado por aí? Eu espero que sim. Por aqui, eu, Marcelo Henrique, tô chegando feliz da vida junto com você nessa manhã.
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0: Vem junto comigo que vamos compartilhar de muitas energias maravilhosas, de muita coisa boa que eu preparei pra você pra essa quinta-feira e até as 10 horas da manhã eu vou te fazendo companhia por aqui. Já já tem a nossa mensagem do dia, tem as previsões astrais do horóscopo, tem alô pros aniversariantes, tem o momento de fé, tem muita coisa boa, tem a boa música também desfilando por aqui e tem você também participando, até porque o nosso WhatsApp já está liberado, 991181390, pra você participar junto comigo, pra você mandar sua mensagem, pra você mandar o seu alô, enfim, pra você fazer parte aqui da programação da Independência, que é sempre feita com muito carinho pra você, independentemente onde você está, que o seu dia seja repleto de coisas maravilhosas. Vem comigo. Bom dia, Independência, está no ar com você a partir de agora.
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0: E a gente começa com a nossa mensagem do dia.
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0: Vamos lá para a nossa mensagem desta quinta-feira, dia 3 de setembro. Deixa eu falar uma coisa para você. Nem tudo precisa da nossa opinião e muito menos da nossa resposta. Falando assim, às vezes parece até simples, né? Mas boa parte do desgaste da nossa vida, do estresse, vem justamente da necessidade, muitas vezes, a reagir a tudo. Eu sei, muitas vezes tem coisas que acontecem que vão contra os nossos princípios, e isso nos fere. Tem coisas que às vezes vão contra o que a gente pensa na vida também, e aí a gente quer reagir. Só que às vezes, uma frase que alguém disse, uma decisão que não concordamos, um comentário nas redes sociais, uma atitude que faríamos diferente, isso sim nos machuca. Só que existe uma liberdade enorme em perceber que nós podemos simplesmente deixar algumas coisas apenas passarem. Isso não significa concordar, isso não significa aceitar, mas significa escolher melhor as batalhas, onde entrar. Então, antes de gastar energia com alguma coisa, ou com até alguém, experimenta se perguntar: isso realmente precisa de uma resposta minha? Isso merece totalmente a minha energia? Guarda isso. Quando você escolhe onde você coloca a sua energia, quando você escolhe qual batalha você deve enfrentar, também escolhe o que terá poder sobre o seu dia. Portanto, pensa nisso. Que você possa, a partir de hoje, dessa mensagem simples, porém difícil de ser colocada em prática, né? A gente sabe, muitas vezes a gente quer falar, a gente quer rebater, a gente quer usar a nossa opinião. Mas calma, respira, pensa e se pergunta se é necessário mesmo dar a sua opinião. E, claro, afinal de contas, escolha melhor aquela batalha onde merece a sua energia. Pensa nisso e que essa mensagem faça sentido para você nessa quinta-feira, tá bom? E aí, me fala, você já deu um bom dia para alguém hoje? Para você, bom dia!

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0: Emílio e Eduardo, depois que perde Veneno do Desejo, rolando por aqui na programação do nosso Bom Dia Independência, fechando por aqui nossa primeira sequência musical com você nesta manhã de quinta-feira. E aí, tá tudo certo? Bom demais ter a sua companhia por aqui, bom demais ter o carinho da sua audiência em mais uma excelente manhã. Já fica à vontade também para participar aqui do Bom Dia Independência, me contar de onde você está curtindo a programação da Independência, se você está em casa, se você está no seu trabalho, encarando mais uma manhã de trabalho. Bom trabalho para você nessa quinta-feira. Já está sonhando já com o final de semana? Já está com os planos aí, na verdade, sim, final de semana? Modo de dizer, né? Para quem já vai emendar o feriadão 7 de setembro, na segunda-feira, também já tá com altos planos aí, né, nessa semana. Bom demais, hein? Bom demais pra você que tem essa oportunidade. Aproveita. Aproveita também, já participa aqui no 991181390 e já manda aí a sua homenagem pra quem está de aniversário no dia de hoje. Afinal de contas, nós temos aqui o nosso quadro Aniversariante do Dia, que vai ao ar aqui no Bom Dia Independência todas as manhãs, de segunda a sexta-feira, às 9h30 da manhã. Como é que funciona o quadro Aniversariante? Bom, você manda aqui a sua homenagem para aquela pessoa que está de aniversário no dia de hoje. Tem alguém que está de aniversário hoje, dia 3 de setembro? Já manda para cá a sua homenagem. Quando você for mandar aqui a sua homenagem, destacando aqui todo o seu carinho, desejando aí votos de felicidade, você manda aí o nome completo de quem está de aniversário. E esse nome completo aqui, a gente guarda na nossa lista secreta aqui dos aniversariantes da semana, e toda sexta-feira tem sorteio de kit aniversariante para os aniversariantes homenageados durante a semana, ok? Então, já capricha, tá valendo já a participação desde segundona. Manda ver você também aí, já manda sua homenagem para aquela pessoa que tá de aniversário no 991181390. Capricha na participação e boa sorte. Daqui a pouquinho, eu já trago por aqui o nosso primeiro bloco das previsões astrais. Tudo que os astros revelam para você de Áries, Touro, Gêmeos e Câncer. 8h25. 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
0: Vamos lá para o nosso primeiro bloco das previsões astrais para você de Áries, Touro, Gêmeos e Câncer. Bom dia! Arianas e arianas, sua comunicação estará em destaque e pode abrir portas no trabalho, aproximar as pessoas e render oportunidades inesperadas, principalmente na parte da tarde. A vida social também ganha movimento, favorecendo encontros e boas conversas. No amor, um papo descontraído pode criar uma aproximação especial, mas pense um pouco antes de falar para não se complicar também, Áries. A cor para hoje é cor lilás. É um bom momento para rever objetivos profissionais e planejar os próximos passos, porque sua percepção estará afiada para identificar oportunidades vantajosas. O dinheiro também rende boas energias e pode surgir ideias para aumentar os ganhos. No amor, comunicação e tranquilidade ajudam bastante, mas abra o coração somente quando sentir a segurança. A cor para hoje é a cor azul. Gêmeos. Criatividade, confiança e raciocínio rápido estarão fortes, favorecendo ideias diferentes e novas oportunidades também na sua vida. Procure terminar aquilo que você está começando, tá, Gêmeos? Com a lua entrando no seu signo, sua sociabilidade aumenta e os contatos ficam movimentados também no dia de hoje. Já no amor, charme e boa conversa ajudam bastante a uma conexão interessante que pode marcar o seu dia. A cor para hoje é a cor bege. O dia favorece reflexão, revisão de planos e percepção de oportunidades que estavam escondidas, inclusive nos assuntos profissionais e financeiros. Também vale desacelerar um pouco e cuidar melhor do bem-estar e das emoções. No amor, o clima fica mais intenso à tarde e pode aumentar bastante a aproximação e o desejo. A cor para hoje é cor preta e dessa forma fechamos aqui nosso primeiro bloco das previsões astrais do Bom Dia Independência. Já já tem mais previsões astrais para você dos signos de Leão, Virgem, Libra e também Escorpião.
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0: Horóscopo. Vamos lá para mais um bloco das previsões astrais agora para você de Leão, Virgem, Libra e também Escorpião. Leoninos e leoninas, troca de ideias, aquele bate-papo e trabalho em equipe estão muito favorecidos e o apoio inesperado de alguém pode ajudar nos seus projetos. A vida social também promete movimento, encontros e novidades agradáveis. No amor, seu jeito comunicativo facilita flertes e também pode transformar uma amizade em algo mais interessante. A cor para hoje é a cor branca.
1: Virgem.
0: A carreira ganha destaque, o dia favorece decisões rápidas, resolução de pendências, melhoria de processos e oportunidades de bons negócios. Uma ideia diferente ou mudança inesperada pode acabar atrapalhando o seu favor. Na saúde e na rotina, rever hábitos ajuda a diminuir o estresse. E no amor, deixe as coisas acontecerem com um pouco menos de cobrança. A cor para hoje é a cor azul. Libra. É um ótimo dia para ampliar horizontes, estudar, conhecer novas ideias e fortalecer contatos, inclusive com pessoas de fora. Parcerias ficam especialmente favorecidas à tarde e a sua criatividade ajuda a rever estratégias. No amor, curiosidade e leveza podem trazer surpresas e experiências diferentes. A cor para hoje é a cor azul. Escorpião. Atenção aos detalhes, Escorpião, para não esquecer tarefas ou entrar em confusões desnecessárias. Sua intuição, porém, estará bastante afiada e ajuda a resolver problemas e perceber boas oportunidades durante a tarde. Dinheiro exige cuidado. Já no amor, sinceridade e charme podem trazer momentos intensos e algumas reviravoltas. A cor para hoje é a cor rosa. E dessa forma fechamos aqui mais um bloco das previsões astrais do Bom Dia Independência. Já já tem as últimas previsões astrais para você de Sagitário, Capricórnio, Aquário e Peixes.
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0: Esse é o Bom Dia Independência, seguindo com você nessa manhã maravilhosa de quinta-feira, dia 3 de setembro de 2026, nesse exato momento. 18 graus é a temperatura aqui em Salto do Lontra, umidade relativa do ar em 74%. Vem junto comigo.
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0: A rádio que ouve você e também toca as melhores músicas na programação. Para você que tá ligado aí em casa, já tomou café da manhã, já tomou chimarrão. Para você que tá no seu trabalho também, excelente manhã de trabalho para você. Agora tem Marília Mendonça e Maiara e Maraíza.
14: Pra você.

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0: Luísa Martins, rolando por aqui na programação do nosso Bom Dia Independência, fechando mais uma sequência musical com você aqui na programação da 94.1, a sua rádio Independência FM. Por aqui eu vou seguindo com o Bom Dia Independência com você. Tá na hora de mandar aquele alô todo especial para quem está participando junto comigo aqui. Mandar um abraço para Cirlei de Arruda, de Nova Esperança, do Sudoeste. Ela mandou aqui: obrigado por entrar em minha casa todos os dias, Marcelo, de segunda a sábado. Valeu, Cirlei. Grande abraço para você. Muito obrigado por você, né? Estar sempre com o radinho ligado aí, curtindo a programação da Independência, fazendo companhia para a gente também, né? Isso é importante. Afinal de contas, né? Eu só sei se você está ouvindo a programação quando você manda sua mensagem, quando você fala: tô aqui, ó, tô em sintonia, né? Tô aqui ligado. Obrigado pela sua participação, Cirlei. Grande abraço pra você, tudo de bom, tá? Isaías Machado Brasil, tá ligado comigo? Pediu uma do Zezé, de Camargo e Luciano. Vamos tentar encaixar já na programação aqui, tá bom, Isaías? Meu amigo Daílson Pedroso também tá ligado comigo. Forte abraço, Daílson. No mate por aí? Aí sim, hein? Grande abraço pra você. Quem mais? Bom dia, Marcelo Henrique. Clair Pedroso de Ampere. Tô passando pra desejar uma ótimo dia pra todos nós. Ela pediu aqui Marília Mendonça. Acabei de rodar uma da Marília Mendonça com Maiara e Maraísa. Se der tempo, a gente traz mais uma mais tarde aqui na programação, tá bom? E ela falou assim, ó: ofereço para todos... Ai, ai, ai, ai, ai, Clair. Ela falou: ofereço para todos apaixonados como eu. Aí sim, hein? Aí, você gostou dessa produção? Hã? Essa aqui foi demais, hein? É paixão pra mais de metro, né?
1: Sim.
0: Aí sim. Forte abraço, Clair. Tudo de bom. Obrigado pela sua companhia aqui na programação. Quem mais tá mandando mensagem? Ah! Inclusive, eu vou mandar aqui um abraço todo especial pra minha amiga Janete. Ô, Janete! Eu não sabia que você tinha esse dom aí, especial, maravilhoso. A Janete nos presenteou essa semana, inclusive. Eu tomei um café maravilhoso, comendo aí o Grostoli que ela nos presenteou, né? Ela falou: oi, aí, Marcelo, aprovou meus Grostoli? E eu falei: opa, foi top, top, top, muito bom, né? Obrigado, Janete. Obrigado, Janete, pelo presentão aí que fez pra gente. A Janete trabalha com isso, né? Faz isso pra vender, e com certeza ela nos presenteou aqui com um Grostoli maravilhoso. Forte abraço, Janete, tudo de bom pra você, obrigado pela sua companhia, muito obrigado pelo carinho da sua audiência, sempre, sempre, sempre ouvindo aqui a nossa programação, tá bom? Grande abraço pra você. Por aqui eu vou seguindo com o nosso Bom Dia Independência com você até às 10 da manhã. 8 minutos faltando pras 9.

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2: Vamos lá para o nosso último bloco das previsões astrais, agora para você de Sagitário, Capricórnio, Aquário e Peixes. Sagitarianos e sagitarianas, parcerias, contatos e trabalho em equipe recebem ótimas energias, favorecendo acordos e oportunidades para mostrar a sua criatividade. O fim do dia pode trazer uma aliança ou novidade inesperada. No amor, seja direto e demonstre interesse. Conversas animadas e novas pessoas podem movimentar bastante o coração. A cor para hoje é a cor amarela. O dia pode ser corrido, mas iniciativa, criatividade e boas ideias ajudam você a transformar esforço em resultados profissionais e financeiros, principalmente à tarde. Uma mudança inesperada no trabalho também pode surgir enquanto a energia aumenta e favorece cuidados com a saúde. No amor, alguém da própria rotina ou até do ambiente profissional pode despertar o seu interesse. A cor para hoje é a cor verde. Aquário. Mente afiada, criatividade e poder de persuasão deixam um dia excelente para reuniões, entrevistas, apresentações e situações em que você precisa mostrar as suas ideias. A sorte também pode colocar e trazer boas surpresas. No amor, paqueras e romances recebem ótimas energias e uma novidade inesperada pode movimentar o coração. A cor para hoje é a cor rosa, Aquário. Peixes. Finanças exigem um pouco de cuidado e atenção, principalmente com golpes ou, quem sabe, decisões tomadas assim no impulso. Mas à tarde pode trazer oportunidades e até facilitar questões envolvendo financiamento. Seu jeito estará mais espontâneo e comunicativo. No amor, alguém do passado pode reaparecer ou despertar lembranças, enquanto quem está acompanhado encontra boas condições para aumentar a intimidade. A cor para hoje é a cor azul. E dessa forma fechamos aqui as previsões astrais do nosso Bom Dia Independência. Previsões astrais que voltam amanhã, a partir das 8 horas da manhã. 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
2: Aqui eu vou seguindo com o Bom Dia Independência com você, nesta manhã de quinta-feira. Dia bonito, hein? Solzinho brilhando lá fora. Mais um dia propício pra gente fazer acontecer. Bora! Vem junto, até as 10 faz companhia por aqui. 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Jefferson Moraes e Ana Moraes, Rio e Nova York.
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7: Bora, vai vivo, hein?
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Jefferson Moraes e Ana Moraes, Rio e Nova York, fechando aqui mais uma sequência musical do Bom Dia Independência com você nessa manhã de quinta-feira. Moda boa demais, hein? Por aqui eu vou seguindo com o Bom Dia Independência, mandar aqui um abraço especial pra Ivonete, que tá ligada comigo. Bom dia, Ivonete. Tudo certo por aí? Excelente manhã pra você, tá aí curtindo a programação. Já tá participando com a gente também, né? Muito obrigado aí pela sua companhia, muito obrigado aí sempre pelo carinho da sua audiência. Quero lembrar você que no final aqui do Bom Dia Independência nós temos o nosso momento de fé, momento de oração, um momento bem especial, onde eu sempre costumo dizer, né, que é o nosso momento pra gente desacelerar, né? Pra gente dar uma respirada mais profundamente, pra gente com certeza colocar a nossa cabeça em ordem. Através da oração, com certeza, a gente traz esse momento especial, independentemente da sua crença religiosa, né? É, a gente sempre recebe aqui a sua mensagem com muito carinho, seja o seu pedido, o nome da sua família, a sua prece especial, manda pra gente aqui no final do nosso programa, a gente traz o nosso momento de fé, momento de oração, tá bom? 991-18-1390 para você participar junto comigo aqui do nosso Bom Dia Independência. 95.

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1: Trazendo informação do trânsito para você, falando aqui de um sinistro de trânsito registrado na manhã de hoje, quinta-feira, que deixou o condutor de uma motocicleta gravemente ferido após uma colisão com automóvel na rodovia PR-180, na entrada da linha São Paulo, em Francisco Beltrão. Equipes do Corpo de Bombeiro prestaram atendimento à vítima no local e em seguida realizaram o encaminhamento ao Hospital Regional para atendimento médico. Segundo informações do local, a motocicleta seguia pela rodovia, momento em que o carro avançou a preferencial, ocorrendo a colisão. Da informação sobre o trânsito, os acontecimentos das rodovias e PRs da nossa região, você fica sempre bem informado aqui na programação da Independência FM, através do boletim Delta Rota Segura. 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
1: 9:10, bom dia pra você.
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1: Por aqui eu vou seguindo com o Bom Dia Independência com você até as 10 horas da manhã. Fica à vontade pra participar junto comigo no 991-18-1390. Nosso WhatsApp sempre liberado pra você participar junto com a gente da programação até as 10. Eu vou te fazendo companhia, destacando bom papo, boa música aqui na programação. Por falar em boa música, essa aqui, ó. Essa aqui é de bailar de pé trocado, né? Portal Gaúcho.

0: Banda Doce Pecado, você chegou. Essa aqui foi a indicação da minha amiga Neiva. Alô, Neiva, pediu e conferiu comigo, né, Neiva? Um grande abraço pra você, tudo de bom, obrigado pela sua companhia. Pediu aí esse super sucesso, já mandou pra gente aqui também, né? Um grande abraço pra você, muito obrigado aí pela companhia nesta manhã de quinta-feira, né? Deixa eu mandar aqui um abraço também todo especial. É pra Letícia Eberhard, que tá ligada comigo, mandou aqui, bom dia, Marcelo, estamos por aqui, né? Escuta aí na sintonia. Grande abraço, Letícia, pra você e toda a turma aí, tá? Quem mais? Meu amigo Natálio de Joinville, eu falei agora há pouco do sol brilhando aqui em Salto do Lontra, né? Ele falou, ó, tô aqui em Joinville ouvindo a programação, ótima quinta pra você e o sol também tá brilhando novamente por aqui, hein, Marcelo? Valeu, forte abraço, Natálio, tudo de bom pra você. Mandou vídeo aqui, inclusive, do sol bonito lá também, né? Valeu! Quem mais está participando junto comigo aqui? William também está mandando um bom dia super especial aqui. Está ouvindo a programação da Independência. Quero mandar aqui um abraço para... Para quem? Mandar aqui um alô especial para Carmen, que está ouvindo aqui a programação também. Bom, tem uma galera ouvindo aqui. Sempre, sempre, sempre satisfação ter você aqui em sintonia com a gente, né? Por aqui eu vou seguindo com o Bom Dia Independência. São 9 horas e 18 minutos. Deixa eu falar um pouquinho sobre o dia de hoje. Hoje... quinta-feira, dia 3 de setembro, estamos vivendo aí o dia de número 246, 36ª semana do ano, já se passaram aí 67,4%, ó, 2026 concluído com sucesso, né? O sucesso, né, produção? Hã? Aquele? O zoinho piscando, né? Não tem? Não tem esse esquema aí, mais ou menos, desse jeito aí? faz parte, né? Resolvendo os BOzinhos, ó. Faz parte. Ó, hoje comemora-se o dia de quem? Dia do Guarda Civil. E hoje comemora-se também o dia do biólogo. Grande destaque, o dia do biólogo. A escolha do dia 3 de setembro tem origem oficial. Foi nessa data, em 1979, que a Lei 6.684 regulamentou a profissão de biólogo no Brasil e criou o Conselho Federal, conselhos, né, federal e regional de biologia. E o campo de trabalho desse profissional é muito mais amplo do que muita gente imagina, né? O biólogo pode atuar no meio ambiente, na biodiversidade, na saúde, na biotecnologia, na produção, passando por diversas áreas como, por exemplo, conservação ambiental, análises clínicas, genética, bioinformática, perícia, pesquisa científica e também na educação, né? Na biologia, na educação também, como os professores. Olha só como que é interessante, né? Às vezes a gente tem uma data como essa, que é o dia do biólogo, e muitas, não somente essa, mas outras datas também, a gente às vezes faz aquela reflexão, né? Ou não tem ideia de onde pode atuar. Então, são diversos ramos, digamos assim, diversas raízes que esse ramo da biologia tem aí, como esses que eu acabei de citar. E hoje também comemora-se o dia do Guarda Civil, que é comemorado no dia de hoje. Atualmente, diferentemente de algumas datas profissionais informais, essa possui uma base legal nacional. A Lei número 5.088 de 1966 instituiu oficialmente o dia 3 de setembro como Dia do Guarda Civil. Atualmente, as guardas civis municipais atuam na proteção de bens, serviços e espaços públicos e, conforme a estrutura de cada cidade, cada município também desenvolve o patrulhamento preventivo, segurança em escolas, parques, atendimento à população e apoio também a outras forças e órgãos públicos. Tá aí um pouquinho de informação para você na programação da Independência FM. Por aqui eu vou seguindo com o Bom Dia Independência com você. Já eu trago por aqui nosso quadro Aniversariante. Já participou? Show de bola, hein? Não participou? Dá tempo ainda. 991-18-1390. 921. 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
0: São 9 horas e 25 minutos, por aqui eu vou seguindo com o Bom Dia Independência com você, nessa manhã especial, onde quero que você esteja, tudo de bom, muito obrigado pela sua companhia. Daqui a pouquinho, trago por aqui o nosso quadro Aniversariante do Dia. Já participou? Show de bola, hein? Já tá com o seu nome aqui na nossa lista. Não participou ainda? Dá tempo, manda 991181390 pra você participar. Quero mandar aqui um abraço todo especial também pra Salete, que tá ligada comigo aqui. A Kemily Vitória de Jesus também tá ouvindo a programação. Pediu sucesso por aqui, se der tempo eu vou trazer com certeza, tá bom, Kemily? Grande abraço pra você, pra Salete também, que estão aí ouvindo em alto e bom som a programação da Independência FM. 9h25.
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4: 9:30, bom dia.
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4: Tá na hora de mandar aquele alô especial pra você que completa a idade nova hoje, nessa quinta-feira. Mas antes, bora cantar os parabéns pra você, aniversariante. Vai, vai, vai, vai, vai, vai.

0: Comecei a rir sozinho aqui agora, lembrando que dificilmente você vai num aniversário e não tem alguém que na hora de cantar os parabéns não bate as palmas atravessadas. Já percebeu isso? Todo mundo lá batendo os parabéns assim, parabéns, ou parabéns, né? Tem sempre alguém, parabéns, tudo atravessado. faz parte, o importante é festa, é o bolo doce, é a costela no fogo e o resto que é resto, né? Bora que bora, e por aqui eu vou destacar os nossos aniversariantes dessa quinta-feira maravilhosa. Bom dia, Marcelo Henrique! Quero homenagear o Otávio Francisco Lovatel, que hoje está de aniversário. Homenagem dos seus pais Gilmar e também da Lorena. Forte abraço, Gilmar e Lorena estão homenageando aí o Otávio Francisco. Já está com seu nome aqui na nossa lista do quadro aniversariante. Parabéns, muito obrigado pela homenagem de vocês, tá bom? Quem mais? Bom dia, Marcelo. Quero prestar uma linda homenagem para o nosso amigo e colega de trabalho Wesley Oinats, que hoje está de aniversário. Recebe os parabéns e o abraço de quem? De quem? De quem? Da nossa grande amiga Lizete de Souza. Forte abraço, Lizete. Que tudo de bom para você. Tá dando os parabéns pro Wesley Oinats. Quietinho, né? Ele fica quietinho nesses dias. Ele sai a paisana, né? Ele sai assim no modo a paisana, assim, sem ninguém perceber, só pra ninguém cobrar a festa, né? Mas deixa. Obrigado, Lizete, pela sua participação. Parabéns, Wesley Oinats, pela passagem do seu aniversário. Que Deus abençoe sempre com muita saúde, com muita paz, com muito amor no coração, tá bom? Quem mais? A Marlize. Bom dia, Marcelo. Gostaria de homenagear a minha filha Helena, que amanhã estará completando um aninho. Que Deus abençoe ela. Gostaria de cadastrar ela no quadro aniversariante da semana. O nome dela é Helena. Mandou aqui o nome completo, né? Parabéns, Helena, que Deus abençoe com muita saúde, com muita paz. Quem mais? Bom dia, Marcelo, quero homenagear o Otávio Lovatel, que hoje faz 17 anos de vida. Que Deus dê muita saúde. São as homenagens do seu pai Lorena e Gilmar e sua irmã Aline, participar do quadro aniversariante da semana. Muito obrigado, já estão participando aqui. Obrigado pela homenagem de vocês, tá legal? Quem mais? Bom dia, quero homenagear o meu esposo Marcos Rogério Krupinski, que hoje completa mais um ano de vida. Que Deus lhe dê muita saúde, muitas felicidades. Quero que coloque ele no quadro aniversariante, Marcelo, de sua esposa Adilce Schmitz. Obrigado, Adilce, pela participação. Parabéns, Marcos. Com muita saúde, com muita paz. Quem mais? Bom dia, Marcelo. Quero homenagear a minha irmã no quadro aniversariante da semana, a Angelina Schlickman Bonetti, de Nova Esperança do Sudoeste. Quem tá mandando é Ivone Schlickman Bonetti. Obrigado, Ivone, pela participação. Parabéns, então, para Angelina. Felicidades e tudo de bom. Muitos e muitos e muitos anos de vida. Quem mais? Bom dia, sou Jacira. Gostaria de homenagear a minha filha, Damiele de Oliveira, que está de aniversário hoje. Quero participar do quadro aniversariante. Obrigado pela sua participação. Já está anotado por aqui. Bom dia, Marcelo. Sou Aline Lovatel. Estou homenageando o meu irmão, Otávio Lovatel, que hoje está de aniversário. Parabéns, Otávio. Recebe os parabéns da Aline. Obrigado pela sua participação. Quem mais? A Isabel está homenageando a tia Neiva da Alberto, que dia 2, ontem, esteve de aniversário, né? Obrigado pela sua participação. Deus abençoe aí a Neiva da Alberto, que ontem esteve de aniversário. Quem mais? Bom dia, eu sou a Lorena Lovatel. Estou homenageando meu filho, Otávio Lovatel, que dia 3, hoje, está de aniversário. Recebe aí os parabéns. Um abraço, todo carinho especial aqui na programação, tá? Quem mais? O João Monteiro está homenageando a cunhada Neiva da Alberto, que dia 2 esteve de aniversário. Parabéns. Quem mais? Bom dia, Marcelo. Eu sou Natiele, estou homenageando minha tia Neiva da Alberto, que esteve de aniversário dia 2. Quem mais participou comigo aqui? A Isabel também está homenageando aqui o Otávio Lovatel. O Rogério está participando aqui, homenageando a tia Neiva da Alberto também. E a Natiele também tá mandando aqui pro Otávio Lovatel, ou seja, a família Lovatel tá mandando aí aquele alô todo especial. Parabéns, felicidades, muitos e muitos e muitos e muitos anos de vida. Quem mais? Marcelo, gostaria de homenagear o Otávio Francisco Lovatel, que está de aniversário. Parabéns, tudo de bom. William, quem está homenageando, obrigado William pela sua participação. Parabéns pro Otávio Francisco Lovatel, felicidades, com certeza, muitos e muitos e muitos e muitos anos de vida, tá bom? Quem mais está participando com a gente aqui? Tem áudio dos nossos aniversariantes? Bom dia!
1: Bom dia, Marcelo, tudo bem com você?
0: Tudo ótimo,
1: aqui é a
0: você.
1: Sônia Aparecida Padilha Senhor. Quero homenagear o meu neto, Jefferson Barbosa Senhor, que hoje ele está de aniversário, fazendo 6 aninhos de vida. meus parabéns, desejo muita felicidade e muitos anos de vida para ele. Quero que você ponha ele aí no quadro do aniversariante, Marcelo.
0: Valeu, já tá anotado por aqui, tá bom? Um forte abraço, tudo de bom, obrigado pela sua companhia, feliz aniversário. Quem mais? Bom dia!
2: Bom dia, Marcelo.
0: Oi,
2: tudo bem?
0: Tudo ótimo.
2: Aqui é a Terezinha do Bairro Itaipu.
0: Fala, Terezinha.
2: Um abração pra você, Terezinha do Arte do Bairro Itaipu. Quero mandar homenagear minha filha Angelita, que está de aniversário hoje. Uhum. O amigo dela, o Bruno, e a filha dele, a Letícia. Tudo hoje, fazendo aniversário. Manda uns parabéns para ela e para ele também. Foi no grupo da
0: aniversariante.
2: Aniversariante.
0: Valeu, parabéns, felicidades. Que Deus abençoe com muita saúde, com muita paz, com muito amor no coração. Quem
3: bom
0: mais?
3: Bom dia, Marcelo Henrique.
0: Bom dia, Lisete.
3: É homenagear nosso colega, amigo de trabalho, aí, nosso jornalista, o Erickson Inax, que está de aniversário hoje. Desejando a ele muitas felicidades, muitos anos de vida, hein? E aí, se acaso você puder rodar aquela música lá dos Monarca, Pedir o Vento.
0: Valeu, forte abraço, Lisete. Vamos ver se vai dar tempo de trazer aqui, tá bom? Já tá anotado, com certeza, aqui já. Falei anteriormente na outra mensagem que você mandou. Parabéns aí pro Wesley Oinatis, que está de aniversário, né? Quem mais? Bom dia!
4: Bom dia, Marcelo.
0: Bom dia.
4: Tudo certo?
0: Cada
4: Deus
0: dia
4: abençoe você aí, tenha um ótimo dia.
0: Valeu, você
4: também. Queria homenagear o Pietro Análio de Oliveira, meu neto, que tá completando o ano hoje, 13 aninhos. E que ponhasse no quadro do aniversariante ele e pedir a Deus que sempre proteja ele, que ele é o neto, que não consigo ficar longe, ele é
0: a
4: razão da minha vida. Ai, ai, obrigada, Marcela, se eu for atendido.
0: Valeu, um forte abraço. Que homenagem bonita, né? Você viu? Eu sempre falo, né? No quadro aniversário, a gente aproveita esse momento para demonstrar, né? Para aquela pessoa que está de aniversário, quanto ela é especial, né? E olha que homenagem bonita, simples, objetiva e bonita, emocionante, com certeza. Parabéns, parabéns, que Deus abençoe sempre. Com muita saúde, com muita paz, tá bom? Quem mais está participando? Deixa eu só conferir se é do aniversariante aqui. Bom dia.
5: Oi, bom dia. Quero prestar uma sincera homenagem para minha amiga vizinha Neiva D'Alberto, que estava de aniversário ontem.
0: Uhum.
5: Com a música da Jaine, Amigas para Sempre.
0: Valeu, obrigado pela sua participação. Vamos ver se vai dar tempo de trazer esse super sucesso aqui na programação, tá legal? Quem mais tá participando comigo aqui? Vamos ver se é do aniversariante. Bom dia.
6: Bom dia, bom dia. Sou Sidney Teles da Silva, de Nova União. Quero fazer uma sincera homenagem para a Neiva, que estava de aniversário dia 2. E quer colocar ela no sorteio? Não. Participar do sorteio da Rádio Independência dos aniversariantes.
0: Valeu. Tudo de bom, já tá participando. Grande abraço para você, obrigado pela sua companhia. Quem mais?
7: Bom dia, Marcelo.
0: Oi.
7: É a Maria de Fátima Gaspar Pinheiro, aqui da Linha dos Gaúchos.
0: Fala, Maria.
7: Eu queria pedir uma música aí do Calmon, Amar e Sorrir, se for possível rodar aí essa... Tô fazendo a faxina aqui.
0: Valeu, forte abraço para você, boa faxina, tá bom? Obrigado pela sua participação. E assim fechamos o nosso quadro aniversariante desta quinta-feira maravilhosa. Antes da gente fechar aqui o nosso quadro aniversariante, vamos com certeza dar os parabéns pro nosso grande amigo, colega de trabalho Wesley Oinatis, que está de aniversário no dia de hoje, né? Recebe os parabéns aí de toda a equipe da Independência FM. E com certeza você ouve aí o Wesley bem cedinho aqui no Jornal da Manhã, né? Às 7h30 da manhã, sempre trazendo as atualizações, as informações para você. Também ouve no domingo, né? Com o Bolicho, também ouve nas transmissões esportivas, afinal de contas, né? Nosso narrador esportivo aí que sempre tá atuante, presente aqui na programação da Independência FM. Recebe esse abraço, carinho especial de toda a equipe da Independência. Parabéns, feliz aniversário, que Deus abençoe com muita saúde, com muita paz, com muito amor no coração. E com certeza assim fechamos o nosso quadro aniversariante do dia.
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0: 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Por aqui eu sigo com o Bom Dia Independência. Até às 10 horas da manhã, já já tem momento de fé, momento de oração. Agora tem Os Monarcas.
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0: Os Monarcas do Vento, fechando por aqui nossa última sequência musical do nosso Bom Dia Independência com você, nessa manhã de quinta-feira, para você ligado comigo, muito obrigado pela sua sintonia, já já tem Momento de Fé. 9h44.
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13: Independência e a hora certa.
0: 9h49.
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0: Está na hora do nosso momento de fé, momento de oração, momento de reflexão, momento de desacelerar também nessa manhã de quinta-feira. Como é bom ter esse momento especial para a gente fechar com chave de ouro aqui o nosso Bom Dia Independência. E, como eu sempre falo, todas as manhãs, eu não me canso de repetir, é um momento também que a gente pode caracterizar o nosso dia para desacelerar um pouquinho. Eu sei que é muito comum a gente cair naquele loop constante de todos os dias fazer as mesmas coisas, na correria, né? E muitas pessoas já tentando agilizar alguma coisa aí, porque sabe que tem feriado na segunda-feira, então já organiza aí na empresa, no trabalho, para agilizar tudo isso. E aí acaba, querendo ou não, dando uma correria também. Mas é importante a gente ter momentos como esse, não somente esse, mas outros momentos também na nossa vida, no nosso dia, para que a gente possa dar uma parada e desacelerar um pouquinho, para reorganizar os nossos pensamentos e seguir em frente. Por isso, convido você a participar com a gente do nosso momento de fé e também registrar aqui as participações, né? Que já mandaram mensagem para a gente aqui. A Nilza participou mais cedo com a gente aqui também, participando do nosso momento de fé. O Isaías Machado Brasil também mais cedo pediu música, não deu tempo de trazer, né, Isaías? Um grande abraço para você. A Noemi, dos Santos, lá de Nova Prata, que está ligada comigo aqui também, mais cedo participou com a gente, já ressaltou aqui também que é participar do nosso momento de fé, colocar o nome de toda a sua família em oração. A Adriana também, bom dia Marcelo, quero que você coloque o nome do meu filho e do meu marido no momento de oração, momento de fé. Obrigado Adriana, que Deus abençoe você e toda a sua família, e também seu filho, seu marido aí, por estar participando com a gente do nosso momento de fé. A Dona Nália também participou com a gente. Bom dia, Dona Nália. Tudo bem por aí? Ela também mandou um áudio bem bonito aqui, desejando aí esse momento de fé para todos os familiares, né? Todos a sua família, todos os amigos, conhecidos, pessoas aí próximas, mandando aí com certeza esse momento de fé. A Kemily participou mais cedo também, né? Kemily, obrigado pela sua participação. Dona Vera Lúcia Pimentel também participando junto com a gente, colocando aí o nome da sua família, todos aí em oração também. Muito obrigado pela sua participação aqui no nosso momento de fé. Quem mais?
1: Bom dia, Marcelo, tudo bem? E a Ana Benta, minha Carmela. Quero homenagear o Dila, minha irmã, que mora na linha São Pedro, São Isabel, que amanhã está de aniversário, com a música...
0: Obrigado pela sua participação. Nem ouvi a música aqui porque não vai dar tempo de trazer, né? Vamos só ouvir.
1: Feliz aniversário.
0: Ah, tá bom, feliz aniversário. Mas ó, obrigado pela sua participação, tá bom? Obrigado pelo carinho da sua audiência. Que Deus abençoe sempre. Quem mais? Bom dia, Marcelo. Peço oração pra minha família, meus filhos, meus netos. É a Salete Amâncio que tá participando junto com a gente. Obrigado pela sua companhia. Quem mais tá participando junto comigo? A Solange também, né, Solange?
2: Bom dia, Marcela. Aqui é Solange Barbosa. Eu queria pedir oração para mim, para toda a minha família, para meu esposo Gilberto, para toda a minha família, para minha mãe Terezinha de Jesus Arcemão e para o meu irmão Arzemiro Marcelo, que vai fazer ano dia 7 de setembro. Que Deus dê bastante saúde para ele e para todos nós. Muitos anos de vida para ele. Meu irmão Arzemiro Barbosa, do Rio Mombuco.
0: Valeu, muito obrigado pela sua participação, que Deus abençoe sempre. Quem mais está participando comigo? Bom dia.
3: Bom dia, Marcelo. Shirley de Arruda, de Nova Esperança. Quero pedir oração para o meu filho Lucas, para o meu filho Matheus, para a neta Camila, para a neta Milena e para vocês aí da rádio e para toda a minha família.
0: Obrigado pela sua participação, que Deus abençoe sempre, sempre, sempre, sempre. Muito obrigado pela sua participação aqui, tá bom? Bom dia, Marcelo. Peço oração para mim e para minha família. É a Maria Gorete de Jesus. Obrigado, Maria Gorete de Jesus, pela sua participação aqui no nosso momento de fé. Bom dia, Marcelo. Coloca o nome da minha família. É a Camila Gabriele e Laudir Rosa participando junto com a gente aqui. Obrigado pela sua companhia aqui na programação da Independência, tá bom? Grande abraço para você. E para você que tá aí ligado comigo, Deus abençoe sempre. O convite especial a você elevar o seu pensamento a Deus e que possamos juntos trazer aqui a nossa oração desta quinta-feira, que diz assim: Senhor meu Deus de bondade, nessa quinta-feira venho diante de Ti para agradecer todo o bem que realizas na minha vida. Muito obrigado pelo ar que respiro, pelo alimento à minha mesa, pelas pessoas que amo. Muito obrigado pela luz que vem do Teu Espírito Santo. Eu Te peço, Senhor, que sempre ilumine os meus passos e meus caminhos com o brilho da Tua sabedoria. Dai-me bom senso, lucidez, discernimento para não me entregar a falsas ilusões. Protege a minha família e a todos os que eu amo de qualquer falha ou engano. Mostra-me sempre a beleza da tua verdade e do teu amor, para que eu possa ser instrumento da sabedoria que vem de ti. E neste momento, você que está ouvindo a programação, está participando aqui do nosso momento de fé, coloca também o seu pedido, a sua prece, mesmo que seja mentalmente. Tudo isso eu te peço, por Jesus Cristo, teu Filho e nosso irmão, na força e na unidade do Espírito Santo. Que assim seja. Amém.

Abençoa, Senhor, a nossa família. Obrigado pela sua companhia nessa manhã de quinta-feira. Amanhã, sexta-feira, eu, Marcelo Henrique, estarei de volta a partir das 8 horas da manhã em mais uma edição do nosso Bom Dia Independência. Para você, um forte abraço. Se cuida, fica com Deus. Boa quinta-feira e até amanhã. Tchau, tchau.

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17: Fala aí, gente. Olha, bom dia. Amanhã, amanhã 94 com você. A partir de agora, tem muito, é claro, muito mais animação pra você no seu rádio. Eu sou Vanderlei Almeida e estou com você na programação Manhã 94 até as 11h30. Quinta-feira hoje, 3 de setembro. E o dia começa com tempo bom, céu aberto e bastante sol. Um dia ensolarado para você começar bem só amanhã, né? Que bacana! E você também pode participar da nossa programação pelo WhatsApp 46 99118 1390. Pode mandar sua mensagem de áudio, fala para mim seu nome, a cidade de onde você está ouvindo. Peça o som e ofereça para quem você quiser. Vamos lá colocar sua mensagem de voz no ar, beleza? Então aumente o volume e vem com a gente no Manhã 94, que está começando agora na sua querida quinta-feira aqui pela Rádio Independência.
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17: Lembrando também, pessoal,

Quem for participar comigo aqui, deixar seu nome, cidade, né? De onde você está ouvindo a Rádio Independência, também tem sorteio para você aqui no Manhã 94, deu Multi Amargo 10. É um chá verde para você, viu?

0: Sonzeira pra você, Gustavo Mioto, nada com nada, esse é o seu Manhã 94, bom dia!
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2: Obrigado, tá, amigo?
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0: Tá na melhor companhia, está aqui na sua Rádio Independência. Obrigado você pelo carinho, uma ótima manhã. Quinta-feira, hoje é dia de muita música e informação para você do nosso Manhã 94. Vem aí, aroma e sabor para você.
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2: E quem tá por aí nessa quinta-feira, dá uma paradinha nesse momento para receber aroma e sabor. Oi, gente, eu tô por aqui, eu sou a Kelly Gomes e para hoje a gente vai de patê de presunto. É uma delícia, então anota aí, tá? Você precisa de apenas 100 gramas de presunto cortado em cubos, 50 gramas de queijo ricota, 3 colheres de maionese, 3 colheres de molho pronto para salada sabor caseiro, tá? Tipo alho, salsa e cebola. E um fio de azeite de oliva. Fechamos a lista de ingredientes e agora o preparo. Você vai simplesmente bater todos esses ingredientes no liquidificador até que você obtenha uma massa homogênea. E é só, gente, servir esse patê de presunto com pãezinhos, com biscoitos, pode ser também com torradinhas ou canapés. Não importa. Patê de presunto é tudo que há. É uma delícia. Vai só, experimenta para você ver. Uma bela quinta-feira para você com muito aroma e sabor. Tchau, te espero amanhã.
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0: É isso aí, você ouve a Rádio Independência, queira onde você estiver, estamos também com você. Obrigado pelo carinho de cada um, pela companhia. Hoje, então, quinta-feira, gente, quinta-feira aí, dia 3, nosso terceiro dia do mês de setembro também, né? Quero aqui, então, já vamos ver aqui. Olha, pessoal, temos um sorteio aqui, né, pra ser realizado no final do programa, da Multi Amargo 10, né? Ele é um chá de chá verde, chá preto, carqueja, camomila, hibisco, hortelã e suco de berinjela. É, gente, olha só, esse aqui vai ser sorteado então no final do programa. E o pessoal pode mandar já sua mensagem no nosso WhatsApp. Já tem gente, aliás, participando aqui, viu? É, pode participar também você aí no nosso Manhã 94. É só você mandar o seu nome, de onde você está falando, onde você está ouvindo a nossa programação, a Rádio Independência, e através da onde também, né? Manda seu nome completo para nós aí, nosso WhatsApp aqui, para você estar participando com a gente, viu? É, para você estar ganhando, então, aí, né? Esse Multi Amargo 10 aí, então, esse chá verde, chá preto aí, é um bom produto, é claro, né? Para sua saúde também, beleza? Olha só, então, vamos lá ver quem que está participando com a gente também na nossa programação. Vamos ver aqui. Tá mandando mensagem. Vamos lá, bom dia.
4: Vanderlei, é o Lipe que o Cabeceira fala bem. Lá da música do JM, tá? Que eu gosto das músicas do JM, tá? Lá da música dessas aí. Tudo aí são boas. JM, eu adoro. Tá, Vanderlei? Nós estamos escutando, tá?
0: Que bacana, hein? Obrigado, viu, então? Obrigado, então. A Olivia Pedroso tá ligadinha comigo indo na programação, escutando a nossa programação. Também quem está com a gente, tá participando também já do sorteio, é?
16: Bom dia, Almeida e Marilisa Moraes. E eu queria homenagear a minha amiga Leiva Dalberto, que esteve de aniversário.
0: Bacana.
16: Põe aquela música Tapete Colorido com o Trio Parada Dura, tá bom? Que quero participar do sorteio ali daquele remédio, tá bom?
0: Beleza, pode deixar pra nós, tá bom. Pode deixar, viu? Agradeço pelo carinho aí, pela sua participação. Maria Angélica tá ligadinha com a gente aqui na nossa programação, tá bem? Vamos lá, vamos ver quem
17: bom
0: tá
17: dia,
0: junto.
17: Que
0: bom
17: Nair
0: dia.
17: Bom dia, sagrado, vim participar Nair? Do sorteio e pedir uma música da programação, qualquer uma.
0: Qualquer uma, então? Beleza, Nair. Pode deixar pra nós aí que a gente vai rodar pra você qualquer uma, né? Vamos ver se eu acho essa daí, viu? Manda sua mensagem aí, gente. Vai participando do nosso Manhã 94 pra você aí, é claro, ficar com a gente aqui na nossa programação até as 11h30. Tem muita coisa pra rolar aqui, viu?
18: Bom dia, Vanderlei. Bom Tudo dia. Bem com você? Aqui é a Sônia Aparecida Padilha, senhor da linha São Jorge. Quero homenagear o meu netinho, Jefferson Barbosa, senhor, que hoje ele está de aniversário. Meus parabéns, desejo muita felicidade e muitos anos de vida. Peço a música com JM, feliz aniversário. Se eu for atendido, agradeço.
0: E se não for atendida, também agradece, né? Obrigado, viu? Obrigado pela sua companhia, pela sua audiência aqui na nossa Independência. Obrigado pelo carinho de todos aí, viu? O pessoal tá mandando mensagem, tá chegando mais mensagens aqui. Daqui a pouco tem a Maria também, a Maria de Fátima Gaspar Pinheiro. É isso aí. A música do Calmon, a Mara Sorrir, também está ligadinha com a gente na nossa programação. Você também pode participar através do nosso WhatsApp, mandar sua mensagem aí, tanto de texto quanto de áudio, para você ficar com a gente ligadinho aqui na nossa programação do Manhã 94. Vamos de música, gente, para a nossa programação continuar com muito mais alegria para você. Chegando para você, então, um sucesso aqui do nosso melhor da nossa programação, Edson Hudson.

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2: Alô, gente. Esta música é pra você, aniversariante. Com muito carinho pra você. Vamos lá. Todo mundo aí.
3: Feliz aniversário.

0: Muito bem, sucesso rolando por aqui no Manhã 94 para você na sua manhã de quinta-feira. Bom dia para você que está sintonizado comigo aqui na nossa programação. 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
1: A gente está jogando pro universo, né? A gente tem que emanar coisas boas para receber coisas boas.
0: Vai dar boa, você vai ver. Você vai estar mandando fotos lá, postando fotos para os colegas, né, de trabalho. 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
13: Uma excelente quinta hoje, dia 3 de setembro, é dia do Guarda Civil e dia do Biólogo. Parabéns a você aí dessas profissões. O nosso Papo Sério de hoje tá no ar com um assunto muito importante. Você já sentiu aquela dor incômoda no ouvido que parece não passar? A otite média é uma infecção bem comum que atinge a região interna do ouvido, bem atrás do tímpano. Ela costuma aparecer logo após gripes, resfriados, crises de alergia ou dores de garganta. Isso acontece porque o inchaço impede a drenagem correta dos líquidos, facilitando a ação de vírus e bactérias. Embora possa afetar qualquer pessoa, as crianças são as mais atingidas por essa inflamação. Atenção, pais! O contato com a fumaça do cigarro aumenta muito o risco de infecções respiratórias nos pequenos. Fique atento a sinais como dor intensa, febre, irritabilidade ou dificuldade para escutar direito. Nos bebês, puxar as orelhinhas com frequência pode ser um aviso de desconforto. Ao notar qualquer sintoma, consulte um médico para examinar o ouvido com um otoscópio. O uso de remédios por conta própria pode prejudicar a audição e agravar o quadro. O tratamento correto alivia a dor rapidamente e previne complicações auditivas no futuro. Mantenha os cuidados com a imunidade da sua família em dia. Proteja a saúde auditiva de quem você ama com orientação médica adequada. E o nosso quadro Papo Sério fica por aqui. Até mais!
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0: Muito bem, agora você fica por dentro dos principais destaques para esta quinta-feira no RI Notícias. Estamos recebendo aqui no estúdio, então, nosso amigo João Carlos. Bom dia.
17: Bom dia. Bom dia, Vanderlei, ouvintes da programação aqui da Independência. Quintou, né, dia 3 de setembro de 2026. Aqui nós estamos com alguns dos destaques, algumas das informações que a gente vai trazer em detalhes para você no RI Notícias a partir das 12h25, né, logo após aí horário eleitoral gratuito. Deputado Federal Vermelho visita Salto do Lontra e faz balanço do segundo mandato. Salto do Lontra se prepara para celebrar a independência do Brasil com tradição e patriotismo. Obra de pavimentação entre Rio Caveirinha e quilômetro 38 é iniciada em Nova Esperança do Sudoeste. Nova Esperança participa de seminário de cooperação pedagógica em Foz do Iguaçu. Candidatos já podem consultar selecionados em lista de espera do ProUni. Condutor de motocicleta sofre ferimentos graves em colisão. Homem fica gravemente ferido após colisão entre carro e moto. Polícia Militar apreende veículo com cerca de 40 quilos de maconha. Homem é preso após ferir três familiares com golpes de faca. Essas e outras informações no encontro marcado, então, a partir das 12h25 com o RI Notícias.
0: Valeu, obrigado, meu amigo João. Então, aí com os principais destaques para você que se acompanha só aqui na Rádio Independência. Chegando um sucesso pra você então, agora Humberto e Ronaldo e Panda.

0: Muito bem para você, sucesso de Humberto e Ronaldo e Panda por aqui na nossa programação, passando aqui no nosso Manhã 94. Olha só a previsão então aí para hoje, quinta-feira, 3 de setembro, em Salto do Lontra. A previsão indica o tempo firme e ensolarado, gente, viu? Com aumento de algumas nuvens. À noite não há previsão de chuva também, a temperatura aí fica entre 13 e 26 graus, com umidade variando aí de 49% a 88%. Previsão de tempo para você aí, né, pessoal? Então, se estiver com compromissos, pode ficar tranquilo que não vai vir chuva nesta quinta-feira, beleza? Olha só também aqui, tá rolando um sorteio aqui, né, pessoal? Tá rolando um sorteio aqui, então, olha só, você que tá ouvindo a nossa programação do Manhã 94 aí, gente, olha só, tem um multi amargo 10 para você, isso mesmo, é um chá pronto para consumo. Ele é que contém chá verde, chá preto, carqueja, camomila, hibisco, hortelã e suco de berinjela. Esse é um poderoso remédio para você aí, está sendo sorteado então aqui na nossa programação do Manhã 94. Lembrando que é só você mandar sua mensagem, né? Participar com a gente aqui na nossa programação, é só você mandar sua mensagem no nosso WhatsApp, que você já está concorrendo também, viu? Vamos, pessoal, lá, ó, Nelly Faitão tá com a gente, bom dia, ouvinte, bom dia, galera, olha só, do centro de Salto do Lontra, ela tá ligadinha com a gente, a Nelly Faitão tá ligadinha aqui na nossa programação do Manhã 94, também estamos aqui com mais participações, vamos ver quem tá falando aqui, bom dia.
1: Bom dia, sou a Cecília Urbano da Rosa, sou daqui da Vila Rural, quero participar do sorteio. Beleza. E quero ouvir a música Os Quatro Cantos da Casa.
0: Os Quatro Cantos da Casa, pode deixar então, viu? Deixa pra nós aí. Também, ó, bom dia, gostaria de participar aqui do sorteio, a Sandra Claudino de Linha Brasília, grande abraço para você e sua família, ótima quinta-feira para você também. Também a Maria Anitta Ribeiro de Jesus, bom dia, quero participar do sorteio, toca Mulher Sempre Mulher. Também estamos aqui com a participação do nosso amigo, bom dia.
2: Bom dia, bom dia, bom dia, meu guri. Aqui é o Natália de Joinville, eu já sou conhecido por aí, guri. Opa. Toca aí pra nós, Igrejinha da Serra, então, guri. Beleza, um abraço e uma ótima quinta. Aqui o sol tá brilhando, meu piá.
0: Coisa boa, hein, rapaz. Se você ganhar aí o brinde, vai ter que vir lá de Santa Catarina buscar aqui na rádio, viu? Olha só, também temos aqui. Bom dia.
3: Bom dia. Sou o Dejanir de Araújo, aqui do bairro Santa Luzia. Quero participar aí também. E roda a música, se for possível, aí com o musical Calmão, Meu Pedido.
0: Beleza, meu amigo, obrigado pela sua participação. Bom dia, aqui é a Ivonete Souza Barbosa, Santa Bárbara. Olha só, quero homenagear meu neto Jefferson Barbosa. É, senhor, que hoje está de aniversário, né? Isso aí, peça a música Tijolinho, agradeço se for atendida. Põe ele no sorteio também. Valeu, gente, obrigado então. Obrigado a você, minha amiga Ivonete, que está com a gente aqui na nossa participação. Ah, Lizete também tá com a gente, né, Lizete? Isso aí, também temos o nosso amigo ligadinho com a gente aqui na nossa programação aqui, olha só. Também estamos aqui com o Dailson mandou mensagem. A Sandrina também, Sandrina aí, bom dia, tudo bem? Gostaria de homenagear a minha mãe que está de aniversário hoje. O nome dela é Lucinda Neves da Rocha. Parabéns, viu, dona Lucinda? Deus abençoe você, muitos anos de vida, felicidade e saúde. E pelo nome dela no sorteio também para participar. Que beleza, então. Vou colocar o nome dela assim para participação aqui do nosso brinde, viu? É a Sandrina Fátima que tá com a gente também na programação. Obrigado pelo carinho. Também quem está com a gente aqui é o Paulo. O Paulo também está ligadinho na nossa Manhã 94. Enquanto isso, vamos de música, depois um rápido break e a gente volta depois, então, aí, para conversar com vocês, os amigos aí que estão ligadinho comigo aqui no nosso WhatsApp. Enquanto isso, você pode mandar sua mensagem, participar, deixa seu nome, de onde você está falando, beleza? Você vai estar participando do sorteio aqui também.

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1: A sua melhor Rádio Independência é com você, manhã 94 até as 11h30. Vamos seguindo com a programação na sua manhã. Agora tá chegando, mamãe, cheguei desta quinta-feira. Dica pra você aqui na nossa Rádio Independência.
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4: Olá, boa quinta-feira, como é que tá por aí? Tudo bem nessa quinta? Ótimo, espero que sim. Eu sou a Kelly Gomes, por aqui tá tudo ótimo. E hoje a gente vai falar sobre uma coisa que vai muito além da dança, que é o balé. É um exercício que é completo pro corpo e também pra mente. E as aulas desenvolvem o foco, estimulam a coordenação e vão fortalecer o trabalho em equipe desde cedo. Além disso, a prática ensina sobre respeito aos próprios limites e constrói amizades que são pra vida toda. Incentiva o seu filho a flutuar nessa arte que é tão bela. Um beijo pra vocês, ótima quinta-feira e não saiam da programação que tá incrível nessa quinta-feira. Tchau, tchau.
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1: Isso aí, gente, manhã 94 pra você aqui na nossa programação da Rádio Independência. Olha, só agradecer as participações que está comigo aqui também nessa manhã de quinta-feira. Lembrando que o pessoal pode mandar sua mensagem, participar. É claro que tem muita gente também participando aí pedindo música, né? Tem alguns que eu vou ficar devendo aí, viu, gente? Vou ficar devendo música aí. Mas enfim, vamos lá, vamos pra quem está participando com a gente aqui, o pessoal que está com a gente ligadinho aqui. É o, vamos lá, música do Ícaro Gimar. Esse que é o Vanderlei, né? Vanderlei, meu xará, então, tá com a gente, tá ligadinho na nossa programação. A dona Sandrina Fátima. Também tem a Letícia. Letícia também está com a gente, me dando um bom dia. Gostaria de participar do sorteio, já está participando. Altino Moreira, Laudicir, Carlos, né? A Maria Valentina também. Todo esse pessoal querido aí, essa família maravilhosa. Tá ligadinho com a gente aqui no Manhã 94. Também lembrando aqui quem está com a gente aqui, a nossa amiga aqui, a Luana Gonçalves. Luana Gonçalves também, né? Pedindo o Zezé de Camargo e Luciano, Irmãos da Lua. Você gosta da música aí, né? Luana gosta, adora essa música aí, né? E é boa mesmo, né, pessoal? É sucesso e tá tocando nas rádios aí, viu? A Solange também tá com a gente aqui, dos Santos, da Vila Rural. Quero participar do sorteio, beleza? Solange já tá participando com a gente aqui também. O seu Paulo também está com a gente. A nossa amiga também que está com a gente aqui está participando, a Noemi, né? Noemi também, obrigado pelo carinho, viu? Ela tá pedindo a música do Nando Moreno, né? Se eu conseguir rodar para você, eu vou rodar aqui, viu? Na programação do Manhã 94. Também quem está com a gente aqui, quem está participando aqui também com a gente. Olha só, bom dia, Luísa Gonçalves, do bairro Cooperativa. Quero participar do sorteio, né? Que bacana, hoje dia sol lindo, né? Isso mesmo, Mário também. Mário tá falando aqui, bom dia, hoje o sol lindo. Com toda certeza, né? E hoje o dia tá maravilhoso mesmo, tá bacana. Enfim, temos outras participações aqui, a gente vai dando sequência na nossa programação. Mas é claro que vamos colocando vocês aí, cada um, no sorteio aqui do nosso produto, da nossa Rádio Independência, que é o Multi Amargo 10. Maiara e Maraísa, saudade, uma ova.

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15: Isso mesmo, todo mundo ligado por aqui no nosso Manhã 94. Uma ótima manhã pra você. Um bom dia. Chegando a mais um reta final. Vamos, né, com a nosso sorteio aqui, então, gente. Chegando aqui mais um reta final de programa no Manhã 94. Vamos sortear, então. Teve 34 participações aqui. 34 participações hoje aqui na nossa programação. Vamos lá sortear. Vamos ver quem que é o ganhador aí, então, do Multiamargo 10, né? Esse produto que a gente está sorteando aqui para você. Número 12, então, nosso ganhador. Vamos ver aqui qual que é o número 12. Vamos lá em cima, novamente. Número 12, então, é o ganhador aqui, a Ivonete. Então, a Ivonete é a ganhadora, então, desse multiamargo. Pode passar também aqui na rádio retirar, viu? Pode ficar passando aqui na rádio aqui, traga teus documentos aí e retira, então, o multiamargo número 10. Multiamargo 10 para você, né? Então, a Ivonete é a ganhadora aqui. A Ivonete Souza Barbosa, final 284, ganhadora, então, ela que mandou mensagem também pedindo aí, né, pro Neto, desejando os parabéns, os feliz aniversário. Isso aí, parabéns, então, também pra você, viu, minha amiga Ivonete de Souza Barbosa, de Santa Bárbara, ganhadora, então, do Multiamargo aqui no nosso programa Manhã 94. Olha só, daqui a pouco então tá chegando também aí pra você aqui na nossa programação aqui, os recados aí, né, os recados aqui da paróquia, né? Isso mesmo? Uma ótima manhã pra você, um belo dia, ótima quinta-feira. Daqui a pouco tá chegando também o Wesley, né, nosso colega de trabalho aí que tá de aniversário hoje, completando mais idade nova.
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19: Bom dia, meu irmão, bom dia, minha irmã. Louvado seja o nome do nosso Senhor Jesus Cristo, para sempre seja louvado. Hoje, dia 3, quinta-feira, nós celebramos com toda a Igreja a memória de São Gregório Magno, Papa e Doutor da Igreja. Gregório, nascido em Roma, era prefeito, entrou para a vida monástica e se tornou abade do mosteiro de Santo André no Monte Célio. Eleito Papa, recebeu a ordenação episcopal em 3 de setembro de 590. Ele tinha uma saúde um pouco delicada, mas exerceu a multiforme e intensa atividade no governo da Igreja, com solicitude na caridade, na tutela das populações maltratadas e uma ação profundamente missionária. Foi autor, legislador no campo da liturgia e do canto sacro, elaborou um sacramentário que traz o seu nome e constitui um núcleo fundamental do missal romano que atualmente nós utilizamos. Deixou vários escritos de caráter pastoral, moral, homilético e espiritual, que formaram várias gerações cristãs, especialmente na Idade Média. Vamos nos colocar em oração, vamos rezar a partir do texto do Evangelho para nós proposto nesse dia. O Evangelho é de Lucas, no capítulo 5, nos versículos 1 a 11. Naquele tempo, Jesus estava na margem do lago de Genezaré. A multidão apertava-se ao redor para ouvir a palavra de Deus. Jesus viu duas barcas paradas na margem do lago. Os pescadores haviam desembarcado e lavavam as redes. Subindo numa das barcas, que era de Simão, pediu que se afastasse um pouco da margem. Depois sentou-se e da barca ensinava as multidões. Quando acabou de falar, disse a Simão: avança para águas mais profundas e lançai as vossas redes para a pesca. Simão respondeu: Mestre, nós pescamos a noite inteira e nada encontramos. mas em atenção à tua palavra vou lançar as redes. Assim fizeram e apanharam tamanha quantidade de peixes que as redes se rompiam. Então fizeram sinal aos companheiros da outra barca para que viessem ajudá-los. Eles vieram e encheram as duas barcas a ponto de quase afundarem. Ao ver aquilo, Simão Pedro atirou-se aos pés de Jesus, dizendo: Senhor, afasta-te de mim, porque sou um pecador. É que o espanto se apoderara de Simão e todos os seus companheiros, por causa da pesca que acabavam de fazer. Tiago e João, filhos de Zebedeu, que eram sócios de Simão, também ficaram espantados. Jesus, porém, disse a Simão: Não tenhas medo, de hoje em diante tu serás pescador de homens. Então, levaram as barcas para a margem, deixaram tudo e seguiram a Jesus. Palavra são, glória a vós, Senhor. Caros irmãos e irmãs, no evangelho de hoje, nós vamos percebendo que há um caminho vocacional. E o texto aparece dividido em três grandes partes. Na primeira parte, lá nos versículos do 1 ao 3, temos a escuta atenta da palavra em meio à vida cotidiana. Temos que Pedro estava pescando com os seus e coloca a palavra em prática. A segunda é a confiança, que pede para que se avance às águas mais profundas. E aqui, superando tudo aquilo que a nossa humanidade pode nos dizer, Pedro já tinha lançado as redes a noite inteira. Ele poderia deixar aquilo de lado e dizer que não adiantava. Ele era um pescador exímio, mas ele, em atenção à palavra de Jesus, ele lança as redes nas águas mais profundas. E a última, a terceira, o reconhecimento da própria limitação. Pedro reconhece que é pecador e que nem teria condições de se aproximar de Jesus. Mas, diante desta limitação humana, Jesus diz que a graça dele basta para Pedro. Então, Pedro toma a decisão, deixa tudo e segue a Jesus. E nós vemos que a missão nasce quando o ser humano, pela obediência da fé, aceita ser movido e reorientado a partir de Deus, apesar de quase sempre não ser possível compreender plenamente o propósito e os planos divinos, mas é necessário que nós, em nossa vida também, avancemos para as águas mais profundas, confiando em Jesus. Caros irmãos e irmãs, que essa palavra ilumine as nossas mentes e os nossos corações neste dia. Para os nossos comunicados paroquiais, hoje dia 3, nós temos às 19h30, missa na Capela Sagrada Família no bairro Itaipu. No dia 4, lembrando, é a primeira sexta-feira do mês, às 19h, nós temos missa na Matriz em honra ao Sagrado Coração de Jesus. No dia 5, primeiro sábado do mês, às 14h, aqui recordamos e convidamos também a todos os ministros das comunidades que participem da leitura orante da palavra às 14h, ali na Capela da Matriz, momento de aprofundamento da fé, de reflexão, de partilha. Então convidamos a todos que se façam presentes. E às 19h, então no sábado, nós temos a missa na Matriz. Dia 6, então, às 9h.

0: horas, missa na matriz no domingo. E daí aqui nós iniciamos a peregrinação da imagem de Nossa Senhora Aparecida. Saímos às 19 horas da frente da Igreja Matriz e vamos em direção à Capela Santo Antônio. E ali às 19h30 então se inicia a primeira missa desta peregrinação da imagem de Nossa Senhora Aparecida. E no dia 7, segunda-feira, a imagem, ela sai da Capela Santo Antônio e vai até a linha Toscã. Às 19h30 também terá a missa na linha Toscã. No dia 8, ela sai da linha Toscã e vai para a comunidade do Bom Fim. E também às 19h30 a missa na comunidade. Dia 9, quarta-feira, recordando, nós temos a celebração na matriz às 19 horas e às 19h30 a missa na Santa Maria Goretti, na linha Cordilheira do Lontra. Então, a imagem da Santa sai do Bonfim e vai até a Cordilheira do Lontra. E quinta-feira, então, ela sai da Cordilheira do Lontra e vai para a linha Esser, na comunidade de São José. Então, aqui nós são os nossos comunicados paroquiais. Vamos pedir também sobre nossa bênção de Deus para este dia. Vamos recordando também o santo que nós celebramos. Ó Deus, que cuidais do vosso povo com bondade e governais com amor, concedei pela intercessão do Papa São Gregório Magno o espírito de sabedoria àqueles a quem confiastes o governo da vossa Igreja, a fim de que o progresso espiritual das ovelhas torne-se a alegria eterna dos pastores. Que Deus nos abençoe e nos guarde em nome do Pai e do Filho e do Espírito Santo. Amém. Tenhamos todos um ótimo dia.
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15: Olá, tudo bem? Bom dia. 11 horas 40 minutos, hora oficial do Brasil. 11:40, manhã de quinta-feira, 3 de setembro de 2026. Sol brilhando na nossa querida Salto do Lontra, em toda a nossa região. Céu de brigadeiro, céu azul, temperatura super agradável. E a gente está chegando com mais uma resenha esportiva para você aqui na nossa 94.1. Tá tudo bem? Tudo certo por aí? Já está se preparando para o almoço? Está a caminho de casa? Está já saindo do trabalho? Está trabalhando ainda? Sejam todos muito bem-vindos. A nossa resenha esportiva traz, claro, o melhor do esporte para você a partir de agora. Vamos até às 12 horas aqui na minha, na sua. Essa é a nossa 94.1.
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15: Esporte local em destaque para você, tudo sobre o esporte aqui em Salto do Lontra, na nossa região como um todo, e a gente vai destacando para você, lembrando antes, claro, que o 991181390 é o nosso contato, é o nosso WhatsApp, manda o seu nome escrito e o time que você torce para ganhar o abração especial da resenha no final do nosso programa, tá bom? Já vai mandando o seu WhatsApp para cá, 991181390, não áudio, manda escrito, seu nome e o time que você torce no final, daqui a pouquinho, no término da resenha esportiva, a gente vai mandar aquele abraço especial, registrar também a sua participação e a sua audiência. Campeonato Municipal de Voleibol aqui de Salto do Lontra. No último final de semana começou o Campeonato Municipal de Vôlei aqui no Ginásio de Esportes Vermelhão. Aconteceram os jogos do masculino e também do feminino. E nesse próximo domingo é a vez do misto, tá bom? Então, o voleibol misto no próximo domingo, primeira rodada para você no dia 6, na véspera de 7 de setembro do feriado. As partidas sempre no Ginásio de Esportes Vermelhão. Primeiro jogo, 14h30, teremos Invictus Vôlei contra Olaria Vôlei. Às 15h30, o segundo jogo, AABV contra a Aliança Vôlei. E o terceiro confronto, 16h30, Igreja Quatro Fases contra Condor. Os confrontos, então, da primeira rodada do Campeonato Municipal de Voleibol Misto aqui de Salto do Lontra.
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15: Resenha esportiva para você, obrigado pela audiência, onde quer que você esteja. Nós estamos com o esporte local em destaque, trazendo a informação também da grande final do primeiro campeonato de futebol suíço do Centro Esportivo Tarumã em Rio Gavião, Nova Esperança do Sudoeste. Será no próximo domingo, dia 6, às 17h30, disputa do terceiro lugar entre São José do Canoas de Dois Vizinhos contra Barra Verde. E na sequência, a grande final, New Fitness contra Barra Bonita. Os jogos, então, da última rodada que irão definir o campeão do primeiro campeonato do Centro Esportivo Tarumã em Rio Gavião, Nova Esperança do Sudoeste. Domingo, então, bola rolando por lá e, claro, toda a emoção dessa grande final para você na equipe lá do Edgar Eduardo.
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15: Vamos trazer agora as informações então da 24ª Copa Sudoeste de Futsal, organizada pela ESUPAR, Associação Esportiva do Sudoeste do Paraná. A Série Ouro, que teve na última terça-feira a rodada inaugural. Os primeiros jogos são 16 equipes divididas em 4 grupos, jogos em turno e retorno. E ao final dessa fase, os dois primeiros colocados de cada grupo avançam para a sequência, para a segunda fase. As partidas são sempre nas noites de terça-feira. Nós tivemos, nessa semana, Salto do Lontra empatando com o Marmeleiro em 3-3 na sua estreia, e a equipe de Nova Esperança acabou perdendo fora de casa para a Sulina por 7-1. O Salto volta à quadra na próxima semana, terça-feira da semana que vem, dia 8, fora de casa, encara Vitorino, que na estreia bateu Planalto por 5-4. Confronto duro para Salto Lontra, então, fora de casa, na próxima terça-feira, vai jogar contra Vitorino. E é claro que tudo sobre o Salto Futsal na ESUPAR 2026, você confere aqui na nossa 94.1, na Independência e também no nosso YouTube. É em som e imagem, é um golaço de emoção para você, o Salto Futsal, porque a gente da Independência vai com o Salto onde o Salto estiver. E o Esperança, de Nova Esperança do Sudoeste, também volta à quadra na próxima terça-feira, dia 8, vai jogar em casa no Ginásio Municipal em Nova Esperança contra Dois Vizinhos. Dois Vizinhos venceu na estreia, Nova Esperança perdeu, então é jogo importantíssimo também para Nova Esperança do Sudoeste. Alô, torcedor de Nova Esperança, terça-feira lotar o ginásio aí para empurrar a equipe rumo à primeira vitória na competição, então, contra Dois Vizinhos, tá bom? E tudo, mas tudo mesmo sobre a equipe do Esperança na Copa Sudoeste Futsal na Isobar. Você confere na Clube FM, na 106.5, com a equipe esportiva comandada pelo Renato Lima, que também faz um golaço de emoção no seu rádio e nas redes sociais, no Facebook, no YouTube da Clube e também na 106.5. Tá bom, então? Tudo sobre a Isobar aqui na nossa 94.1. A equipe de Nova Esperança está no grupo B, a equipe de Saldo Londra na chave D. O Esperança tem como adversários na primeira fase Sulina, Coronel Vivida e Dois Vizinhos, e o Salto, os adversários dessa primeira fase são Marmeleiro, Vitorino e Planalto. 11h46, não se perca na hora, faltando 14 para o meio-dia.
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15: É claro, a gente falou da Copa Sudoeste de Futsal, a Isopar no masculino, Série Ouro, e agora a gente vai trazer para você as informações do feminino. A Copa Sudoeste de Futsal Feminino tem 17 times, são 4 grupos, jogos em turno único. As duas primeiras equipes colocadas de cada grupo avançam para a segunda fase. As partidas ocorrem aos sábados. O feminino tem bola rolando no sábado. A chave A tem Nova Esperança, Dois Vizinhos, Ampere, São João e Bela Vista da Caroba. A chave B tem Salto do Londra, Enéas Marques, Capanema e Chopinzinho. A chave C, Mangueirinha, Saudades do Iguaçu, Palmas e Realeza. Chave D, Pinhal de São Bento, Renascença, Boa Esperança do Iguaçu e Marmeleiro. E a equipe de Salto do Londra, do feminino, estreia na Sudoeste, na Copa Sudoeste Futsal da Isopar, nesse próximo sábado, então, dia 5, às 2 da tarde, no Ginásio Vermelhão, aqui em Salto do Londra. As meninas do Salto vão jogar em casa contra Capanema. Alô, torcedor, vamos pro Vermelhão, então, nesse sábado, 2 da tarde. O Salto Futsal Feminino recebendo Capanema, a rodada inaugural. E o Esperança também vai jogar em casa na sua estreia, mas é só no dia 12, não nesse sábado, no outro. Então, dia 12, 8 da noite, Nova Esperança vai receber Bela Vista da Caroba. É a competição no futsal feminino da Copa Isopar de Futsal, portanto. 11h47. Começa na próxima segunda-feira, dia 7, a 12ª Taça Esperança de Futebol em Boa Esperança do Iguaçu, competição tradicional. Já está, portanto, claro, na sua 12ª edição, a Taça Esperança lá em Boa Esperança do Iguaçu, campeonato organizado pela administração municipal, com apoio da Cressol, e também tem o seu diretor, o Leandro Secato, que está à frente aí de mais esse campeonato. São 2 grupos, 8 times na disputa. O grupo A tem Salto do Londra, Boa Esperança do Iguaçu, Cruzeiro do Iguaçu e Nova Prata. O grupo B, Nova Esperança do Sudoeste, Dois Vizinhos, Quedas do Iguaçu e Salgado Filho. Salto do Londra estreia no campeonato, então, na Taça Esperança de Futebol, lá em Boa Esperança do Iguaçu, na próxima segunda-feira, dia 7. Feriado, dia da independência do Brasil, e é sempre no dia 7 que acontece a abertura. Vai ter todo um protocolo de abertura e a equipe de Salto do Londra fará o segundo jogo da tarde. O primeiro confronto às 2 horas e às 16 horas, às 4 da tarde, Salto entra em campo contra Boa Esperança do Iguaçu. Será uma reedição da grande final do campeonato do ano passado, em que a equipe do Salto acabou perdendo para Boa Esperança por 1-0. Então, Salto e Boa Esperança, segunda-feira que vem, dia 7, no feriado, 4 da tarde, lá em Boa Esperança do Iguaçu. A gente vai contar tudo para você aqui na nossa 94.1, Jornada Esportiva, lá em Boa Esperança do Iguaçu, segunda-feira. Contamos com a sua audiência, com o Salto Futebol também, tá bom? Na 94.1 aqui na Independência e também no nosso canal do YouTube em som e imagem. Tudo do melhor para você, um golaço de emoção com o Salto Futebol também ao vivo na Taça Esperança lá em Boa Esperança do Iguaçu. E a equipe do Nova Esperança do Sudoeste também vai disputar esse campeonato. Dia 13 é a estreia do Esperança, tá bom? Dia 13 daí vai ser no outro final de semana, no outro domingo, 4 da tarde, o Esperança encara Salgado Filho na primeira rodada da 12ª Taça Esperança de Futebol. Faltando 11 minutos para o meio-dia, 991181390, o nosso WhatsApp. Manda o seu nome e o time que você torce. Daqui a pouquinho vai ter abraço especial para você, torcedor, aqui na resenha. Beleza? Tempinho por intervalo e já já tem mais esporte para você. Tem Copa do Brasil, tem Seleção Brasileira em destaque.
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6: Não se perca na hora. 11h54 agora. 11h54. 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
7: Copa do Brasil.
6: Copa do Brasil. A gente conta tudo porque a primeira semifinal da Copa do Brasil já está definida. Vai ter confronto duro. Palmeiras vai pegar o Vasco. E sabe quem que tem todos os detalhes pra gente? É ela, Daniela Esperon. Conta aí, Dani.
8: A primeira semifinal da Copa do Brasil está definida e será entre Vasco e Palmeiras. Tudo porque o time cruzmaltino voltou a vencer o Vitória, desta vez no Barradão e pelo placar de 2-0. Andrés Gomes e Puma Rodrigues marcaram os gols da vitória vascaína. O goleiro Léo Jardim, um dos destaques do time na temporada, comemorou muito a classificação e mandou um recado ao torcedor vascaíno.
9: Cara, é só agradecer, eu sou muito grato a essa torcida que me abraçou desde o começo, desde que eu cheguei. E a gente sabe que por muitas vezes o torcedor do Vasco vem sofrendo, mas que eles continuem acreditando, continuem apoiando da forma como eles têm feito, que a gente tem se dedicado muito para mudar essa situação, mudar essa história do Vasco e colocar o Vasco no lugar onde ele merece. Então, realmente é só agradecer por todo o apoio, a torcida está sempre do nosso lado e que eles continuem acreditando, continuem apoiando a gente, que a gente vai se dedicar muito para dar alegria para essa torcida.
8: O Palmeiras conseguiu segurar o Santos dentro da Vila Belmiro e um empate sem gols garantiu o Verdão na próxima fase, já que na primeira partida 3-0 para a equipe do Palmeiras. Portanto, a primeira semifinal definida, faltando apenas o adversário do Atlético Mineiro, que vai sair do confronto desta quinta-feira, que será do Grenal. Grêmio e Internacional se enfrentam na Arena do Grêmio às 8 horas da noite. O detalhe é que na primeira partida o 0-0 persistiu, portanto quem vencer garante vaga na próxima fase e vai enfrentar o Galo. Um novo empate leva a decisão para os pênaltis. Agência Rádio Web com informações da Copa do Brasil, Daniele Esperon.
6: Obrigado, Daniele. A Dani continua aqui junto com a gente. São 11h57 agora.
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6: Vamos falar da seleção porque a CBF definiu a data da próxima convocação de Carlo Ancelotti. Daniele Esperon segue por aqui na Resenha Esportiva e traz a informação também agora da nossa seleção.
8: A CBF definiu a data da primeira convocação da seleção brasileira após a disputa da Copa do Mundo de 2026. E a convocação será feita pelo técnico Carlo Ancelotti no dia 9 de setembro, quarta-feira que vem, na sede da entidade, no Rio de Janeiro. A seleção vai iniciar o ciclo para a Copa do Mundo de 2030 com uma super data FIFA. Serão 3 amistosos, 2 contra a Austrália, nos dias 25 e 29 de setembro, e diante da Índia, no dia 3 de outubro.

0: vai fazer uma renovação para este novo ciclo, e a grande expectativa é em relação aos nomes que podem surgir nesta lista. Agência Rádio Web com informações da seleção brasileira, Daniele Esperon.
1: Valeu, obrigado, Daniele, pelas suas informações. 11h58 agora. Abraço especial por aqui para Isaura Osório, que é palmeirense, torce pro Verdão. Deixa eu ver mais quem. Miguel Gonçalves, de São Sebastião, ouvindo todas as resenhas esportivas, obrigado. Torce pro Grêmio. Ontem esteve de aniversário, 7 aninhos. Parabéns, então, aí pro Miguel, gremista. Mais recados que chegaram aqui, o pessoal mandou áudio, estamos aguardando, mas precisamos que chegue através de mensagem escrita, tá bom? Deixa eu ver aqui, Verônica, que é palmeirense também, obrigado Verônica, e para todos que estão ligados na resenha esportiva, a gente deixa...
2: Aquele abraço!
1: Obrigado pela audiência de todos vocês, 11h59, resenha esportiva vai ficando por aqui, obrigado a todos pelo carinho da companhia, em mais uma resenha na nossa 94.1, aqui na minha, na sua, na nossa Independência, tá bom? Carinho especial para cada um que esteve com a gente, e amanhã, claro, 11h30 tem mais esportes, a gente vai trazer aí todos os destaques do Campeonato Brasileiro, amanhã principalmente trazendo as informações aí do Brasileirão, o que, que vai rolar no final de semana, séries A e B, e claro, com a companhia mais uma vez do Siso amanhã então. Obrigado a todos pela companhia, pela sua audiência, um ótimo almoço para você e uma excelente tarde de quinta-feira. Carinho especial e até amanhã na Resenha Esportiva.
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6: E aí, como que está a sua quinta-feira? Tudo bem? Muito boa tarde para você. Hoje, dia 3 de setembro de 2026, estamos no ar com a edição 8.482 do RI Notícias.
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6: Deputado federal vermelho visita Salto do Lontra e faz balanço do segundo mandato. Salto do Lontra se prepara para celebrar a independência do Brasil com tradição e patriotismo. Obra de pavimentação entre Rio Caveirinha e quilômetro 38 é iniciada em Nova Esperança do Sudoeste. Nova Esperança participa de seminário de cooperação pedagógica em Foz do Iguaçu. Candidatos já podem consultar selecionados em lista de espera do ProUni. Hospital Geral Intermunicipal, o HGI de Francisco Beltrão, alcança a marca de 1.000 bebês nascidos em 2026. CCJ do Senado aprova a proposta que acaba com a escala de trabalho 6x1, mas a votação deve ficar para depois das eleições. Probabilidade de o El Niño ser muito forte neste trimestre é de 90%. Condutor de motocicleta sofre ferimentos graves em colisão. Homem fica gravemente ferido após colisão entre carro e moto. Polícia Militar apreende veículo com cerca de 40 quilos de maconha. Homem é preso após ferir 3 familiares com golpes de faca. Essas informações, a partir de agora, no RI Notícias.
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6: Iniciando nosso RI Notícias nesta quinta-feira, hoje, dia 3 de setembro de 2026. O deputado federal Neuci Cogueto Maria, o Vermelho, esteve em Salto do Lontra na noite de ontem, quarta-feira, onde participou de um encontro com familiares, amigos e apoiadores. No segundo mandato na Câmara dos Deputados e candidato à reeleição em 2026, o parlamentar aproveitou a visita para fazer um balanço de sua atuação em Brasília e reforçar a ligação com o município. Vermelho foi prefeito de Salto do Lontra entre 1983 e 1988. O deputado destaca a importância de manter o contato direto com a população.
7: Olha, minha gente querida de Salto do Lontra, é uma alegria muito grande sempre estar aqui presente, lugar da minha família, lugar da minha gente, das pessoas que me elegeram prefeito, ainda muito jovem, onde eu pude dar a oportunidade de trabalhar um mandato maravilhoso em prol de todos. 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
7: Com certeza, ajudou e muito. O fato de ser prefeito abriu oportunidade, abriu a porta para que a gente pudesse galgar novos cargos. 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Depois voltei para a federal, quis Deus que eu fosse então deputado federal, pela primeira vez que eu disputei, já me elegi deputado federal. 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Agradeço a Deus e cada um de vocês por essa oportunidade, por esse carinho que nos deram, pela maneira como nos recebem, pela maneira como nos cuidam de nós. Eu cuido de vocês, eu sou de vocês, eu sou daqui, eu sou nativo e vou estar sempre presente.
8: Teve alguma bandeira especial que o senhor levantou aí nesse segundo mandato?
7: Sempre foi. 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A saúde é diz onde pega o calcanhar de todo mundo. 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Para a saúde, para a social e para a agricultura. Então, todas as áreas foram atendidas. 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
8: Deputado, estamos a pouco mais de 30 dias das eleições. 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
6: Obrigado, deputado federal Vermelho. E Salto do Lontra se prepara para celebrar a independência do Brasil com tradição e patriotismo. Quem tem as informações é Ademir Maia.
9: Mais do que uma data no calendário, o 7 de setembro é um momento de celebrar a história, a identidade e o sentimento de pertencimento ao nosso país. Em Salto do Lontra, a tradição será mais uma vez marcada pelo tradicional desfile cívico, que acontece na Avenida Nicolau Inácio, no centro da cidade, reunindo autoridades, entidades, escolas, famílias e toda a comunidade. E entre os símbolos que ajudam a contar a história do município, está a Banda Municipal, que há mais de 50 anos leva música, cultura e emoção para as ruas em Salto do Lontra. O coordenador da Banda Municipal, Cleimar Moravski, conhece de perto a trajetória e destaca a importância da preparação para mais uma apresentação de 7 de setembro.
10: É uma satisfação muito grande eu hoje, fazendo parte da Banda Municipal, podendo acompanhar essa história de perto. Eu, como integrante, hoje estou à frente da banda. É muito bonito. Essa banda existe hoje há mais de 50 anos de trajetória. Ao longo desse tempo, muitas pessoas passaram por aqui. Muitos músicos deixaram a sua contribuição. E hoje nós temos a responsabilidade de continuar o trabalho e manter essa viva tradição. Estamos nos preparando com bastante dedicação para o desfile aí de 7 de setembro. Os nossos ensaios estão acontecendo semanalmente, aí saindo pelas ruas de nossa cidade, fazendo aquela apresentação para o nosso município. O dia 7 de setembro é uma data muito importante que representa a independência e também desperta, nesse sentido, o patriotismo de cada um de nós. É muito especial poder levar esses batuques, esse som para a comunidade, as famílias lontrenses, as crianças, todas participando com a comunidade e prestigiando o nosso 7 de setembro. A Banda Municipal faz história em Salto do Lontra. O nosso objetivo é continuar levando essa música, esse som na cultura para a população lontrense, mantendo essa tradição viva, passando esse amor pela música para outras novas gerações futuras.
9: E se a banda municipal representa uma parte importante da cultura em Salto do Lontra, o desfile também é um momento de encontro. É quando a comunidade sai de casa, leva a família para a rua e participa de uma celebração que une gerações. O palanque oficial estará montado em frente à Igreja Matriz, Nossa Senhora Aparecida, onde autoridades acompanharão as apresentações. O prefeito municipal também reforça o convite para que a população participe desse momento especial e prestigie o desfile.
11: É uma tradição aqui em Salto do Lontra, desde que assumimos o mandato lá em 2021, é claro que naquele ano não pudemos fazer por conta da pandemia, mas em todos os anos subsequentes que teve essa possibilidade, nós fizemos, são momentos maravilhosos de toda a nossa gente, a nossa comunidade se unindo, especialmente a comunidade escolar, mas toda a sociedade organizada de maneira geral, cada um da sua forma, do seu jeito, levando a sua representação para a Avenida Nicolau Inácio. Então, Salto do Lontra vai para a Avenida Nicolau no dia 7, segunda-feira, tenho certeza que será mais uma vez um grande desfile. O povo de bem de Salto do Lontra gosta e adora esse momento tão especial. É o dia da nossa pátria, é um dia de respeito, a pátria somos todos nós e aqui em Salto do Lontra celebramos isso sempre com muito respeito, com muita dignidade e com grande presença de público. É isso, Salto do Lontra é as suas forças vivas, o investimento que acontece nas pavimentações, nos equipamentos, nas construções, nas obras, todos são muito importantes, mas o que vale mesmo é a nossa gente e vamos todos para a avenida. Então, no dia 7 de setembro, é um convite do prefeito Cadore, da vice-prefeita Ana Madruga, dos nossos vereadores, com certeza, a nossa Secretaria Municipal de Educação também, na sua grande maioria são apoiadores. Então, eu convido, convoco e estaremos juntos, com certeza, numa data maravilhosa para celebrar juntos o dia da nossa pátria mãe.
9: Nesse 7 de setembro, Salto do Lontra vai mais uma vez colocar sua história na avenida, ao som da banda municipal, no ritmo das escolas e entidades, e com a presença das famílias, o município celebra não apenas a independência do Brasil, mas também a sua própria história, suas tradições e as pessoas que ajudam a construir essa história todos os dias. O convite está feito. Reúna a família e venha para a Avenida Nicolau Inácio e faça parte dessa celebração, porque tradição não é apenas aquilo que se guarda na memória, é aquilo que se vive, se valoriza e se passa para as próximas gerações. Salto do Lontra espera por vocês no 7 de setembro. Com informações, repórter Ademir Maia.
6: Obrigado, Maia. E foram iniciados os trabalhos para a obra de pavimentação asfáltica que irá ligar as comunidades do Rio Caveirinha e quilômetro 38 em Nova Esperança do Sudoeste. Com o início da execução da obra, a movimentação de caminhões, máquinas e equipamentos deverá aumentar significativamente na região nos próximos dias. Por isso, motoristas e moradores são orientados a redobrar a atenção durante os deslocamentos e, sempre que possível, utilizar rotas alternativas. A Administração Municipal de Nova Esperança do Sudoeste pede a compreensão da população durante o período de execução dos trabalhos e reforça que os transtornos são temporários. A pavimentação representa um importante investimento em infraestrutura e deverá beneficiar diretamente os moradores das comunidades de Rio Caveirinha e também do quilômetro 38, além de todos aqueles que utilizam as estradas da região. A obra também deverá contribuir para melhorar as condições de trafegabilidade e o deslocamento de moradores e produtores, fortalecendo a infraestrutura viária do município. E o município de Nova Esperança do Sudoeste está participando do segundo seminário de cooperação pedagógica com os municípios, que iniciou na última terça-feira, dia 1º, e segue até hoje, 3 de setembro, em Foz do Iguaçu. O evento reúne profissionais da área da educação de diferentes municípios em um espaço dedicado à formação, ao diálogo e à troca de experiências. A programação tem como objetivo contribuir para o aprimoramento das práticas pedagógicas, a construção de estratégias educacionais e o fortalecimento fortalecimento da cooperação entre os municípios. Representando Nova Esperança do Sudoeste, participam do seminário a diretora do Departamento de Educação, Débora Bonetti da Silva, a articuladora municipal, Maria Antonello, e a coordenadora pedagógica, Raquel Zanoni da Silva. A participação no encontro possibilita o acesso a novos conhecimentos, experiências e estratégias que podem contribuir para o desenvolvimento da educação no município. Para a administração municipal, a presença das profissionais no seminário reforça o compromisso com a qualidade da educação municipal e com a busca contínua por melhorias na qualidade do ensino oferecido aos estudantes. E os participantes do processo seletivo do programa Universidade para Todos, o ProUni, para o segundo semestre deste ano de 2026, já podem consultar o resultado da lista de espera. Para saber se foi selecionado, o estudante que manifestou interesse nesta fase do programa deve acessar o site do ProUni por meio da conta gov.br. A lista de espera é a última etapa do preenchimento das vagas não ocupadas ao longo da primeira e também da segunda chamadas do programa. Os selecionados têm até o dia 14 de setembro para entregar a documentação comprobatória junto às instituições de ensino superior. A comprovação dos dados deve ser realizada diretamente na instituição privada para a qual o estudante foi pré-selecionado. Cada faculdade define o formato de recebimento dos documentos, que podem ser presencial ou então por meio de plataforma online. Criado em 2005, o programa oferece bolsas de estudo parciais e integrais a estudantes de baixa renda que tenham concluído o ensino médio, preferencialmente em instituições públicas ou em colégios privados na condição de bolsista. Os processos seletivos ocorrem duas vezes ao ano, com oportunidades para ingresso no primeiro e também no segundo semestre letivos. A classificação para a seleção das bolsas do ProUni considera as notas obtidas pelos candidatos no Exame Nacional do Ensino Médio, o Enem. O Hospital Geral Intermunicipal Dr. Arizone Mendes de Araújo, HGI, de Francisco Beltrão, alcançou na noite do último domingo, dia 30, a marca de 1.000 bebês nascidos na instituição em 2026. A milésima criança foi Elis Bazotti, filha de Aline Cristina Bordion de Melo e Jandir Bazotti, moradores de Francisco Beltrão. Ela nasceu às 21h20, com 3,170 kg. O parto foi realizado pela médica obstetra Sabrina Espelocin e pelo pediatra Frederico Carvalho. A marca alcançada ainda no mês de agosto chama atenção quando comparada aos números de 2025. Em todo o ano passado, foram registrados 695 nascimentos no HGI. Ou seja, em apenas 8 meses de 2026, a maternidade já alcançou mais de 300 partos além do total contabilizado durante todo o ano anterior. A diferença também está relacionada à ampliação do perfil de atendimento da maternidade. Em 2025, o HGI atendia gestantes classificadas como de risco habitual. Atualmente, a instituição também presta assistência às gestantes de risco intermediário, ampliando a capacidade de atendimento e a importância do serviço para a população. O HGI oferece assistência durante o trabalho de parto, parto, pós-parto e os primeiros cuidados ao recém-nascido, conforme o perfil assistencial da instituição. Para o diretor do HGI, Rivelino Clemente, a marca representa o resultado do trabalho desenvolvido diariamente pelas equipes. Chegar aos 1.000 nascimentos ainda no mês de agosto é um momento muito significativo para o HGI. Por trás desse número, existem 1.000 famílias que confiaram na instituição para um dos momentos mais importantes de suas vidas. Esse resultado demonstra a importância da maternidade, principalmente o comprometimento de toda a equipe em oferecer uma assistência segura, qualificada e humanizada. O secretário municipal de saúde de Francisco Beltrão, Edson Conselheiro, também destacou a importância da marca para o município e para a região. 1.000 nascimentos representam 1.000 histórias e 1.000 novos começos. É uma demonstração da importância do HGI para a região e do trabalho dedicado de toda uma equipe que acolhe e cuida das famílias com segurança, qualidade e humanização. A marca de 1.000 nascimentos reforça a crescente demanda pelos serviços da maternidade e evidencia a ampliação da assistência materno-infantil oferecida pelo HGI. Mais do que um número, o milésimo nascimento representa 1.000 novos começos e o trabalho de profissionais que acompanham diariamente gestantes, mães, bebês e famílias. CCJ do Senado aprova a proposta que acaba com a escala de trabalho 6x1, mas a votação deve ficar para depois das eleições. As informações, quem tem pra gente é Yuri Hudson.
12: A proposta que acaba com a escala de trabalho 6-1 avançou no Senado Federal, mas a votação definitiva deve ficar para depois do primeiro turno das eleições. A Comissão de Constituição e Justiça aprovou nesta quarta-feira o texto que reduz a jornada semanal de 44 para 40 horas e garante 2 dias de descanso sem redução salarial. Durante a discussão, o líder da oposição no Senado, Rogério Marinho, do PL, fez uma crítica enfática à proposta e alertou para o risco de aumento dos custos e dos preços.
13: Reduzir jornada e manter o nível salarial significa que o empresário vai ter que repassar os custos. É óbvio, é ululante, é claro, é transparente, é cristalino. E quem diz o contrário ou tem má fé ou é burro.
12: Apesar da aprovação na comissão, o governo optou por não forçar a votação no plenário diante da incerteza sobre o quórum necessário. A PEC precisa do apoio de pelo menos 49 senadores em 2 turnos. A expectativa agora é que a análise ocorra apenas após o primeiro turno das eleições. O ministro da Secretaria-Geral da Presidência, Guilherme Boulos, acompanhou a votação na CCJ e criticou o fato de a proposta não chegar ao plenário antes das eleições de outubro.
14: Então, votar antes da eleição é um direito que a sociedade brasileira tem. Até para, no momento do voto, os eleitores possam avaliar se a posição dos seus candidatos ao Senado, assim como dos seus candidatos a deputado, como do seu candidato a presidente da República, né, que essa posição está em consonância com a maioria da sociedade, com o desejo dos trabalhadores brasileiros ou não.
12: O relatório do senador Omar Aziz manteve o texto aprovado pela Câmara e rejeitou as 36 emendas apresentadas. Com isso, se a proposta passar pelo Senado sem alterações, poderá ser promulgada sem retornar à Câmara dos Deputados. Agência Rádio Web, de Brasília, Yuri Hudson.
6: Obrigado, Yuri. E a probabilidade de o El Niño ser muito forte neste trimestre é de 90%. As informações quem tem pra gente é o Sama Elgauri.
15: A probabilidade do El Niño ser muito forte neste trimestre é de 90%. A previsão é do INMET, Instituto Nacional de Meteorologia. O fenômeno climático acontece quando as águas do Oceano Pacífico ficam mais quentes do que o normal. Esse aquecimento altera os ventos e mexe com o clima em várias partes do mundo, inclusive no Brasil. Com o El Niño muito forte em setembro, outubro e novembro, o Brasil deve sentir mudanças importantes no tempo. Foi o que detalhou o meteorologista do INMET, Melqui Duarte.
16: Na região norte, por exemplo, a tendência é de menos chuvas do que o normal. Já no sul, deve chover mais do que o habitual. Já no sudeste e no centro-oeste, incluindo estados como Minas Gerais, Espírito Santo, Rio de Janeiro, Goiás e parte da Bahia, o clima tende a ficar mais seco, mas as chuvas devem ser mais irregulares. Em relação às temperaturas, praticamente todo o país deve registrar calor acima da média.
15: Segundo o INMET, a combinação de calor intenso e estiagem prolongada nas regiões central e norte do país acende o alerta para o possível aumento de queimadas. Isso especialmente se o início da estação chuvosa atrasar, como já é considerado provável pelo Instituto. Diante da força do El Niño, o meteorologista Melqui Duarte destaca a principal orientação do INMET.
16: O principal conselho é seguir sempre as orientações e os alertas emitidos pela Defesa Civil. Eles informam sobre os riscos, dão recomendações específicas para cada situação e também para cada região e orientam sobre como agir em casos de emergência.
15: O INMET reforça aos órgãos públicos a necessidade de monitoramento contínuo das condições do tempo para identificar com antecedência as áreas mais vulneráveis a secas, ondas de calor e inundações. Da Rádio Nacional em Brasília, Osama Elgauri.
6: Obrigado, Osama, pelas informações aqui no RI Notícias.
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6: Ao longo desta quinta-feira, o tempo permanece estável e sem chuva em todo o estado. Durante a tarde, o sol predomina e as temperaturas se elevam em comparação aos últimos dias, com máximas acima dos 25 graus em várias localidades do interior paranaense. Portanto, nessa quinta-feira, não há previsão de chuva aqui para nossa região. Mas amanhã e também no sábado, deveremos ter pancadas de chuva aqui no sudoeste. A temperatura mínima registrada hoje em Salto do Lontra foi de 14 graus e a máxima pode chegar aos 26.
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6: Milho saca de 60 quilos é cotado de R$ 58 a R$ 62. A soja, de R$ 135 a R$ 138. Trigo PH 78 de R$ 78 a R$ 82. Boi em pé, arroba, R$ 350 a R$ 360. Vaca em pé, padrão corte, arroba, R$ 315 a R$ 320. Os números são do Departamento de Economia Rural, DERAL, da Secretaria de Estado da Agricultura e do Abastecimento, a SEAB, Núcleo Regional de Francisco Beltrão e Dois Vizinhos.
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6: Dólar comercial vale hoje R$ 5,09. O euro é cotado em R$ 5,92. O R Notícias vai aos comerciais. Na sequência, as informações do setor policial.
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3: Sinistro de trânsito deixou um jovem gravemente ferido no final da tarde de ontem, quarta-feira, na Avenida Atílio Fontana, Cidade Norte, em Francisco Beltrão. A colisão envolveu uma motocicleta e um Fox. Segundo informações, a motocicleta ocupada por dois jovens trafegava pela avenida no sentido da PR-180 ao perímetro urbano, quando o Fox teria saído de um estacionamento e acessado a via, ocasionando a colisão. O condutor da motocicleta sofreu uma fratura exposta na perna direita, enquanto o passageiro apresentava dores em um dos braços. Os dois foram socorridos pelo Corpo de Bombeiros e encaminhados ao Hospital Regional de Francisco Beltrão. No Fox estavam duas mulheres que não sofreram ferimentos. Sinistro de trânsito registrado na manhã de hoje deixou o condutor de uma motocicleta gravemente ferido após uma colisão com um automóvel na PR-180, na entrada da linha São Paulo em Francisco Beltrão. Equipes do Corpo de Bombeiros prestaram atendimento à vítima no local e em seguida realizaram um encaminhamento ao Hospital Regional para atendimento médico. Segundo informações, a motocicleta seguia pela rodovia, momento em que o carro avançou a preferencial, ocorrendo a colisão. A Polícia Militar de Flor da Serra do Sul recebeu uma denúncia anônima na noite de ontem de que um veículo Sandero teria saído de Francisco Beltrão com destino a Dionísio Cerqueira, Santa Catarina, ocupado por dois homens que estariam indo buscar entorpecentes. Cerca de uma hora depois, já no início da madrugada desta quinta-feira, a equipe policial abordou o veículo na BR-280. No carro estavam dois homens. Durante a abordagem, a equipe policial abordou o veículo.

0: Beltrão. Na noite de ontem, a Polícia Militar foi acionada para atender uma ocorrência de violência doméstica no bairro Novo Mundo, em Beltrão. Segundo as informações repassadas à equipe, um homem estaria armado com uma faca e ameaçando familiares. No local, os policiais constataram que três pessoas da mesma família haviam sido feridas com golpes de faca ao tentar conter o agressor. Uma das vítimas sofreu ferimentos mais graves no braço e também na cabeça. Ela foi socorrida pelo Corpo de Bombeiros e encaminhada para atendimento médico na unidade de pronto atendimento. As outras duas vítimas sofreram ferimentos leves. Após as agressões, o homem fugiu do local, mas foi localizado pela equipe policial e preso. O detido foi encaminhado à 19ª SDP. E assim encerramos a edição desta quinta-feira, 3 de setembro de 2026, do nosso R Notícias, que volta amanhã, a partir das 12h25, após o horário eleitoral gratuito. Mais informações durante a nossa programação e também em nossas redes sociais. Nosso site, rnet.com.br, e também no Instagram, no @rnet.notícias. Obrigado pela sua audiência e uma excelente tarde para você.
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5: Olá, boa tarde. Hoje é quinta-feira, dia 3 de setembro. E a partir de agora, eu, Vanderlei Almeida, estou chegando na Independência com a Hora do Recado.
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0: Baile do Chopp do Esperança. É chopp gelado, música boa e festa pra valer. Sábado, dia 5 de setembro, acontece o primeiro baile do Chopp do Esperança no Salão da Igreja do Rio Varanda. No palco, banda universitária e dupla Léo e Felipe. E pra finalizar a noite, banda Doce Pecado. Ingressos a R$50 no posto Pandolfi e posto Delta. Adquira seu barril de chopp pelo 99829140. Com Zig ou pelo 99238965 com Renato. Dia 5 de setembro, primeiro baile do Chopp. Realização Esporte Clube Esperança.
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0: No dia 27 de setembro, a Capela São Francisco de Assis promove a festa na comunidade do Rio Mombuco. O almoço será servido ao meio-dia. Haverá tradicional venda de maionese e saladas diversas. Churrasco de gado padrão 3 kg, 140. Churrasco suíno padrão 3 kg, R$90. Frango assado, R$80. Reservas de carne pelo 9989-9391 com Leandro Luques. Após o almoço, leilão de gado e logo após dará continuidade às festividades. Domingo, dia 27 de setembro, festa e leilão na comunidade de Rio Mombuco. Não perca! Encerramos assim a edição desta quinta-feira da sua Hora do Recado. Tenham todos uma boa tarde, um grande abraço, tudo de bom e até mais!
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4: Boa tarde, está começando mais uma edição do Câmara em Ação, o espaço da Rádio Independência para você ficar por dentro de tudo o que acontece na Câmara Municipal de Salto do Lontra. Informação, transparência e os principais assuntos debatidos pelos vereadores, além dos projetos, indicações e decisões que refletem diretamente na vida da nossa comunidade. Você vai acompanhar os destaques da 25ª sessão ordinária, realizada neste dia 2 de setembro. Câmara em Ação, a informação do Legislativo aqui de Salto do Lontra para você, nesta quinta-feira, 3 de setembro.
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4: A Câmara Municipal de Salto do Lontra realizou nesta quarta-feira, dia 2 de setembro, a 25ª sessão ordinária. Durante a sessão foi apreciada e votada a ata 024 de 2026, referente à sessão realizada no dia 26 de agosto. Também foi apresentado o projeto de lei 006/2026 de autoria do Poder Legislativo, que estabelece a obrigatoriedade da utilização de guia e coleira na condução de cães em vias e espaços públicos do município, além de definir regras de segurança, responsabilidade e fiscalização. Outro destaque foi a análise do parecer da Comissão de Legislação, Justiça e Redação e, posteriormente, a discussão e votação do projeto de lei 035 do Poder Executivo. O projeto autoriza o município de Salto do Lontra a ceder em regime de comodato equipamentos de propriedade municipal para a Associação dos Pequenos Agricultores da Linha Santa Rita. A sessão faz parte dos trabalhos legislativos da Câmara, com os vereadores analisando e deliberando sobre matérias de interesse do município e da comunidade.
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4: Durante a 25ª sessão ordinária da Câmara, realizada nesta quarta-feira, os vereadores também utilizaram a palavra livre para abordar diferentes assuntos de interesse da comunidade. O presidente Marcos Ravanelli destacou os recursos que chegam ao município e que contribuem para a melhoria de Salto do Lontra. Ele também fez críticas aos serviços realizados por empresas terceirizadas, principalmente quando, segundo ele, os trabalhos ficam incompletos ou acabam causando danos nas ruas da cidade. Marcos ainda parabenizou a Associação dos Pequenos Agricultores da Linha Santa Rita pela aprovação do comodato de equipamentos do município.
5: Muito bem, então, senhores vereadores, eu também quero comentar um pouco, aproveitar o gancho aqui, vereador Nava, referente à questão da indicação, é muito importante, e no momento assim que a gente pode aqui anunciar e falar para a população de Salto do Lontra, vereador Nasa, realmente foi assinado agora essa semana um convênio de 8 milhões de reais. Não vou citar nomes de deputado, mas são deputados da base. São deputados da base que estão trabalhando aí e que estão correndo atrás. Igualmente o prefeito vai a Curitiba, volta de Curitiba, junto com a nossa vice também, correndo atrás desses recursos, né? E vai ser licitado na próxima semana, assim como também está para ser liberado agora até o dia 5 aí, o convênio da Rua Coberta. Então, está para ser liberado aí o convênio também dessa obra importantíssima aqui no município de Salto do Lontra, da Rua Coberta. Então, com certeza, aí essa pavimentação aí vai vir para ajudar. E quero deixar aqui claro também, né, conhecimento de toda a população, que 90 dias antes, né, do pleito eleitoral, da eleição, não pode iniciar obras, né, até é uma reivindicação que tem do Tribunal de Contas, a empresa que ganhar a licitação não pode iniciar, então é por isso que está sendo feito esses tapa-buracos aí momentâneos para ajudar aí de uma forma em geral toda a nossa população. Então há uma preocupação muito grande da administração, da base da administração aqui, correndo atrás desses recursos, né? Juntos por um município melhor, mais pujante, com progresso e que a gente consiga alcançar um objetivo grande, que seja assim a melhoria para a nossa população em todos os setores, né? Então quero deixar bem claro isso aí. A questão ali das terceirizadas da Sanepar, vereador Nava, é uma situação desagradável, sinceramente. A população está sofrendo por causa dessas empresas terceirizadas que vêm prestar serviço aqui no nosso município. E não é de hoje. E é do mandato anterior, do anterior. Eles cortam um asfalto bom, fazem um remendo mal feito, não fazem a base embaixo, e depois eles pegam, colocam uma massa por cima e vai lá duas, três semanas, um mês depois, já está todo deteriorado. Então eu acho que tem que ter uma cobrança. Essa concessionária da água, que é a Sanepar, aí é uma boa empresa, uma empresa grande, né? Então eles têm que cobrar o serviço para que seja muito bem feito também, porque eu tenho certeza que eles estão recebendo para fazer esse serviço. Então, acredito aqui que nós também tenhamos que ter acesso para que a gente não só fiscalize as nossas obras, mas nós fiscalizamos essas obras aí também dessas empresas terceirizadas que vêm prestar um serviço e que, com certeza, estão recebendo para fazer. Então, eles têm que fazer muito bem feito. Quero aproveitar a oportunidade aqui também, quero parabenizar, então, a Associação dos Pequenos Agricultores da linha Santa Rita, que hoje aqui foram atendidos, né, com um comodato, um equipamento que foi cedido pelo município aí, de Salto do Lontra, para estar atendendo essa associação. É uma plataforma basculante que vem para atender aí a associação aí da melhor maneira possível, para que eles possam estar desenvolvendo os trabalhos deles aí também de uma forma mais eficaz, né? E com certeza aí tem mais pedidos para virem aí para frente. Então quero aí parabenizar a administração por esse comodato. Quanto à questão dos professores, eu acredito no diálogo. Eu acredito no diálogo, na conciliação, eu acredito que tem que ter respeito de ambas as partes, eu acredito que conversando é fácil de se entender, um cede de uma parte, outro cede de outra parte, eu acredito no diálogo. O diálogo tem que acontecer, de ambas as partes, né? Então eu acredito que isso possa ser possível. Então eu penso que nós temos que ter um diálogo aí para que seja feito da melhor maneira possível, que seja flexível e que todos saiam ganhando, mas principalmente, né, os nossos alunos, que são os que mais dependem aí da administração, dependem dos professores e dos investimentos que são feitos aí na área da educação. Um grande abraço e uma ótima semana.
4: O vereador Diego Panho se manifestou com indignação sobre o fato ocorrido ainda no mês de agosto relacionado à área da educação, durante a formação do PROERD.
6: Nesse meu momento, eu venho a público para manifestar minha indignação. Indignação que essa que não tive no momento ocorrido, pois eu não esperava estar presente e está acontecendo isso que aconteceu. Mas fui buscado, fui procurado por muitas pessoas, um grande número de professores, alunos e por pais, para tratar de um assunto delicado, que envolve uma questão de dignidade, respeito e direito. O fato aconteceu dia 27 de agosto, durante a formatura do PROERD. Estamos falando de um evento que reunia aproximadamente 210 alunos, seus pais, familiares e professores, além de autoridades políticas e representantes da segurança pública, inclusive autoridades policiais vindas de outros municípios e de diferentes funções. Ou seja, era um ambiente público, institucional e solene, diante de muitas famílias e principalmente de centenas de crianças. Era um momento que deveria ser de celebração, educação, cidadania e respeito. E segundo os relatos que chegaram até mim, foram utilizadas palavras expressamente pejorativas para se referir aos profissionais da educação, inclusive as expressões corruptos e prostituídos. E eu me pergunto, é desta forma que queremos valorizar os nossos professores? Podemos discordar das reivindicações, podemos discordar das associações de professores, o prefeito tem todo o direito de defender a sua administração. Mas discordar é uma coisa, desrespeitar é outra. Eu quero deixar registrado também a minha indignação como vereador com a postura de um prefeito que representa todo o município a utilizar este termo e este tipo de vocabulário para se referir a uma classe de trabalhadores. Na minha avaliação, trata-se de uma postura abjeta, incompatível com a responsabilidade e a dignidade de um cargo de prefeito que exige. Naquele momento, ele não estava falando apenas como uma pessoa comum, ele estava representando o município de Salto do Lontra. E a minha opinião foi muito feio para a nossa sociedade. Foi desrespeitoso com os professores, com as famílias que estavam ali e principalmente inadequado para aquele ambiente e para aquele momento. E eu penso também nas autoridades que estavam presentes, inclusive pessoas vindas de outro município e representante da segurança pública. O que essas pessoas vão pensar do nosso município? Que imaginam nós passando para quem vê de fora? Vocês já pararam para pensar isso? Pois é. Se um prefeito não demonstra respeito pela própria população ali presente, pelos próprios professores e pelos trabalhadores do município que representa, que imagina só isso, passa o que passa na cabeça dos outros que estão observando de fora. E tem outro ponto que eu não posso deixar passar. Durante o evento foi dito que existiam pessoas remando contra a realização do 7 de setembro relacionada à situação a trabalhar contra a pátria. Precisamos separar as coisas. Não querer trabalhar gratuitamente não significa ser contra o Brasil. Um professor pode amar a pátria, respeitar o 7 de setembro, incentivar os alunos a participarem do desfile e, ao mesmo tempo, defender seus direitos como trabalhador. Uma coisa não anula a outra. Defender direitos também é exercer cidadania. Se a administração precisa de professores para acompanhar e orientar os alunos durante o desfile, que se encontre soluções através do diálogo e dentro daquilo que for legal e justo. É importante esclarecer que a Associação dos Professores já havia realizado reuniões e também com ofícios com o prefeito, para tratar especificamente dessa questão do 7 de setembro, buscando uma solução para a participação dos profissionais, seja por meio de compensação de horas vagas, folgas ou até mesmo possível legalmente um pagamento adequado. Ou seja, se trata de uma recusa, não se trata de uma recusa ao desfile ou falta de patriotismo, mas de uma reivindicação que vinha sendo discutida e buscada justamente uma forma de conciliar o evento com os direitos dos trabalhadores. O que não podemos transformar uma reivindicação trabalhista em falta de patriotismo. Como vereador, eu não poderia ouvir tantos professores, tantos pais e alunos e me permanecer calado. Não estou aqui para defender um partido ou para defender uma associação de professores. Estou aqui para defender o respeito, que é o que não teve. Professor não é inimigo do prefeito. Professor não é inimigo da administração. Professor é trabalhador, é educador, é quem todos os dias ajuda a construir o futuro do nosso município. E aqui eu quero lembrar também de uma conquista recente na nossa educação. Nós recebemos agora a nota 8.0 no IDEB. Aí eu me pergunto, como podemos falar em boicote, como foi dito, em pessoas remando contra a educação, quando justamente esses profissionais estão sendo questionados se são eles mesmos que ajudaram a colocar a nossa educação nesse patamar? Uma educação que alcança uma nota de 8.0 não é construída por quem trabalha contra ela. É construída por professores, profissionais de educação, alunos, familiares e toda uma comunidade escolar que se dedica todos os dias. E existe uma grande contradição também. Não podemos, de um lado, comemorar uma educação que alcança 8.0 no IDEB e, do outro lado, desvalorizar ou colocar em dúvida o compromisso dos profissionais que fazem a nossa educação acontecer. Se existe alguma divergência, nós vamos discutir. Se existe algum problema, nós vamos resolver. Mas precisamos também reconhecer quem está falando e a educação do nosso município ser reconhecida. Por isso, eu quero deixar uma mensagem aos profissionais da educação. Vocês merecem o meu respeito, vocês merecem a valorização e podemos discordar muitas coisas. Podemos cobrar, podemos fiscalizar e também podemos pensar diferente. Mas não podemos humilhar ninguém para defender uma posição. A educação permanece. O nosso prefeito passa. O nosso mandato de vereador passa, os vereadores passam. E os professores continuarão lá, educando as nossas crianças. Por isso, deixo registrado nesta casa a minha indignação e, principalmente, o meu respeito aos profissionais da educação de Salto do Lontra. Professor merece respeito, educador merece valorização e o trabalhador merece dignidade.
4: O vereador Navinha também manifestou o seu repúdio em relação ao episódio envolvendo o ProERD. Ele falou ainda sobre a necessidade de realização de operações tapa-buracos nas ruas do município e voltou a cobrar atenção aos serviços executados por empresas que, conforme seu pronunciamento, acabam danificando o pavimento nas vias.
7: Também deixo aqui o meu repúdio, vereador Diego, a esse fato que aconteceu naquele dia. Também fui procurado por alguns professores, familiares, inclusive. Eu não pude estar presente naquele dia no evento, então a gente procura saber bem o que aconteceu para depois falar. Eu acho que o presidente estava no evento, não sei certo, não vi gravações do que foi falado, mas teve até pais de alunos que estavam se formando no dia lá, que vieram pedir para mim o que estava acontecendo, que o prefeito estava lá para colocar o que tinha para fora, né? Talvez intimidar alguém ou humilhar. Então, deixo aqui o meu repúdio também a esse ato daquele dia, que era para ser um dia de comemoração, como o vereador Diego falou, era uma formatura e não um ato político. Então, os professores que talvez foram enganados na eleição, pelo seu abraço, pelo seu sorrisinho falso, a pessoa verdadeira do senhor prefeito é esse que discursou aquele dia lá. Esse é ele. Ele usa do poder do cargo de prefeito e do poder da caneta para intimidar as pessoas e para pisar em cima e humilhar. Então, meu repúdio a essa atitude dele, tomara que não aconteça mais, porque eu já presenciei outros acontecimentos parecidos e é muito triste a gente ver um representante do nosso município usando a fala para ofender as pessoas. Então, deixo aqui meu repúdio e fico muito triste com esse acontecimento. Quero falar também aqui da minha indicação de número 10. Agradeço aqui pela inclusão da indicação na pauta de hoje, senhor presidente. Anexei algumas imagens, vou estar postando nas minhas redes sociais. Fui cobrado pela população há dias, eu venho tirando fotos, salvando. Já tinha falado também com o pessoal responsável do setor para fazer esse tapa-buracos, que eu vi também que iniciaram hoje um pequeno tapa-buraco na nossa avenida, na nossa cidade, nos bairros. Aonde a gente passa, tem buraco. Está tudo esburaqueado. E com as fortes chuvas, piora o estrago. Está cada vez pior. E também, aproveitei na mesma indicação, para pedir aqui que o município venha intervir as empresas terceirizadas. Sanepar, que eu acho que é a que mais faz trabalhos, que vem danificar nossas estradas. Vem ali a Sanepar, no asfalto que está inteiro, que está em poucos lugares, que está ainda bonito, né? Fazem um corte, quebram o asfalto, fazem o serviço deles, depois jogam uma terrinha em cima, dão uns dois pisão ali, jogam uma massinha e viram as costas. Poucos dias está lá aquela valeta. É poucos os bairros hoje que não tem uma valeta, que a Sanepar ou outras empresas terceirizadas que prestem serviço para a Sanepar não vieram nem estragaram. Então, é um dever do município cobrar isso, notificar eles e cobrar. Porque senão agora vai sobrar para quem fazer esses tapa-buracos? O município. Vem aí a despesa, o prejuízo e a população com seus veículos aí passando por buracos, por valeta, gastando com amortecedor, com suspensão. Então, a minha indicação é bem completa, é para fazer o que começaram a fazer hoje, que é o tapa-buracos, para dar uma amenizada, porque no futuro vai ter que fazer um recapamento completo, que não vai resolver só com esse tapa-buraco, é a cidade inteira que está cheia de buracos. Então, vamos precisar aí de recursos, união de nós vereadores, para buscar recursos aos nossos deputados, para recapar a cidade inteira. E também, o principal motivo é essa intervenção do município com essas empresas que vêm, danificam, fazem um serviço porco, dá para se dizer assim, e depois quem paga o pato é os munícipes e a nossa população, e o prejuízo sai do bolso do nosso contribuinte, porque a prefeitura tem que gastar de novo. Então, fica aqui o meu pedido, espero que seja atendido, espero que o município intervenha e cobre essa responsabilidade das empresas que danificam e não fazem o serviço como tem que ser feito. Tenham todos uma boa semana e fiquem todos com Deus.
4: Já o vereador Eneri Veríssimo da Rosa chamou atenção para as condições de algumas ruas do município que necessitam de reparos, destacando a importância da manutenção das vias.
8: Quero dizer aí que não quero defender ninguém, mas falei com o prefeito, né? Falei com o prefeito, falei com o pessoal responsável, né, pelos serviço de tapa-buraco, essas coisas. Inclusive no meu bairro, né, tem rua lá que está bem difícil. Também tirei foto e fiz o trabalho lá. E fui falar com o prefeito e fui bem atendido. E ele prometeu, né, que vai ser feito. Quase toda a cidade, inclusive o vereador Nasa falou, tem 5 milhões para ser investido nas ruas, né? E fazer todos os reparos aí. Então sabemos, né, que é preciso fazer, a gente cobrou, né? E o prefeito prometeu aí que vai fazer. E eu acredito que vai acontecer, né, os reparos aí para que fique melhor, então. Muito obrigado.
4: Os pronunciamentos fizeram parte do espaço destinado às manifestações dos vereadores durante a sessão, que também contou com análise e votação de projetos de interesse do município.
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4: O programa Câmara em Ação, desta quinta, 3 de setembro, fica por aqui. Uma boa tarde.
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9: Uma e 33.
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9: 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E a hora certa.
10: 13:40.

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2: 13 horas e 41 minutos! E aí, você, tudo bem? Muito boa tarde! Minha gente, quintou, hein? Quinta-feira, dia 3 de setembro de 2026, no ar, nós estamos com mais uma edição do A Tarde é Sua! Como que está a sua quinta-feira? Como que está o seu início de tarde? Tudo bem? Tudo tranquilo por aí? Que coisa boa, hein? Que bom lhe reencontrar, saber que você está aí ligadaço com a gente através dos 94.1 aqui da Rádio Independência, através da live, através de aplicativo, através do nosso site, enfim. Como você estiver nos acompanhando, onde você estiver, está no trabalho, bom trabalho para você, está por casa, está descansando após o almoço, bom descanso também, está em casa trabalhando, bom trabalho, está na estrada, muito obrigado pela sua carona, boa viagem para você. Que bom que você está aí sintonizado com a gente, com a tarde é sua até às 15.
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2: Com certeza, só as melhores músicas passando por aqui. Sabe por quê? Porque é você que manda aqui, né? Então bora lá, 991181390. Está liberado para você mandar a sua mensagem, para você interagir aqui com A Tarde é Sua. 991181390 é o WhatsApp da Independência, o WhatsApp do A Tarde é Sua, o WhatsApp da Senha, o WhatsApp também de presente para você.
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2: Senha no ar valendo pra você nesta quinta-feira. Quinta tem presente da Vesseline Fotografia, né? Hoje eu tenho uma caneca aqui do A Tarde é Sua, oferecimento da Vesseline Fotografia. Pra você estar concorrendo, simplesmente é só você participar comigo, mandar seu nome completo, acertar a senha. Lembrando também que, além disso, tem o sorteio da caneca no final do A Tarde é Sua e quem participar aqui e acertar a senha vai estar se juntando às demais pessoas que participaram na segunda, na terça, na quarta e vão estar concorrendo amanhã a uma air fryer aqui da nossa programação, né? 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Beleza? Então simples, bora participar comigo. Atenção para a nossa primeira dica da senha de hoje. Cachorro quente. É a nossa primeira dica da senha de hoje. Qual é a senha de hoje, hein? Manda sua resposta para mim. 991181390. Eu peço mais uma vez, não esquece de mandar o seu nome completo. Nome, sobrenome e aí sim a sua resposta. Combinado? Então tá bom. Cachorro quente é a nossa primeira dica da senha de hoje. Qual é a senha de hoje? Bora lá com participação já? Bora lá. Um abraço, Rosélia Garcia. Tudo bem, Rosélia? Minha amiga, é o seguinte, a sua resposta da senha está certa. Obrigadão aí pela audiência e participação aqui com A Tarde é Sua. Já já, claro, vou seguir atendendo aqui as demais participações para a senha de hoje.
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2: 13:44. Começamos muito bem, mas muito bem mesmo. Maiara e Maraíza, vai lá. Ótima tarde para você.

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0: Esse é o Grupo Momentos, aqui na programação do A Tarde é Sua. Passou por aqui também a Simone Mendes e ainda a Maiara e também a Maraísa. 13:52. Cachorro quente. É a nossa primeira dica da senha de hoje. Qual é a senha, hein? Quem está comigo participando aqui é a Sueli Fortunato. Tudo bem, Sueli? A resposta está certa. Isa Marçaf, tudo bem, Isa? A resposta certa. Lucimar Castelli, como é que está, meu amigo Lucimar? Tudo certinho por aí? E a sua resposta da senha está certa. Marli Maria Dalberto Monteiro, resposta certa. Adriana de Jesus Augusto, certa resposta. Janete Esper, resposta certa. Heloíse de Oliveira também está participando e acertando a senha. Marielle Vitória de Oliveira também acertou a senha. Terezinha Leite Araújo, pode ser lanchonete? Não é, minha amiga. Lizete de Souza, como é que você tá, Lizete? Tudo bem? Um abraço, obrigado aí pela audiência, hein? Quem também está com a gente aqui é o Jucimar Damian. Jucimar, a sua resposta da senha está certa. A Lizete está homenageando aqui o colega amigo Wesley Oinats, que hoje está de aniversário, né? Inclusive, hoje de manhã o pessoal quis esquecer do aniversário do Wesley. Se não é, a Lizete lembra, né, Lizete? Parabéns aí, então, para o nosso colega Wesley Oinats, né? Completando idade nova hoje, ficando mais experiente, né, Wesley? Parabéns para você, felicidades, que Deus te abençoe grandemente. Um abração, né, aí da Lizete e, claro, de toda a família Independência, né? Então, parabéns aí para o nosso colega Wesley, de aniversário hoje. Quem também está com a gente aqui é o Inualdo Alves de Andrade. Inualdo, a sua resposta da senha está certa. Muito obrigado aí pela audiência e a participação com a gente aqui. A Eliane dos Santos também está participando, também está acertando a nossa senha de hoje. Quem também está mandando a sua resposta pra gente é a Karine Skinny. Tudo bem, Karine? A sua resposta está certa. Felipe Skinny. Felipe, a sua resposta está certa. Já, já eu sigo atendendo aqui as demais participações. Cachorro quente. É a nossa primeira dica da senha de hoje. 13:54.
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e Odete Pelletier, pode ser o dogão. Não é não. Quem também está com a gente? A Mônica Alves de Andrade. Tudo bem, Mônica? A resposta está certa. A Lizete indicou aqui, oferecendo para o Wesley, né, que está de aniversário hoje. JM, feliz aniversário. Vou tocar já na sequência, beleza, Lizete? É a próxima música aqui. Abração. Quem também está com a gente aqui é a Ivonete Faust, de Nova Esperança, do Sudoeste. A resposta da 100 está certa. José Amâncio, em Joinville, Santa Catarina. Resposta certa. Alexandro de Carvalho Leão. Resposta certa. Valdete de Aguiar. Resposta certa. Maria Notti. Resposta certa. Abraço, Renata. Toca a música Foi no Teu Olhar com a Márcia e o Maurício? Claro que eu toco. Oferecendo pra Luana. A Luana diz que está de aniversário hoje. Ô, Luana, parabéns pra você. Muitas felicidades. Que Deus te abençoe grandemente sempre também, beleza? Abraço também de toda a nossa equipe aqui da Rádio Independência. Abraço, Rosimere Zanata Laurindo. Pode ser o pão, quem sabe o molho às vezes. Não é. Também quem está com a gente aqui, a Zenaide Galvão Bueno. Tudo bem, Zenaide? Minha amiga, a sua resposta da senha está certa. Quem também está com a gente aqui, participando. Boa tarde, João Carlos. Tô na escuta. Opa! A resposta deve ser o dog, dogão, quem sabe. Toca aí, a mulher da estrada. Abraço, Adelino Bassanês. Como é que você tá, Adelino? Tudo bem? Um abração, obrigado aí pela audiência, hein? Já eu toco aqui, Mulher da Estrada. Quem também está com a gente aqui, rapaz, ela não podia errar de forma alguma, né? Minha amiga Tere, ô tia Tere, como é que tá? Tudo bem? Abração, abração meu amigo Eloy, também toda a equipe aí da lancheria, tia Tere. Tere, a sua resposta está certa. Obrigado aí pela audiência, pela parceria de sempre também, beleza? Quem também está com a gente aqui participando é a Tânia Maria Frá. Tudo bem, Tânia? Obrigado aí pela audiência também, hein? Minha amiga, a sua resposta da 100 está certa. Já eu sigo atendendo aqui as várias participações que tenho por atender. Cachorro quente é a nossa primeira dica da 100 de hoje. Segunda dica. É vermelha. É a segunda dica da 100 de hoje. 2:01, JM.

0: Meus amigos, Majestade Sabiá, Mulher da Estrada, ainda passou por aqui também a Márcia e o Maurício, Foi no Teu Olhar e JM Feliz Aniversário. 2:11, cachorro quente é vermelha. São duas dicas da senha de hoje. Abraço, Euni Ferreira de Aguiar, resposta certa. Artidor da Silva também está participando e acertando. Jonathan Oliveira, resposta certa. Miguel Melhorança também participando e acertando. Lourdes Ferreira de Aguiar, resposta certa. Yasmin Nunes também acertando. Isabela Melhorança também. Luana Ferreira de Aguiar também. Fátima Ferreira também acertando. Jurema do Carmo também acertando a senha. Simone Ferreira de Aguiar também acertando. Ayrton Luiz Melhorança também está acertando. Pedro Dalcomune, resposta certa. Sivonei de Aguiar também acertando a senha. Wellington Júnior de Aguiar também, Sofia Dalla Barba também, Edir Dalla Barba também acertou a senha de hoje, Sônia Berkenbrock também, Simone Soranzo também acertando, Adriana, resposta certa, Andréia, resposta certa, Lucas Fruzinda de Oliveira, resposta certa, Geniele da Silva dos Santos também acertando, Emily Vitória dos Santos de Oliveira também, Marielle Vitória dos Santos de Oliveira também acertando, Ricardo Coziol também, Ana Cláudia Catânio também, Matheus Catânio Coziol também acertando, Ivete Catânio também, Hermínio Catânio também acertando, Alessio Coziol também, Lavinha dos Santos também acertando, Libera Rec, pode ser o ketchup? Não é. Libera Risso Ribeiro, pode ser o molho de tomate então? Não, também não. Cauã Secato, resposta certa. Eduardo Secato também acertando. Igor Secato também. Eva Alves dos Santos, resposta certa. Solange da Silva de Souza também acertando. Maria Vitória da Silva de Souza também acertou a senha. Neuza Franco, resposta certa. Marineia Carneiro de Souza, do bairro Vila Nova, a sua resposta está certa. Ivone Domingues também acertou a senha. Gilson Enzen também está acertando. Maria Vitória Foz, resposta certa. Valdemar Antônio Meredique, resposta certa. É Edith Maria Mocelin Demetrio também está acertando. Nivilde Dal Bosco Daros, a resposta está certa. Zenaide de Arruda também acertando. Maria Helena Serromani também. Iodete Pelientiera também acertando. Luciana Save também. Vinícius dos Santos da Rosa também acertando. Lucimar Save também acertou. Cirlei de Arruda de Nova Esperança do Suroeste, a sua resposta está certa. Toca a música Rio Azul? Mas é claro que sim, daqui a pouquinho aqui na programação também, beleza? Quem também está com a gente aqui é a Ivete Maria Rizelo. Ivete, a sua resposta da senha está certa. Também quem está com a gente aqui participando é o João Pedro Vebra de Matos e a resposta da senha está certa. Já já eu sigo atendendo aqui as demais participações para a senha de hoje. Cachorro quente é vermelha. São duas dicas da nossa senha de hoje. Qual é a senha? 14 com 14.
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0: 2:19.

E boa tarde é sua com você nesta super quinta-feira. Cachorro quente é vermelha. São as dicas da nossa senha de hoje até o momento. Luana Ferreira, resposta certa. Isabela de Aguiar também acertando. Luiz Melhorança também. Miguel de Aguiar também acertando. Olivina Alves Trindade, resposta certa. Natália Nunes da Silva também acertando. Josino Rodrigues de Lima também acertando. Solange de Carvalho também. Emanuel de Carvalho também acertando. Nicolas Matheus Calon também. Helenice Duarte também acertando. Delair Alessio também acertou a senha. Ana Paula Cavalheiros também está acertando. Um abraço também. Adelino Bassa. Como é que você tá, Adelino? Tudo bem? É, então tá bom, foi parar de trabalhar um pouquinho, né? Então tá bom, Adelino. Abração, resposta certa! É, toca aí o pintor, mas é claro que eu toco já já na sequência e o Flavião chega cantando aqui, beleza? Adelino, abração, obrigado aí pela audiência. Valdir Ghisoni, a resposta está certa! Toca aí a barquinha de ouro. Daqui a pouquinho na sequência também, beleza? Abraço, Zélia dos Anjos Rodrigues aí no São Brás. Um abraço, sogra, tudo de bom aí pra família. A Nona tá por aí também, então tá bom. E o Célio, um abraço pra vocês. Obrigado aí pela audiência. Aham, tá certa a resposta. Quem também está com a gente aqui participando, a Zuleide de Carvalho também está participando e acertando. Joaquim de Oliveira também acertou a senha. Lana de Oliveira também, Stephanie de Oliveira também, Ana Júlia, é, Alelux também participando com a gente, acertando a senha de hoje. Já já eu sigo atendendo aqui as demais, hein? Cachorro quente é a primeira dica. Segunda dica, vermelha, né? Vermelha. A terceira dica é comprida. É comprida. É a nossa terceira dica da senha de hoje. 2h21, os atuais.

0: Guilherme Silva, aqui na programação Barquinha de Ouro, 12h31. Bora lá com participações aqui para nossa senha de hoje. Um abraço, Simone de Aguiar, resposta certa. Yasmin de Aguiar também acertando a senha. Alessio Coziol também. Ediandra Kremer, resposta certa. Nilva Barpe, resposta certa. Dinho Barbosa, certa resposta. Olívia Barbosa também, um abraço, resposta certa. Carlos Barbosa, um abraço, resposta certa. Maria Lenir Antunes Moreira, resposta certa. Bruno José Galvão de Melo, a resposta está certa. Manda um beijo para minha mãe Zenaide e um beijo para minha amiga Maria. Então tá bom, abração para vocês, obrigado aí pela audiência, hein? José Amâncio aí em Joinville. Então tá bom. Diz que tem a senha branca também. Não sei, não vi. Então tá bom, né? Tá fazendo um portão lá, né? Mandou até a foto aqui. Não vai ficar torto esse negócio aí, José. Beleza? Um abração, tudo de bom e bom trabalho. Solange Dondoni dos Santos, pode ser ketchup? Não é. Ivone Giza Coziol, resposta certa. Libera Risso Ribeiro, resposta certa. Sirlei Franco também está acertando a senha. Isaura Osório, tudo bem, Isaura? Resposta certa. Toca aí a música Tu. Então eu vou trazer com calma daqui a pouco, beleza? Um abração, obrigado pela audiência. Quem também está com a gente aqui é o João Monteiro Sobrinho, resposta certa. Toca aí a música Loira do Carro Branco. Natalino Foz Júnior, resposta certa. Mariana Cristina Bueno Gomes também acertando a senha. Maria Terezinha Castelli também acertou. Lúcia de Jesus também. Lourdes Enzen, resposta certa. Miguel Silveira também acertando. Maria Gorete de Jesus, resposta certa. Maria Anitta Ribeiro de Jesus, resposta certa. Toca a música Mulher Sempre Mulher. Rosimeres Anata Laurindo, resposta certa. Maria Rosa Neres, do bairro Vila Nova, resposta certa. Cauã Casanova também está participando e acertando. Pietro Casanova também acertou a senha de hoje. Maria Schlickman aí na Barra Bonita, a resposta da senha está certa. Já eu sigo atendendo aqui as demais participações para a senha de hoje. 2h33.
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6: 2h36.

É uma tarde sua com você nesta quinta-feira. Cachorro quente é vermelha e é comprida. São as dicas da senha de hoje. Um abraço, Marlene Berkenbrock, resposta certa. Melissa Berkenbrock também acertando. Márcio Cedo Santos também. Maria Vitória Berkenbrock também acertando. Paulo Vitor de Oliveira também. Luiz Fernando Lanzana, resposta certa. Sirlene Berkenbrock também acertando. A Larissa Berkenbrock, Caroline Berkenbrock, Nilo Berkenbrock, Bernardina Berkenbrock. Um abraço para toda a família, a resposta está certa. Luísa Gonçalves, do bairro Cooperativa, a resposta está certa. Elisa Terezinha de Mello, resposta certa. Celina Malmaciel também acertando. Ana Cláudia Aguiar também acertando. João Vitor Fernandes também. Luana de Melo Aguirre, resposta certa. Suzana Dalla Barba também acertando. Vânia Aguiar, resposta certa. Yuri Guilherme Fernandes também, Manuela Bueno também, Marli C. Pedroso também acertando, Eloir Castelli também, Sidney Urbano também acertando, Yasmin de Oliveira também, Fred Ribeiro também acertando, Silmar Edmelo também acertando, Andriele Blasio Secato, resposta certa, Janete de Araújo, pode ser o tomate. Não é. Vladimir Ribeiro, resposta certa. Marilete de Almeida também acertando. Luana de Souza também acertou a senha. Adilcionei Nunes de Souza também. Luan Rafael Nunes de Souza também acertando. O Victor Gabriel Nunes de Souza também acertou a senha de hoje. A Luana, né, está homenageando o filho, o Victor Gabriel, que está completando 13 anos. Alô, Victor, parabéns para você. Muita saúde, muitas felicidades, que Deus te abençoe grandemente, sempre, sempre, sempre, né? Um abraço da Luana, um abraço de toda a nossa equipe aqui da Independência. Toca música, parabéns pelo seu dia com Rainha Musical. Parabéns então pro Victor Gabriel, que está de aniversário. Abraço, Neiva Sartori, a resposta da senha está certa. Ernestina Angeler também está participando com a gente e também está acertando a senha. Já, já eu sigo atendendo aqui as demais participações, inclusive... Fechamos. Não vale mais enviar mensagem para a senha de hoje. Não vale mais. As que estão comigo todas serão atendidas e quem acertar vai estar sim participando do sorteio no final da tarde é sua. 2h39. Calmon.

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0: Musical Calmon aqui na programação Tu, 2h44 na nossa programação, nesta quinta-feira, Lancheria Tiateri, os melhores lanches pra você. 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Minha gente, cachorro quente, é vermelha, é comprida. São as dicas da nossa senha de hoje, hein? Abraçou, Wellington Cavalec, resposta certa. Libera Rec também participou e acertou. Lenita Ferreira, resposta certa. Sidney Alves de Lima, resposta está certa. Manda pra nós, manda uma música aí pra nós, operadores. Estamos aqui na Serra Pelada. Então tá bom, moça. Um abraço pra vocês aí, valeu, Sidney. Abraço para todos os operadores aí, bom trabalho para vocês. Tudo de bom, obrigado aí pela carona, obrigado aí pela audiência também, beleza? Também quem está com a gente aqui, o Adenildi de Jesus Pego. Tudo bem, Adenildi? A sua resposta está certa. Ana Rosa de Jesus Pego também acertou a senha. Doralina Brustolin, resposta certa. Lorenzo Correia, tudo bem, seu Lorenzo Correia? A resposta está certa. Luiz Ribeiro, resposta certa. Enzo Gabriel Ribeiro, resposta certa. Lisete de Souza, certa resposta. Maria Salete Neis também participando com a gente e acertando a senha. Roda aí. A Hora do Adeus com o Nando Moreno. Ainda a Jaine Abreu, resposta certa. A Sirlene Nascimento também está acertando. João Abreu também acertando. Salete Piran também. E Vomar Facim, resposta certa. Noemi Gonçalves do São Sebastião também participando e acertando. Aqui o Nando Moreno, último beijo. Quem também está com a gente aqui participando é a Cecília Almeida. Também está participando, também está acertando a nossa senha de hoje. Um abraço, Maria Aparecida dos Santos. Como é que você está, Maria? Tudo bem? Um abração, obrigado aí pela audiência, hein? A resposta da senha, aham, está certa. Está homenageando aqui o filho, o Ronaldo, que dia 6 estará de aniversário. E também, né, a Maria, dia 7 vai estar de aniversário. Olha só, hein? Parabéns para vocês, então. Felicidades. Que Deus abençoe grandemente sempre vocês, beleza? Um abração pro Ronaldo. Um abraço, Maria, também. Felicidades para vocês. Estarão de aniversário, Ronaldo, dia 6 e a Maria, dia 7. Vai ser duas festas ou vai ser uma só, hein? Um abração pra vocês, tudo de bom, parabéns, hein? Quem também está com a gente aqui participando da senha, a Newton Coziol, resposta certa. Júlia Coziol também acertando. Jaine Carla Alves de Andrade também participando com a gente e acertando a senha. Seuli Preis de Nova Esperança também participou, também acertou a senha de hoje. Já já eu sigo atendendo aqui as demais participações pra senha. 2h47.
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0: 2:53.

0: 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Bora lá com mais participações aqui para a nossa senha de hoje. Um abraço, Edson Pickler Nunes. A resposta da senha está certa. Vitor da Silva Nunes também acertando. Lucas da Silva Nunes também. Giovanni da Silva Nunes também acertando. Joslene Alves também. Márcia Padilha também acertando. Eva dos Reis Rodrigues Batista também acertou a senha. Cirlei de Carvalho também. Abraão de Casanova, né? Também participando e acertando a senha. O Valdemar Casanova também. Leandro Casanova também acertando. Abraço, menino! Ô, Daílson, como é que você tá, rapaz? Tudo certinho? Um abração pra você. É, tá bonito ali, mandou até a foto do milho lá, tá bonito, né? Abração, tudo de bom, hein? Fernanda Pickler, resposta certa. Cíntia Aline também acertando. Pietro Análio de Oliveira também acertando. Ainda Isabel Antunes também acertando. Zenaide de Jesus também. Gabriel Pickler também acertando. Daniel de Oliveira também. Eliane de Minsky também participando e acertando. Tony Ivone Bortolini, um abraço. A sua resposta da 100 está certa, né? Um abraço para todo o pessoal aí das lojas Bortolini. Obrigado aí pela audiência de sempre. Zélia Miranda Vieira, resposta certa. Roseli Souza Abreu também acertando. Márcia Hindersmann também acertou a senha. Jura Filipiak também está participando com a gente e também está acertando a senha de hoje. Otília de Almeida Pereira também está participando com a gente aqui, também está acertando a senha de hoje. Quem também está mandando a sua resposta pra gente, a Rosângela de Oliveira da linha Nova Sessão, também está participando, também está acertando a senha desta quinta-feira. Também quem está com a gente é a Eliane Angelina. Tudo bem, Eliane? A sua resposta da senha também está certa. Quem também está mandando a sua resposta para a senha de hoje, a Ana Alice Gonçalves também. Maria Isabela de Godóis também acertando. Cleimar Gonçalves da Silva também participou com a gente, também acertou a senha de hoje. Seguinte, bora para o intervalo. Na volta, revelo a senha, né? Atendo as últimas aqui primeiro. Claro, tem participações por atender. Atendo as últimas, revelo a senha e a gente vai para o sorteio. 2h55.
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0: Últimas participações aqui para nossa senha de hoje. Um abraço de Janeiro de Araújo. Resposta certa, Ironilva Farias de Araújo também acertando. A Maria Fernanda de Araújo também. Marilete de Araújo também. Janete de Araújo também acertando a senha de hoje. João Vitor de Araújo Lemes também. A Ingrid Maria Lemes Pétrica também acertando. Adelino Reck, resposta certa. Maria de Lourdes Varmelin também acertou a senha. Lisete de Souza também acertando. Evanilda Bonetti também acertou a senha. Antônio Gabriel da Silva também. Tereza dos Reis Rodrigues também acertando. Altamir Reichenbach também está participando, também está acertando a senha de hoje. As dicas eram: cachorro quente, é vermelha, é comprida. Eram as dicas da senha de hoje, que era salsicha. Salsicha era a nossa senha de hoje. Deixa eu contabilizar aqui para saber quantas pessoas que acertaram a senha de hoje. Passamos de 200, 232 pessoas, hein? 232. Eu vou para o sorteador para saber quem vai levar uma caneca aqui do A Tarde é Sua, oferecimento da Vesselin Fotografia, né? Vamos para o sorteador, 232. 232. Boa sorte para todos. Sortear agora. 167. 167. 167. 167. Quem participou com a gente aqui acertou na senha, acertou a senha de hoje e está levando uma caneca do A Tarde é Sua é Lenita Ferreira. Lenita Ferreira é a contemplada de hoje. Parabéns, Lenita. Minha amiga, seguinte, passa aqui na rádio, retira o vale e depois retira a caneca lá na Vesselin Fotografia. Beleza? Combinado? Lenita Ferreira, a contemplada de hoje. E a gente, lembrando mais uma vez, todos que participaram, que acertaram a senha de hoje aqui, né? Os 232, é isso, total produção? É, 232 pessoas vão estar participando junto com as participações de segunda, de terça, de quarta. Vão estar participando amanhã do sorteio da Airfryer. Airfryer, né? Isso mesmo, e quem participar amanhã também, né? Se você já participou na segunda, na terça, na quarta, é, hoje, pode participar amanhã de novo, beleza? Então todos que participarem e acertarem a senha, amanhã no final do A Tarde é Sua vão estar concorrendo a uma Airfryer, oferecimento aí, né? 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E a gente, obrigado pelo carinho, pela companhia. Vanderlei Almeida chegando na sequência com o Comitiva. Amanhã, sexta-feira, hein? 1:30 PM, aqui estarei aguardando você nos 94.1 da Rádio Independência. Grande abraço, ótima tarde!
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12: Muito bem, estou chegando com você. Olha que bacana. Boa tarde, minha gente. Boa tarde, você que está sintonizado aí na Independência FM. Vem comigo. A partir de agora tem muita música, animação e companhia no seu rádio. Eu sou Vanderlei Almeida e estou com você no Comitiva Independência até às 5 horas da tarde a partir de agora, viu? Você pode participar da nossa programação através do nosso WhatsApp 46991181390. Mande sua mensagem de áudio, diga seu nome, a cidade de onde está ouvindo, peça sua música, ofereça para quem você quiser sua voz. Você pode estar também aqui no ar, né? Junto com a gente, sua voz pode estar no ar aqui da Rádio Independência. Então mande seu áudio de voz aí pra gente soltar aqui no ar. E é claro, aquele abraço, né? Aquele feliz aniversário que você quer desejar pra alguém, tá? Disponível pra você a partir de agora. Então aumente o volume, vem com a gente, Comitiva Independência, das 3 às 5, na rádio que ouve você.
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12: Maiara e Maraíza, quem ensinou? 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

As melhores músicas pra você, que bacana, hein? Marcelinho de Lima e Camargo. Agenda rabiscada. Música linda, linda, né, gente? Muito boa aí pra você também curtir com a família, finalzão de semana. Amanhã já é sexta-feira. E assim a gente vai.

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1: Isso mesmo, pra você ouvir bem alto mesmo, no último grau aí do seu aparelho de som, do seu rádio, onde você estiver. Um forte abraço, um abraço também pra minha tia Marina, lá em Foz do Iguaçu, ligadinha com a gente também aqui através das redes sociais, né? Através do link aqui, então, do nosso, da Rádio Independência. Onde você estiver, claro, se você vai viajar, se você quer acompanhar a programação, você também pode, viu? Onde você quiser aí, a nossa Rádio Independência estará com você também. Olha só, aqui em Salto do Lontra, aqui na nossa cidade, até que fim o tempo ficou estável, né? Para hoje, quinta-feira, dia 3. Então, olha só, a previsão indica tempo firme e ensolarado, com aumento de algumas nuvens à noite. Mas não há previsão de chuva, a temperatura fica entre 13 a 26 graus, com a umidade variando de 49% a 88%. Pessoal, quem estiver ouvindo também ligadinho aqui no nosso Comitiva, de manhã a gente teve o sorteio aí, né? Teve o sorteio do xarope, é o xarope que teve um ganhador aí na parte da manhã. E você também pode ganhar agora na parte da tarde, viu? É um xarope multi-amargo, o 10, xarope multi-amargo 10, vai ser sorteado também agora no programa aqui do Comitiva, mais um deste que foi sorteado de manhã, pela manhã, né? Vai ser sorteado também agora à tarde no Comitiva aí. Então, como é que eu faço para ganhar? É só mandar seu nome completo, o nome completo, por gentileza, e também de onde você está ouvindo, de onde você está ouvindo a Rádio Independência. Se você também quiser deixar seu áudio aqui, sua mensagem em áudio, você pode sim mandar seu áudio aqui, participando e contando aí alguma coisa legal, algo bacana, que é também aí é desejar um feliz aniversário. Fique à vontade, a programação é sua também, você aproveita com a gente, a gente fica com você até as 5 da tarde, dá tempo. Então, quem quiser ganhar aí o xarope, então, esse xarope maravilhoso que foi sorteado pela manhã, você também agora pode ganhar ele agora à tarde no Comitiva.

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7: 3 horas e 22 minutos. 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
7: É isso mesmo, os melhores ouvintes estão aqui na nossa programação do Comitivo. Obrigado você pelo carinho, né, por você estar com a gente, então, nesta tarde de quinta-feira. Muitos aí já estão se preparando para amanhã, sexta-feira. Amanhã é feriadão, né, gente? Lembrando também que segunda-feira, amanhã não é feriado, mas segunda-feira é feriado, amanhã é sexta-feira. Então, gente, final de semana, o pessoal já vai emendando a sexta-feira, né, junto com os demais próximos dias aí. Talvez lá por quarta-feira da outra semana que volto a trabalhar, né? Isso é bom demais, olha só. O pessoal também que tá participando aqui, uma boa tarde pra você. Deixar o carinho meu também aqui, um abraço pra esse pessoal legal também. A Lizete, ô Lizete, como é que você tá? A Lizete também já tá com a gente. A Lizete aí é ouvinte, né? Ela não desliga o rádio dela, né, Lizete? Ela quer homenagear, então, o colega, nosso colega, aliás, colega de trabalho aqui, o Wesley. Ele que tá de aniversário hoje, né? Então, meus parabéns ao Wesley. Muita felicidade, saúde. Que Deus abençoe cada vez mais. É a Elisete, então, de Souza, do bairro São Francisco, participando com a gente na nossa programação. Vamos ver aqui também quem está com a gente aqui. Vamos lá. Nosso amigo aí, fala, meu querido.
8: Boa tarde, doutor. Tudo certo?
7: Daí tudo certo. Pedroso,
8: Quero participar do sorteio do xarope. Oh. Beleza, guri?
7: Tá doente? Tá doente, cara? Tá doente? É um xarope hoje. Beleza, então, deixa pra nós, viu? Bom dia, não, né? Boa tarde. A Luana, Luana. A Luana também está comigo, a Luana Gonçalves aí tá pedindo. Tá pedindo uma música 10. 10 na mente do Gustavo Lima. Música 10 na mente do Gustavo Lima. Então, agora ela trocou, né, rapaz? Olha só que bacana. Ela trocou, né? Ela sempre pede Zezé de Camargo e Luciano, Irmãos da Lua, né? Agora ela trocou a música, viu? Isso aí, ô. Luana, né? Vamos evoluindo, vamos evoluindo. Luana Gonçalves, então, participando com a gente também no nosso Comitiva. Olha, Letícia também, boa tarde, gostaria de participar do sorteio. Vanir, Pagno, Altino Moreira Leite também, tá junto com a gente aí, né? Manda alô pro meus babies, Laudecir Júnior. Moreira Leite, também Carlos Eduardo Moreira Leite e Maria Valentina estão tudo na participação do nosso comitivo. Obrigado pelo carinho de todos aí, viu, gente? Boa tarde ao Ricardo também, Coziol, quero participar do sorteio do xarope. Tamo precisando com esse clima, com toda certeza, meu amigo. Alguém até que fim aí, né? Falou algo verdadeiro, né, gente? Tamo precisando, porque a mudança de clima aqui, a mudança de clima, aliás, aqui no nosso sudoeste tá difícil de lidar, né? Porque é um pouco frio, um pouco quente, então a gente não sabe se realmente o que que é, né? E acaba aqui ficando doente toda hora aí, toda hora aquela gripe, aquela coisa, e é complicado, é ruim, eu entendo. Jorge Matheus, te amo tanto, por aqui na programação do Comitiva. Boa tarde pra você.

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0: 3 horas e 37 minutos. Eu sou a melhor com você, Rádio Independência. Chegando agora, De Luca, com as últimas do esporte pra você.
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14: Quinta-feira, dia 3 de setembro, e por aqui a gente começa no seu rádio mais uma edição das últimas do esporte. Comigo, De Luca, todas as informações sobre o mundo da bola. Já dá aquele grau, aumenta o som e tamo junto aqui na melhor.
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14: Vamos falar do Palmeiras, que empatou 100 gols com o Santos na Vila Belmiro ontem, avançou às semifinais da Copa do Brasil. O Verdão tinha construído uma vantagem de 3-0 no jogo de ida e administrou o resultado com tranquilidade. O adversário do Palmeiras na semi será o Vasco.
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14: Já o Vasco venceu Vitória por 2-0 ontem, jogando no Barradão em Salvador, e garantiu vaga nas semifinais da Copa do Brasil. Os gols foram marcados por Andrés Gomes e Puma Rodrigues, ambos perto do fim do jogo. É a terceira vez seguida que o Cruz Maltino chega à semifinal da competição. O adversário da próxima fase será o Palmeiras, que eliminou o Santos.
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14: O Flamengo venceu o Mirassol por 2-0 ontem no Maracanã, em jogo atrasado da quarta rodada da Série A. Com o resultado, o rubro-negro vai a 51 pontos, enquanto o líder Palmeiras tem 52. O time também chegou a 50 gols marcados e segue como o melhor ataque da competição. O colombiano Carrascal foi o destaque, participou dos dois gols, marcando o primeiro após passe de Pedro e assistindo o Paquetá no segundo. O Mirassol é o primeiro fora do Z4 com 25 pontos. Tô de volta daqui a pouquinho já com mais informações. Fique ligado.
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0: Exatamente, você ouve sempre, sempre, sempre, você está com a gente aqui na nossa programação. Esse é o Comitiva com você de segunda a sexta-feira, das 3 às 5, com muita música sertaneja boa pra você, tá bom? Pode participar, pode mandar sua mensagem no nosso WhatsApp, que a gente vai liberando os áudios da participação da galera que tá junto com a gente aqui, beleza? Boa tarde, Vanderlei, gostaria de participar do sorteio do xarope. A Sandra Alves de Oliveira está com a gente também, o nome do meu filho José Luiz Alves de Oliveira e mãe Maria de Lourdes. Um abraço então a toda a família aí que está ligadinho com a gente aqui no nosso Comitiva. Também tem aqui a participação da Adriana de Jesus Augusto, que está com a gente também, pedindo música do Amado Batista, aí quer participar do sorteio. Beleza, deixa para nós. Também tem aqui a nossa amiga e colega também, deixa eu ver aqui, que está participando com a gente aqui. Ela mandou a família toda, né? O Isamar, aliás. O Isamar está com a gente também aí, então, na programação. Boa tarde. Na audiência, quero participar do sorteio. Coloca a minha família também. Isamar, Mônica e Noaldo, Ivomar, Faquin, né? Vinícius e Eliane também estão junto com a gente na nossa programação. Também quem está aqui hoje participando no nosso Comitiva é a Clair de Fátima. Clair de Fátima tá com a gente também. E também temos a participação aí, Calendário da Saudade. Foi a Lisete que pediu. Ela mandou um áudio aqui, não saiu nada, né, Lisete? Você mandou o áudio e não saiu nada. Não deu pra ouvir nada, beleza? Então, olha aí, gente. Participação do pessoal, né, com a gente aqui na nossa programação. Obrigado pelo carinho de todos que estão junto com a gente. Então, aí, participando, tá pedindo música. Isso é muito bacana. Enquanto isso, a gente continua com o nosso programa aqui, com muita música legal pra você. Boa tarde.
17: Opa, boa tarde. Eu queria pedir uma música aí, pra tocar aí com música nova, da terceira dimensão, e participar do sorteio do xarope aí, que de Rio Gavião, Nova Esperança. Beleza? Obrigado por atendido.
0: Beleza, meu amigo. Obrigado você pela sua participação, então, aqui na nossa programação do nosso Comitiva. Chegando mais música pra você, porque aqui no nosso programa a gente não para, tem muito mais música e informação daqui a pouco pra você. João Bosco e Vinícius, um lugarzinho na sua cama. Música.

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1: É doido e louco mesmo, né? Então esse é o Jean Giovanni com você aqui na nossa programação do nosso Comitiva. Lembrando que ele que é o cara que tá na separação polêmica aí, né? O cantor aí que continua, né? Com as novidades após ele surgir também publicamente com as mãos dadas com sua nova namorada. E declarar nas redes sociais, então, aí. É o Giovanni da dupla com o Jean. Homem é pegador mesmo, né? E Giovanni, que raio de amor é esse? Chegando pra você também, sucesso aqui agora de Gustavo Lima, 10 na mente. De da Luana, né? Luana Gonçalves, que tá com a gente também na nossa programação.
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0: Gustavo Lima, 10 na mente aqui na programação do Comitiva.
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0: 3 horas e 54 minutos. É a sua Rádio Independência com você. Obrigado pelo carinho, pela sua participação. Vamos juntos, seguindo até as 5 horas, com muita alegria para você no seu rádio.
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0: É da gente, estamos de volta. E, gente, olha só, seguimos mais uma vez então com o nosso programa aqui, o nosso Comitiva. E a fofoca de hoje, a notícia do mundo da música, Ana Castela e Gustavo Mioto. A justiça suspendeu shows dos cantores que acontecem na Festa da Banana, gerando uma grande repercussão entre os fãs do meio sertanejo. José Felipe, o filho do cantor Leonardo, esclareceu boatos recentes nas redes sociais sobre o suposto de uso de drogas pesadas, negando os rumores. Fofoca pra você do mundo dos cantores aí do sertanejo, né, gente? Todo mundo tem um BO, isso é normal, infelizmente. Esse é o Comitiva com você. Olha, o pessoal também está com a gente no nosso WhatsApp, estão participando, tá mandando mensagem. Sabe por quê? Porque hoje tem o sorteio também no Comitiva. Sorteio de um xarope, né, gente? Um xarope, então, aí, para você, meu amigo, é muito bom e vai estar rodando agora aqui no nosso Comitiva, né, esse sorteio desse xarope. Xarope maravilhoso, muito bom pra você, meu amigo e minha amiga. É, o Foguinho também tá com a gente, né, Foguinho? Tá ligadaço com a gente na nossa programação, participando.
11: Boa tarde, seu moço. Que Deus abençoe toda a equipe da rádio. Ah, quem que não gosta de um xarope? Até eu quero participar, tá, do sorteio.
0: Beleza, meu amigo. Já tá participando, então, do sorteio aqui. Do nosso xarope desta tarde de quinta-feira, hoje, 3 de setembro. Nosso terceiro dia do nosso mês de setembro. Daqui a pouco você vai também ter aqui na nossa Rádio Independência informações, notícias para você, dicas e muito mais, tá? Enquanto isso, você vai mandando sua mensagem de áudio aí, pode ficar à vontade, peça sua música, música sertaneja, tá? Peça sua música então aqui na nossa programação, no nosso WhatsApp, fique à vontade, participe com a gente do Comitiva. Essa é sua Rádio Independência.
12: Como vai você?
0: Fátima Leão com você, Morro de Saudade.

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1: Olha só, um sinistro de trânsito registrado na manhã desta quinta-feira, dia 3, deixou o condutor de uma motocicleta gravemente ferido após uma colisão com outro automóvel na rodovia PR-180 na entrada da linha São Paulo em Francisco Beltrão. Conforme a Polícia Rodoviária Estadual, o sinistro envolveu um veículo GM Corsa e uma motocicleta Honda Titan. O condutor da motocicleta, um homem de 60 anos, teve ferimentos graves e foi socorrido e encaminhado ao Hospital Regional pelo Corpo de Bombeiros. O condutor do automóvel não sofreu ferimentos e permaneceu no local. O veículo GM Corsa apresentou também débitos na documentação, sendo autuado conforme o Código de Trânsito Brasileiro. E ambos os automóveis foram liberados no local aos seus responsáveis. 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
0: 4:07. 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Está chegando agora para você aqui Belos Hábitos. 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
6: Colocar um copo de suco de fruta 100% natural na sua rotina pode ser um aliado simples para cuidar da sua saúde mental. Estudos mostram que os nutrientes das frutas ajudam a combater a inflamação e o estresse que afetam as células do cérebro. Esse hábito saudável fornece vitaminas e antioxidantes que participam da produção dos hormônios do bem-estar e do bom humor. Por isso, consumir frutas regularmente pode diminuir os riscos do surgimento de sintomas da depressão ao longo da vida. Cuide da sua alimentação diária e dê um sabor natural para deixar a sua mente mais leve.
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0: Muito bem, você ouve Rádio Independência, a melhor para você e toda a região. Um abraço a você, amigo comerciante, você que está ligadinho com a gente no seu trabalho. Pessoal do comércio local aqui da nossa cidade e das cidades vizinhas. Um abraço também ao pessoal que está em casa curtindo a nossa programação, você do campo. Amigos agricultores do campo também está ligadinho com a gente aqui na nossa Rádio Independência. Não desliga o radinho. Continua a comitiva com você aqui até as 5:00 PM. Eu sou Vanderlei Almeida e estou com você aí todos os dias de segunda a sexta-feira, trazendo muita informação para você e, é claro, música boa. Vamos lá, gente, olha também o pessoal que está participando aqui com a gente na nossa programação, com o nosso comitiva. Tá ligadinho? Fala comigo, minha amiga. Fala comigo.
8: Boa tarde, Almeida. Tudo tarde. Bem? Aqui é a Sônia Aparecida Padilha, senhor da linha São Jorge. Peço a música Secretária. Se eu for atendido, agradeço.
0: Beleza, obrigado você, viu, pela sua participação com a gente aqui na nossa programação. Obrigado pelo carinho. Também a Naldir. Naldir também está com a gente aqui no nosso programa do Comitiva. Tá participando com a gente também quem está aqui. Boa tarde, tudo bem? É a Luísa Gonçalves do bairro Cooperativa. Quero participar também do sorteio. Beleza, pode deixar conosco, né? A Luísa Gonçalves, então. Ela mandou aqui, boa tarde, Samuel, né? No caso é Vanderlei agora, viu? É Vanderlei no Comitiva com você todos os dias aí, tá? Xarope Multiamargo 10. É o que a gente está sorteando, então, até as 5:00 PM, você pode mandar sua mensagem, pedir sua música, oferecer, né, claro, aquele carinho especial para alguém, até mesmo que está de aniversário, você pode mandar seu áudio, Fique à vontade, é só você mandar seu nome completo, tá? De onde você está ouvindo a Rádio Independência, para que você possa participar aqui do sorteio desse xarope, né? Quem não precisa de um xarope nesse clima que tá tudo diferente, né, gente? Vamos de música, tá chegando Panda, Panda Corpo Nu. Esse cara tá fazendo muito sucesso agora no mundo sertanejo.

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1: Rapaz, olha aí. Panda por aqui, passando também aqui no nosso programa da Comitiva, né? Na verdade, o nome dele mesmo aí do Panda é Jonathan, né? Jonathan Scarello dos Anjos. Conhecido, né, artisticamente aí como Panda, né? Conhecido como Panda. Um cantor aí, cantor brasileiro, né, de música sertaneja. Iniciou sua carreira lá em 2009. Olha só, hein? Iniciou em 2009 e tá fazendo sucesso, estourado agora. Então, por isso que é bom, né, gente? Quando a gente não desiste dos nossos sonhos e continua. Tem obstáculos? Tem. Mas a gente tem que sempre lutar e manter o foco. Manter o foco, dedicação em primeiro lugar. Né? O cara tá desde 2009 aí, então. E agora é que tá fazendo aquele grande sucesso. É o Panda por aqui, então, nosso Comitiva da sua tarde de quinta-feira. João Paulo e Daniel, o cheiro dela.

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14: 4 horas e 21. 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

0: É a sua Rádio Independência FM, onde quer que você esteja. Obrigado você pelo carinho, pela sua participação. Todo mundo que tá ligado com a gente, um forte abraço, viu? Olha só umas dicas para você aí, práticas e fáceis para facilitar a sua rotina em casa. Na cozinha, conservar o abacate. Olha só, envolva parte exposta de um abacate cortado com papel, toalha, umedecido e guarde na geladeira para ele não ficar preto. Beleza? Você que costuma comer um abacate, é bom, é gostoso. É, com toda certeza. Quem não gosta de um abacate, né? Então, para ele não ficar preto daquela forma, né? Você envolve ele com papel, toalha, umedecido e guarde na geladeira para não ficar preto, viu? E também, olha, limpar garrafinhas, né? O pessoal tomando água bastante agora no verão aí que tá por vir, né? Vai ter uns 5 sol para cada pessoa, né? Então, olha só. Coloque um punhado de arroz cru dentro da garrafinha com um pouco de água e sacuda com força para limpar também os cantinhos aí da garrafa, tá, gente? Garrafinha de água sempre limpa. Revitalizar arroz também. Adicione uma pedra de gelo para cada xícara de arroz do dia anterior e aqueça no micro-ondas por 4 minutos. As informações para você e dicas, nosso comitiva, muito boa tarde. Dá tempo ainda? Dá tempo ainda do pessoal participar, então, aqui do nosso sorteio do xarope que a gente está sorteando também na sua tarde de quinta-feira. Então, tem um xarope para você de sorteio hoje. É, você pode participar através do nosso WhatsApp da Rádio Independência, mandar sua mensagem de áudio, mandar sua mensagem desejando aí, é claro, também os parabéns, mandar uma mensagem especial para quem você quiser. Fique à vontade, tá? É a sua Rádio Independência com você. Obrigado pelo carinho, pessoal aqui da cidade de Salto do Lontra, pessoal das cidades vizinhas também, que estão acompanhando a nossa programação aqui do nosso Comitiva. Country Beat pra você, com a participação de Ana Castela.
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1: Muito bem, todo mundo ligadinho com a gente nesta tarde de quinta-feira. Obrigado pela companhia de cada um. Olha só. Vamos lá, gente, as datas comemorativas de hoje, então. Dia do biólogo, viu? Hoje é dia do biólogo. Homenageia a regulamentação da profissão no país, oficializada em 1979. Então, hoje é dia do biólogo, viu, gente? Uma data importante, então, aí. E também dia do Guarda Civil. Dia do Guarda Civil também, que celebra a atuação das guardas civis municipais na segurança pública. Pessoal, então, aí, hoje é datas para quem não estava atualizado, né? Quais são as datas comemorativas de hoje, desta quinta-feira, dia 3, então tá aí, né? Dia do biólogo e dia do Guarda Civil. Guarda Civil também, que faz um trabalho maravilhoso aí, mantendo a segurança de todo mundo, né? Mantendo a segurança, então, pública aí. Eu sou o nosso Comitiva com você na sua tarde de quinta-feira. Hoje você pode participar, pedir sua música, mandar sua mensagem. Obrigado a todos pelo carinho de cada um, viu? Olha só também a notícia chegando aqui, notícia. O ex-apresentador é indiciado por estupro e outros crimes sexuais no Paraná. Isso aí, a Polícia Civil do Paraná, então, indiciou o ex-apresentador de televisão, Fernando Antônio Dorne. Ele é de 54 anos de idade, conhecido aí como o Homem do Chapéu, por crimes sexuais e extorsão contra ex-colaboradoras. E em Cascavel, no sul-oeste, no oeste do Paraná, segundo a Polícia Civil, o Dorne foi indiciado por estupro e também importunação sexual, assédio sexual e extorsão. As denúncias foram investigadas pela Delegacia da Mulher de Cascavel. Esse é o nosso Comitiva com você, levando informação, notícia, curiosidades, também dicas e muito mais. Você acompanha tudo isso depois de um rápido break.
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1: 4 horas e 39 minutos. 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Chegando de Luca com as últimas do esporte. 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
14: De volta por aqui com mais informações sobre o mundo da bola. De volta, as últimas do esporte.
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14: O Flamengo fechou a renovação do volante chileno Eric Pulgar nessa quarta-feira. O novo contrato vai até o final de 2029 e veio com aumento de salário para o jogador de 32 anos. Pulgar tinha propostas melhores financeiramente do Al Jazeera, dos Emirados Árabes Unidos e de times da Arábia Saudita, como o Neon, mas optou por ficar no Mengão. O novo contrato também aumentou a multa rescisória de 4 para 10 milhões de dólares, o que equivale a 55 milhões de reais.
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14: O Red Bull Bragantino anunciou ontem a contratação do atacante Wallace Yan, que deixou o Flamengo. O jogador de 21 anos assinou o contrato com Massa Bruta até agosto de 2031. O clube paulista vai pagar cerca de 6 milhões de euros, algo em torno de 36 milhões e 200 mil reais por 70% dos direitos econômicos do atacante. Fora o dinheiro, o Bragantino ainda cede o jovem Juliano Viana ao Flamengo no negócio.
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14: O Grêmio vendeu o meio atacante Gabriel Meck, de 18 anos, ao Porto de Portugal. O anúncio foi feito nessa quarta-feira e o jovem assinou com os Dragões até junho de 2031. O Porto vai pagar 11 milhões de euros, cerca de 65 milhões de reais, pelos 100% dos direitos do jogador. O Grêmio, que tinha 80% dos direitos, fica com 52 milhões de reais. Ainda tem bônus de até 1 milhão de euros por metas. E o Clube Gaúcho garante 12% do lucro em caso de revenda. O valor ficou abaixo do esperado. O Grêmio já tinha recusado 15 milhões do Chelsea em 2024 e aceitado proposta do Shakhtar Donetsk pelo mesmo valor em 2025. Mas Meck recusou as transferências. O clube vendeu mais barato por conta do contrato quase no fim, da quebra do rendimento do jogador e ainda das dificuldades financeiras do time. Tô de volta amanhã trazendo mais informações por aqui. Tudo o que rola e acontece no mundo da bola, você fica sabendo primeiro aqui na Melhor. Abração do Deluca, fiquem com Deus e até a próxima. Tchau, tchau, valeu.
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1: Verdade, os melhores ouvintes estão por aqui na nossa rádio Independência de Salto Lontra, levando a você informações, notícias e muito mais para você. Onde quer que você esteja, uma ótima tarde, viu? Deixar aqui meu carinho, meu abraço, pessoal do campo que está no trabalho, também está na lida. Obrigado vocês todos aí pelo carinho, viu? Não só vocês, mas também o pessoal do comércio local, pessoal das empresas demais, trabalhadores aí que estão, né, hoje, quinta-feira, tão garrado e não vê a hora de chegar ao finalzão de semana, já para emendar com o feriadão de segunda-feira, dia 7 de setembro, né, gente? É, muita gente não vai trabalhar, né, no dia 7 de setembro, então, o pessoal não vê a hora, né? Então, conta para mim aí, gente, conta para mim o que que você vai fazer no finalzão de semana, nesse sábado e nesse domingo. E se você vai trabalhar na segunda-feira, conte pra gente aqui na nossa programação do Comitivo. Fique à vontade, viu? Pode participar, porque dá tempo ainda de você ganhar, então, também o Xarope Multiamargo 10. Xarope Multiamargo 10, então, é o sorteio pra você Hoje vamos ver quem vai ganhar esse maravilhoso xarope, então, na programação do Comitiva, que vai até às 5 da tarde. Dá tempo, então, de você concorrer com a gente aqui. É só deixar seu nome aí completo, né? Também deixar onde você está ouvindo a Rádio Independência, beleza? Christian Ralph, deu certo!

0: É o sucesso de Emílio pra você, Emílio Eduardo aqui, Rio Negro e Solimões, com participação então aí. Desculpe, mas vou chorar na programação do nosso Comitiva. Muito boa tarde. Vamos a um rápido break, mas daqui a pouco eu vou voltar aí, é claro, com muita, muita alegria e informação pra você, que dá continuidade na nossa programação. E é claro também pra gente finalizar o nosso sorteio de hoje.
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0: 4 horas e 52 minutos. 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Muito boa tarde, quinta-feira, 3 de setembro 2026. É sua Rádio Independência. Onde quer que você esteja, obrigado pelo carinho e pela companhia.
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13: Uma excelente quinta-feira para você. Hoje é dia 3 de setembro. Hoje comemoramos o dia do Guarda Civil e também o dia do biólogo. E hoje eu vou ajudar você a mudar a sua mentalidade financeira. Meu amigo, antes de você começar a investir, o primeiro passo é você virar a chave da sua mentalidade financeira. Isso mesmo, viu? Por exemplo, o clássico livro Pai Rico, Pai Pobre mostra como nossas escolhas diárias e atitudes definem o nosso sucesso com o dinheiro. O melhor a se fazer nesse caso é construir a sua estabilidade financeira pela base, aprendendo a administrar o que você ganha. Mude seus hábitos e faça o seu dinheiro trabalhar para você. É isso. Começando pelo alicerce, você fortifica sua estrutura financeira e cresce financeiramente com segurança. Um abraço para você, uma excelente quinta-feira e, claro, te encontro na próxima dica.
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0: Fazem muita diferença no bolso de todos aí. Então você acompanhou o Poupe Mais desta quinta-feira. Amanhã tem mais dicas para você. Olha o pessoal também que está comigo aqui através do nosso WhatsApp. Vamos ver então. Olá, minha amiga.
15: Vanderlei Vera do Seu Pimentel quer participar do sorteio.
0: Beleza, dona Vera. A Vera, então, Vera Lúcia está participando do nosso sorteio também, tá bom? Obrigado, Vera, pela sua companhia na nossa tarde de quinta-feira. Também quem está com a gente aqui, olha aí, boa tarde, aqui é a Rosângela. Rosângela de Oliveira, da linha Nova Sessão. Quero participar do sorteio, estou escutando aqui no sítio. Temos fazendo uma horta. Olha aí, coisa boa, hein? Essa horta aí deve ficar bonita demais, né? Isso aí, o pessoal do campo, o pessoal tá trabalhando lá, tá na lida. Que bacana. Ela mandou foto do seu radinho lá, né? Isso aí, hein? Tá ligadinho na nossa programação. Obrigado pelo carinho, viu? Também quem está com a gente, boa tarde, Sueli Fortunato. Quero participar do sorteio dos prêmios aí da rádio. E toca a música com Dudu e Dalvan. Beleza, obrigado, minha amiga. É a Sueli Fortunato comigo também na nossa programação do Comitivo. Obrigado a todos aí pelo carinho, né? Obrigado a você, amigo ouvinte, por estar sempre com a gente ligadinho aqui na nossa programação. E olha só, chegamos mais um reta final então do nosso Comitiva desta nossa quinta-feira. Lembrando que foram então aí 24 participantes hoje aí, do nosso sorteio, do nosso xarope. Vamos ver quem vai ganhar o xarope hoje então, Multi Amargo 10, aqui da nossa programação da Rádio Independência. Vamos lá então, vamos ver quem que é o ganhador hoje dessa tarde maravilhosa de quinta-feira. É o número 8, então vamos pro número 8, vamos ver quem que é o número 8 aqui. O número 8 é o seu José Luiz Alves de Oliveira, ele ganhou o xarope aí, rapaz, olha aí que bacana, hein? Nossa, olha só aí, vai levar o xarope aí, meu amigo, isso aí, que bacana, parabéns, viu? Ao José Luiz Alves de Oliveira, então, que participou, mandou sua mensagem e agora é o nosso ganhador desta tarde do Comitivo. Um forte abraço para você também que participou, para você que interagiu. Obrigado vocês aí, meus amigos, pelo carinho. Comitiva, Independência, amanhã está de volta. Chegando para você mais música. É o Chico Rei Paraná, um degrau na escada.

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Vamos lá, gente, quinta-feira, chegando com o Vitrolão neste dia 3 de setembro. Ô, semaninha que foi, né? 5 horas e 15 minutos. Uma tarde mais ou menos quente, né? Agora começa a esfriar de novo. Tamo aí com o Vitrolão até as 7 horas aqui na Independência com você. Dizer uma boa tarde, né? Obrigado já por você estar ouvindo aí a nossa programação.

0: 5h22. Ô, dona Zenaide Galvão. Um abraço aí, dona Zenaide Galvão. Também tá ouvindo aí o nosso vitrolão.
1: Boa tarde, como é tudo certo, menino?
0: Uhum.
1: Quinta-feira, menino.
0: Graças a Deus, né? Graças a Deus é quinta-feira, viu, Daílson? Graças a Deus. 5h23, a Lizete também já tá ouvindo o nosso programa aí. Um abraço, Lizete, bairro São Francisco. 5h22, o estúdio Márcio Andrade, barbearia do Daniel, junto com o nosso vitrolão. 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É a Droga Mais, aqui em Salto do Lontra. 5h24, piazada. Um abraço aí, garotão. O garotão tá na sintonia. Um abraço aí pro Chacho também. É o Bin Laden. Tu vê, né? Tu ganhou o galo, né, Chacho? Ele me prometeu as Angolas, até agora não chegou. Um abraço aí, Chacho. Baita de um galo. Pela pelagem ali, já tem uns 15 anos, mais ou menos, né? Alô, Shop Baranoski. Boa tarde, Edson dos Santos também, o cara que mais faz brick. Esse é diferenciado. E o Cajinho ajuda, né? Ainda mais agora com a Alexia. Quer ver, ó? Alexa. Viu como ela para, Edson? Ó, falou aqui. Pare. Pare de me atrapalhar aqui.

0: flores de amor.
1: Tá nessa moda, né, gente? Foi reescrita aí por Rick Renner. 5h28 agora. 5h28, a Copacol aqui em Salto do Lontra, o escritório da Copacol, pra você trocar uma ideia lá com o gerente Kiko, né, com os técnicos também. 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Oi, Ica. Ica já tá abrido aí, não? Já tá abrido? Hã? 5h31 já, Ico. Barbaridade. Tem que abrir já, Ico. Tá na hora.

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12: 5h43 já, 5h43. O Daíl está tirando o leite, está mexendo com os feijão.
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12: 5h43. Ô Adelar, o pessoal da linha Goulart ali, meu amigo Adelar. Um abraço aí, Adelar. Claudião também. Ah, não, sou eu. Adelar, um abraço, viu, meu guri? Obrigado por estar nos ouvindo. Ó, a piazada do piso, né, Milton? Ferrado no concreto hoje. Ô, Zonel. Ô, Zonel, como é que tá?
14: Boa tarde, meu amigo Clóvis. Tu acredita que tava fazendo um serviço aqui e não vi que tinha começado o vitrolão já?
12: Ô, louco.
14: Manda uma bagualuda para todos nós escutarmos.
12: É muito importante, né, viu, se você, né? Não, esse cara aí fala muito difícil, né? O que, que tu acha? Para nós.
15: Clóvis, boa tarde.
12: Boa tarde.
15: Tudo bem, meu guri?
12: Mas bom demais.
15: Tudo jóia.
12: Graças a Deus.
15: Clóvis, tô pedindo uma música para duas pessoas que eu considero muito... E não que seja só isso, são meu amigo, todos são meu amigo, mas é pertinho aqui, encostadinho na minha casa. Aqui. Então a música do a voz do Tico Louco, uhum. Poder ser o Ticaco, uhum. Mais conhecido por Tchanco Lanco.
12: Tchanco, como é que é?
15: O Miro Ferreira, mais uhum. Conhecido por Baitinho.
12: Tchanco Lanco. Esse
15: não troca essa música, toca uhum. Essa daí mesmo, do Clóvis.
12: Pode
15: por
12: deixar.
15: Um favor.
12: Pode tá deixar.
15: Até, Clóvis.
12: Um até. Valeu.
15: Boa noite.
12: Ô, você. Rogério, obrigado pra você também, Rogério. 5h45, vamos achar o Tico Louco daqui a pouco aí tem. O Tchanco Lanco lá, bárbaro, né? Tchanco Louco. Abraço pessoal do Bazar Liz ali, Liz, a Tata e a dona Dalvina.

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O Jair e a Madalena estão plantando umas raneiras de mandioca lá. Um abraço, viu, Jair e Madalena. E aí, Cretiano, já não escuta? Um abraço, dona Mari Marcolina. Ô, Kia, não, meu piá. Será que tá ouvindo o Ronsano? Eu só disse boa tarde. 5h52 agora, 5h52. Mudou Teodoro Sampaio, Estrela Caída, o Ivan Santana. Um abraço, Ivan Santana. Também acompanhando aí o nosso programa. Mas, ai, Ivan, velho. Um abração pra você, viva. 5h52 já, 5h52. 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Quase 6 horas, meu Deus do céu. Quase escuro. Vai escurecer. Pessoal que tá tirando leite, um abraço.

0: 5h57, nem esse tipo de banda não faz mais, né? Que canta essas músicas aí, não faz mais. Ou bandas novas, copia esses aí pelo menos, né? Olha só. Assim, ó. Aí não era aqueles coisas lá de estúdio. Aí era Taura na voz, pia. Ronsani, tá ouvindo mesmo na Alexia lá, o piazão. Ô, Edson. Meu amigo Chuchu lá de... Santa Isabel. Ô, Carlão. Boa tarde, Carlão. Um abraço aí, Carlão, Margarida também. E o poder do Criador. Um abraço, viu, Carlão? Tudo de bom pra vocês, hein? Vai.
1: Oi, meu amigo, Victor.
0: Vem lá, hein?
1: O time da prefeitura veio hoje e a minha casa novinha de novo. Graças a nosso bom Deus. Isso que é um prefeito mesmo. E foi um tornado, porque Nova Esperança fui só eu que fui, fui premiado com esse tornado.
0: Ô, louco.
1: Tô parceiro, tô contente.
0: Aí, ó, viu? Vê coisa boa, né, Bilato? Aí é piazada gente boa, né, Bilato? Piazada gente boa.
2: Ô, Cláudio, boa tarde, tudo certo? Tamo indo pra casa e pro rancho e escutando o programa aí, né? Um abraço pro Luciano aí também, que ele tá vindo do Beltrão pra Salto do
0: Ouro. Aí, ó, se encontro quase ali, né?
2: Viu, Cláudio, toca uma moda aí pra nós aí. Uma do Mike Lian aí, vê se acha alguma aí.
0: Tem. Positivo. Pior que tem, piá. Homem Trute, pior que tem Mike Lian, meu guri. Tem mesmo ali, tem. Os caras são bom. Trem bala, vou mandar aí pra você. Faz tempo que não toco essa música, né? 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
1: 6:16 também. Um abraço aí pro Adir Azevedo. Ouvindo o programa aí também. Luizinho Zoanazzi. Ô, Luizinho, tu não tá aí no gaiola, né, Luizinho? Não tá aí no gaiola, né? Gaiola, não deu notícia mais, não, né? Não veio mais no programa, hein, o gaiola. Sei o que que deu no gaiola. Uma vez ele era mais ouvinte nosso ali. Ô, Luizinho, tu não tá me mentindo, né, que é pra mim ir lá buscar um salame e a morcia lá no gaiola, né? Senão eu vou lá, daí eu chego lá e o gaiola daí não tem. Daí eu fico sem jeito, né? Muito sem jeito. 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
2: Boa tarde, Vitrolão.
1: Boa tarde, Vitrolão.
2: É domingo, o Rista piscina tá, aí, ó. Cabeça pintou louco. Viu? Me roda uma música pra mim, eu já me rodou aquele dia, então me roda hoje.
1: Louco.
2: O baile do Chico Torto aí pra nós, beleza? Se rodar, eu estou escutando aqui na área, hein? Plantei um ramo da mandioca, hoje terminei.
1: Aí, ó, viu?
2: Tô de boa aí na área. Tomando gole.
1: Pois é.
2: Tudo é bom pra tu aí, bicho. Mas me rode agora.
1: Claro, homem.
2: Esqueça pra você ver.
1: O locutor tem a culpa, né? O locutor tem as costas largas. Não tocou a música aqui na programação, o locutor é culpado. Não tocou a minha música, o locutor é culpado. Não, o locutor é brabo, gente. Eles xingam a gente. Eles não elogiam mais o locutor, né? Assim, não falam mais do locutor, assim. Aquela elogiação, aquela gavação pro locutor, assim, ficar pachola, né? Não tem mais isso. Não tem mais. E quem mandar nome hoje ainda dá tempo, gente. Amanhã é um sorteio. Aí, olha, pouca gente mandou nome. Até eu vou ver como é que tá a minha lista aqui de nomes, de autores. Olha, nós tivemos essa semana, olha, 57 nomes apenas, gente. Você vê? 57 nomes apenas que vão concorrer à nossa caneca personalizada amanhã. Exatamente.
3: Nós temos por casa, lá na Isonela, né? Não dá salame pra gente comer.
1: Ô, louco.
3: Aqui em casa nós temos o lanche da tarde, né? Tem salame aí.
1: E morcia, né? Salame e morcia, né, Luizinho? E daquela boa ainda. É brabo, viu? Tô ir lá no gaiola e o gaiola não servir nada, é só chimarrão.
4: Ô, Crave, bom dia. Boa tarde. Viu, toque aquela dos penteados que tocaram o baile cagado.
1: Penteado que tocaram o baile cagado. Meu Deus, aí me complica, né, Pia? Penteado do baile cagado.
5: Ô, Clóvis, se nós fizer um brique, em vez de escutar a política, nós entrar com uma ação aí contra os caras aí pra nós contar mentira na rádio aí, os pesados aí são bons de mentir, né?
1: Uhum.
5: É melhor do que ouvir os políticos, né?
1: Exatamente.
5: Pelo menos daí tu fica com mais, meia hora mais de programa.
1: Sim. Ô, Mitrute, na verdade, assim, eles estão se complicando, né, Pia? Esse ano, na verdade, ali eles achavam que tava tudo certo, né? Ah, eu vou lá. Eu converso lá com o cara lá, E daí dá tudo certinho. Viu? É, não, é bem facinho. Certo? Eles pensaram, né? É bem facinho, mas não tá fácil, gente. Os caras pegam, resgatam umas fotos ali, uns vídeos, uns áudios. E tá complicando a vida deles. Tá complicando a vida deles. Os caras estão com o nome meio sujo ali, viu? Na praça. Não tá legal ir pros políticos esse ano.
6: Boa noite, Clóvis.
1: Boa noite.
6: Você tá pego, Clóvis. Já tem que fazer o dia inteiro o programa pra tocar todas as músicas que o pessoal quer, senão...
1: É o que eu vou fazer, hein?
6: Deus o livre.
1: É o que eu vou fazer, viu? Dona Rosângela, o Calunga ali. É o que eu vou fazer, eu acho. Até vou ver com o meu chefe ali. Se ele me libera, fazer o programa o dia inteiro ali pra mim alinhar. Vai uns 3 dias. 4 dias aí. Começando à meia-noite e terminando à meia-noite o programa do outro dia. Fala, Clóvis, tu é o cara, tu é 10, ó. Fui gavado, gente. Agora eu fiquei pachola. O Zé Amâncio me gavou. O Zé Amâncio me gavou. Agora eu fiquei pacholão. Agora eu fiquei 10 no programa aqui. Ouvi o Mar Ronsani e a Dona Cleia Ronsani. Já colocamos o nome aqui. O pessoal ali... Um abraço pro Correia, a Neia da Imobiliária Correia aí. Um abraço pra vocês. E o Natalino Foss. Quem conhece o Natalino Foss? Nosso amigo negro motorista ali, da Bozal Materiais de Construção. Esse mesmo. Mas ele deve estar em casa ouvindo, não é possível, né, gente? Ele se gavou que eu vi o programa ali desde o começo hoje.
7: Oi, Clóvis,
1: boa noite.
7: É o João Cesar, da Vila Cesária. Toca aquela do Baitaca, aquela que você foi, a Gata Cacinta.
1: Você foi a Gata Cacinta. Mas eu toquei uma do Baitaca, gente do céu. Daí o programa, assim, eu acho que... Não sei, seu João. Eu vou tocar outro seu João ali, pode ser? Uma gaúcha? Senão vai virar só em Baitaca o programa. Uma vez estava virado só em Baitaca. Tu ligava o programa, era Baitaca. Era meio do programa, era Baitaca. Meu Deus do céu, nós estávamos enfarados de Baitaca. O André Andrade, só por telefone, é do Janete dos Santos. O Diego Antunes, Jorge Antunes dos Santos, a Diana Antunes dos Santos, o Michael Jonathan Mitrute Dalla Costa. Ah, se fosse Dalla Lastra, tu era parente do Guilherme, mas é Dalla Costa, né, Pia? Quase deu ali a parentagem. Quase deu. Quase deu. O Zé Laurindo. Ô, Zé. Não, eu falei Zé Laurindo, né? O Zé Amâncio. Meu Deus, eu tenho um monte de Zé. Tem o Zé Laurindo, o Zé Amâncio, o Zé de Frave, o Zé de Nossa Senhora do Carmo. Meu Deus do céu. É Zé. E Zé. Meu amigo, ó, o José Pedroso. Outro Zé Pedroso. Ô, deixa eu voltar isso aqui, já que tu disse que não tem música boa o programa. Pelo amor de Deus, gave pelo menos. Faça uma gavola ali pra nós.
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1: 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Não vou embora.

0: Marcelo Rockenbach gravou muito as canecas, né? Da Vessel em fotografias lá, gravou muito, muito bonita a caneca, né? Quem tá ali no grupo Café e Viola Vitrolão, se você quer entrar no grupo também ali, vai ver lá a caneca, né? Bem bonita, personalizada, né? Do Café e Viola Vitrolão. Ô, meu amigo Vanderlei, como é que tá?
1: Boa noite,
0: você.
1: Como é que tá? Alô, Clóvis, vai ter que tocar a música dos ouvintes, cada um que pede aí tem que rodar a música, não seja, nem que seja o Baitaca, foi uma do Baitaca, agora vai ser esse outro, foi a Gata com a Cinta, né? Tem que ir tocando todas as músicas
0: pedindo, né? Não, não é assim não, Natália.
1: Aí, tu começa a escutar outros programas já, mas ligar lá na rádio de Ampere, pra lá, que lado lá.
0: Ô, Natália, não é assim não, Natália, não é assim que funciona. Não é assim que funciona não, Natália, ó. Karma! Não. Isso aqui eu vou voltar, que isso aqui vai tocar agora, né? Não é assim, Natália, ó.
2: Bora, Clóvis. Bora. Bota pra torar. Tô na escuta aqui. Aqui é Taura, menino.
0: Aí escuta de tudo, né, Deja? Vou mandar o link ali então, dona Rosângela. É ali o pessoal recebe as promoções, fica sabendo as notícias, né? No grupo ali do Café e Viola e Vitrolão. Hein? Saiu a promoção, tá ali no Café e Viola e Vitrolão. Exatamente.
3: Homem, toque minha música.
0: Qual que é, homem? Manda escrito ali, homem. Que eu... Identificar ali é meio complicado. Barbaridade. É complicado. Bem complicado. Vamos falar com o Léo daqui a pouco aí da Bozó Materiais de Construção. 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Um abraço pessoal da Indústria União ali. O Diogo, né? O Marquezino. Viu o Marquezino, né? O Cleitão. 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É o que realmente eles estão precisando ali, tá? 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Água e sal, chá, um pacotinho de chá, um fardinho daquele de chá, fraldas tamanho M, G e também geriátricas. Você vai ajudar muito a APAE de Salto do Lontra. Saquinho de lixo também, esponja. Você pega um pacotinho daquele esponja lá que vem 6, um sabonete líquido. Isso aí é baratinho, gente. Né? Vai fazer toda a diferença ali para a APAE aqui de Salto do Lontra, tá? As doações podem ser entregues aqui na rádio, né? 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Faça a tua parte, passa a parte dessa corrente do bem, né? Ajudando a APAE de Salto do Lontra, que está precisando muito, né? As crianças que vão ali precisam, necessitam muito desses produtos aí. Tem crianças ali em atendimento, como a diretora falou, de 3 a 80 e poucos anos, gente. Olha só a atenção, o carinho para essas pessoas, né? Faça parte, ajude a APAE de Salto do Lontra. Às vezes tu vai fazer uma doação, né? Lá para São Paulo, lá para o Rio de Janeiro, às vezes para uma campanha que está acontecendo lá. E você não olha porque está aqui perto de você. A APAE precisa muito, precisa de você, tá? A APAE precisa de você, ouvinte, tá bom? 6h32.
2: Pois é, Cravo. Pois é. O povo tá meio revoltado hoje.
0: O que tá acontecendo?
2: Parece que não foi um dia bom pra ele.
0: Não sei, não. Eu acho que...
2: revoltado.
0: Essa reviravolta aí. Né?
2: Dá bola nada, né?
0: Aham. Ô, Deja. Só agradecer já o dia, né? Já escureceu mesmo, já estamos dentro de casa, né? A Lisete mandou um abraço pro Ezra ali, mas o Ezra nem escuta o programa. A Lisete gava muito mais a nós, é onde que ela vai aí. Nossa, que gafa. Fala muito bem de nós aí, a Lisete, né? A locutor que ela mais gosta diz que é o Clóvis. Adoro o Clóvis. 6h33 agora.

0: preferida.
1: Sabemos da música agora. Viu? Viu, Renato? Agora eu adivinhei tua música.
2: Viu, Clóvis? Ah. Avisa o Geraldo lá. O meu amigo Geraldo aí. É. Que é pra vir buscar a pata dele aí, senão daqui a pouco eu tô vendendo essa pata aí.
1: Ô, louco.
2: Fiz doação pra ele, mas ele que não capricha pra pegar o bicho aí.
1: A pata?
2: Tá querendo que eu engorde pra ele comer, eu acho. É,
1: pata?
3: Boa tarde,
1: não de cara, nada agora.
3: Certo. Oh. Já que tem tanto Zé assim, manda aí a moda, Zé de baixo e Zé de cima. Interesse pra todos esse punhado de Zé.
1: Um monte de Zé. Aí, ó, viu, Zé? Pra você, Zé. Mas daí tem um monte de Zé, né? Tem bolas de Zé que ouve nós, gente. Um abraço pra todos os Zés. Um abraço pro Pedro Zen também, pediu uma do Tibúrcio da Estância ali. Um abraço, viu, Pedro Zen?
4: Boa noite, Clóvis Antunes. Aqui é o Reinaldo Perão da Vila Rural, na Brasília. Como é que temos, meu
1: Mas, teatro? Graças certo? A Deus, estamos bons.
4: Uma quinta-feira abençoada, né? Graças a Deus, vem em cima a batalha de hoje.
1: Isso aí, Piazão.
4: Vamos descansar para amanhã pelear de novo. E a hora que tiver um tempinho aí, roda uma música para nós. Estamos ligadaço na Independência Vitrolão.
1: Valeu.
4: Ofereço para todos que estão na escuta do programa.
1: Valeu.
4: Um abração aí, fique com Deus.
1: Para nós todos aí, viu, Perão? Um abração para você aí. Pessoal que está acompanhando aí nossa programação. E vamos falar com o Léo aí, gente.
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17: Vambora, gente. Ah, não tá na hora ainda. 6h53. Já tem que ir embora. Né, seu Tusque? Pessoal do Lajado Encantado ali, um abraço, viu? Pessoal do Lajado Encantado. Ô, Jair Costana. Vamos entrar pra dentro, né, Jair? Dona Rosana aí também. Independência. Um abraço pra vocês ali, viu? Vamos tocar isso aqui? Ô, Valdir! Vamos ver o que você falou ali, Valdir. Ô, meu amigo Valdir, a máquina esse

0: Paisa!
1: Não deixa pra odiar.
2: Boa noite, meu amigo Clóvis, tudo certo?
0: Como é que tá, meu amigo?
2: Tem Grenal, né?
0: Hoje tem.
2: O Jair Bonet tá dizendo que vai ser campeão da Copa do Brasil com aquele time ali. Manda um abraço aí pros garimpeiros de Nova Esperança aí.
0: Opa!
2: O Tchãozinho e o Cláudio Locão.
0: Cláudio? Mas não é o Claudião. O Moloide, né, Pia? Tem um Claudião amigo meu que é o Moloide aí. Um abraço aí, Garrincha. Tudo de bom pra você. O Odecir Galvão. Viu? Eu tô preocupado com o Jair Bonet, cara. Faz já 60 dias que não manda nada aí. E o Líbio, ô Líbio, fala comigo, Líbio, fala comigo, Líbio. O Líbio não falou comigo e hoje tem Grenal, gente. E o meu Inter vai ferver o caldeirão hoje. Né, Líbio? Se não perder, ganha. Se não ganhar, perde. Uma das duas acontece. Alguém vai chorar e alguém vai sorrir.
3: O
0: bicho vai pegar.
3: Vestir meu casaco de... Então, chegou
0: o
3: mensageiro.
0: Ô Líbio, dá tempo ainda, Líbio. Manda ali, eu quero ver o que você fala.
3: Os
0: Colorado aí. Acho que não vai dar boa pros gremistas hoje. Eu falei que dá 5-1 pro Inter hoje. 5-1 pro Internacional. Barbaridade. Ah, nem tanto também, né? 8 horas o Grenal, gente. Daqui a pouco, daqui uma hora. Olha, foto de churrasco. Já, cerveja. Meu Deus do céu, gente.
3: Vai haver um grande desafio.
0: O nego me falou assim: ô Clóvis, eu escuto teu programa, mas a mulher é novela. Eu falei: Isso é normal. Chega essas horas, é novelas. Eu falei que ia ligar pra aquele cara das novelas lá, Ele coloca as novelas no ar bem na hora do nosso programa. E eu vou falar com ele. Eu vou falar ainda, ele vai me atender. É que ele vê ali que sou eu, daí ele não me atende, né? O cara ali das novelas. Ele não tá me atendendo. Ó. Resolver essa parada logo aí. Aí, ó, viu? Não atende, praga. Ei, não atendeu. Não atende, ele vê que sou eu mesmo, né?
2: Ô, Clóvis. O Jair Bonet falou que vai até matar um porco, homem.
0: Mas não é

0: por 50. Top, top, top. Toca aí, Chico. Chico, manda pro Barbão apanhar de apa. Ah, é o Chico, Chico que tá ali, homem. Tu que tá aí, é o Chico que mandou, homem. Achei que era pro Chico, pra mandar pro Chico. Um abraço, vigorizado. Olha, olha, tem esses quadros aí. Nossa, o tempo do Fernandão ainda, bem antigo, né? Faz tempo que o Inter ganhou alguma coisa, né, Pia? Meu Deus do céu, não faça isso, homem. Nem me lembro desse jogo aí. Nossa senhora, nos anos 60, acho 70.
1: Vamos levar esse quadro aqui pra dar sorte pro Inter, né?
0: Eu não sei.
1: Eu acho que hoje vai dar certo. Se levar esse quadro aqui, dá certo pro Inter. Hoje tá aí muita vitória.
0: Sei não, hein? Sei não, isso aí dá azar, esses caras eram ruins, homem. Tudo lindo. Vai dizer que os de hoje são bons, né? Era quatro. Perna de pau. Vai dar nós, né, Carlinhos? Hoje dá colorado, né, Pia? Hoje vai dar colorado, né? Gente, obrigado pelo carinho, tá? Grande abraço. Odeja. Odeja é Fluminense. Odeja torce pro Fluminense. É fluminensista o nome. Como é que fala fluminensista, né? Quando torce pro Fluminense, né? Acho que é isso aí. Ô, Cláudio da Cortinho. Escreva logo, homem, que eu vou sair do programa. Chico Galvão de Nova Esperança. Manda um alô pro Barbão. O Barbão acho que tá trabalhando ali no Penso, homem. Acho que eu vi ali. O Barbão.

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14: Tamo junto a partir de agora no seu rádio, tá começando mais uma quinta-feira, mais um Violada Sertaneja aqui na programação da Melhor e com o maior prazer do mundo, eu sou o Deluca com a nossa viagem pela música sertaneja. E olha, hoje vai passar por estrada, saudade, amor, boiadeiro, pescador, carreteiro, folia e muita história boa. Sabe aquele tipo de programa que você começa ouvindo uma moda e quando percebe já tá lembrando de uma pessoa, de um lugar, de uma época da vida? Hoje também é dia de homenagear duas profissões importantes. Hoje é dia do Guarda Civil, hoje dia 3 de setembro. Nosso abraço, nosso reconhecimento a todos aqueles que trabalham na proteção e na segurança aí da nossa comunidade. Muitas vezes, enquanto a maioria de nós está lá dormindo, trabalhando ou seguindo a vida, eles estão lá cuidando da gente, né? E é também dia do biólogo. Um abraço a esses profissionais que estudam a vida em todas as suas formas e ajudam a gente a entender e preservar o mundo que Deus colocou diante de nós. E aqui no Violada, a gente vai cuidar de outra coisa, da memória agora, viu? E do coração, né? Porque música sertaneja boa não deixa a história morrer. Então, chega mais, tá no ar o nosso Violada de hoje.
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14: E pra começar nossa quinta-feira, vem uma música que é um verdadeiro clássico da música caipira. Coxa de Retalhos, com Nestor e Nestorzinho. E olha que interessante essa história. A composição é do Raul Torres, um dos grandes nomes da nossa música caipira brasileira. E eles gravaram a música no álbum Fuscão Preto, de 1981. E a coxa da música não é simplesmente uma coxa, não. Ela vira uma lembrança de uma vida que foi construída aos poucos, pedaço por pedaço, igual à própria vida de cada um de nós. Bora começar e abrir assim.

0: Fechando por aqui com Pardim Pardal, carreteiro do Brasil, pra gente começar com uma coxa e terminar com carreteiro. E a nossa estrada de hoje promete, viu? Daqui a pouquinho eu já volto já trazendo muito mais.
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3: 7h25.
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0: Violada continua agora abrindo mais uma sequência que praticamente coloca a saudade dentro de uma corda. Laço da Saudade, Iride e Irineu, música de 1998, composição do Moacir dos Santos e João de Deus, pra gente matar a saudade com essa. Tem laço que segura boi, esse segura é o coração.

0: E fechando com o peão Carreira e Zé Paulo, berrante da saudade, berrante gostoso, né? Esse berrante aí parece que chamou a saudade de longe, viu? Eu já volto, porque ainda tem muita moda boa pela frente aqui no Violada.
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0: E na nossa quinta-feira agora a gente entra naqueles clássicos que são praticamente um filme contado em forma de música. Cabocla Tereza com Zé da Pera e Teodoro, música originalmente gravada em 1940. Raul Torres, né, em dupla com Serrinha, gravou a primeira música, a primeira versão desse grande clássico aí da nossa música sertaneja. Isso é moda boa, nosso Violada traz pra você curtir e matar a saudade.
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0: Finalizando mais uma sequência aqui no Violada com João Carlos e Viriato, nós é Cowboy. Ó, daqui a pouquinho já volto já trazendo mais, hein? Mais moda aqui no nosso Violada. A viagem é grande, tem muita água ainda, viu?
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4: E agora vem uma situação que muita gente conhece, Diego e Danimar, Solidão a Dois. Música com composição do Carlos Colli e Elias Muniz, de 1998. Solidão a Dois, quando duas pessoas estão juntas, só que o coração tá muito distante.

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1: Dino Franco fechando essa sequência com Travessia do Araguaia. Vamos atravessar o Araguaia, viu? Vamos atravessar o bloco e daqui a pouquinho a gente já volta, logo depois do intervalo, com mais um pouquinho de saudade. Aliás, saudade é o que impera aqui no nosso Violada na sua quinta-feira, viu?
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4: 8 e 10.
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1: E vamos com mais uma sequência por aqui, começando com a Adalberto e Adriano, Feitiço, música do álbum História de Amor, em 1999. E eu vou te falar, tem coisa mais perigosa que um feitiço de amor, gente. O problema é que nesse caso não adianta benzedeira, não adianta simpatia. Quando o coração apaixona, já era, viu?

0: fechando mais uma sequência boa demais, hein, pra gente curtir. Breno Reis e Marco Viola, nível nacional. Daqui a pouquinho a gente já volta já com mais violada e já trazendo mais som, hein? Continua na sintonia onde quer que você esteja.
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3: 8h25.
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0: Violada continua e agora a gente vai com uma música que traz um personagem que a gente encontra muito mais nas histórias do interior. Brasão e Brasãozinho com João de Barro, um dos passarinhos mais conhecidos do nosso campo brasileiro, famoso pelo ninho de barro que ele constrói, uma obra-prima. E não é à toa que ele aparece tanto na música sertaneja.
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1: 8:41.
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10: Já estamos entrando naquela reta final da nossa quinta, hein? Abrindo o sétimo bloco, João Pedro e Cristiano, Pra Gente Se Amar. Música que vai direto ao assunto, não tem muita volta não, não tem conversa complicada. É Pra Gente Se Amar e ponto final.

0: no Frank Moraí, retrato do Boi Soberano. Daqui a pouquinho já volto já trazendo as últimas de hoje.
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4: E chegamos à saideira, o último bloco aqui do nosso Violada de hoje. Vamos começar com uma tradição que atravessa gerações, é a Folia de Reis. A gente vai trazer agora com Silveira e Silveirinha. Bora viajar!